0: Olá, olá, olá, bom dia, seja bem-vindo a mais uma edição do Ritmos da Alma. Para quem estiver acamado por uma enfermidade, seja curado em nome de Jesus. Para quem se fizer a estrada, conduza com prudência. E quem estiver se preparando para cultuar o Senhor, tenha um culto abençoadíssimo. Hoje vamos falar de fé. E para acompanhar-nos neste tema, temos aqui em estúdio Zainabo José. Olá, Zainabo, como estás?
1: Olá, olá. Eu estou bem, graças a Deus.
0: Há muito tempo, Zainabo.
1: Há muito tempo.
0: Desde aquele espetáculo que nunca mais a vi.
1: Meu Deus, é verdade.
0: Só tenho te visto aí nas redes sociais, nas televisões.
1: Estamos no...
0: Estás a ficar famosa, mana.
1: Estamos no caminho da publicidade, da música me leva. E a razão pela qual estou a andar muito, estou a andar demais. E andei mesmo distante.
0: Isso é bom.
1: Sorry.
0: É bom quando a gente está a progredir, está...
1: É verdade.
0: A fazer algo que dignifica
1: que
0: Deus,
1: dignifica,
0: não é?
1: Dignifica Deus.
0: É, e falando de fé, que é uma palavra que... Significa confiança.
1: Confiança.
0: Crença. Credibilidade. Não é? É um sentimento de total crença em algo ou em alguém, ainda que não haja nenhum tipo de evidência que comprova a veracidade da proposição em causa. Ter fé implica uma atitude contrária à dúvida. Está intimamente ligada à confiança. Em algumas situações, como problemas emocionais ou físicos, ter fé, Zainabo, significa...

0: nunca ter esperança de que algo mudará positivamente para melhor.
1: Amém. Amém.
0: E a palavra fé tem origem no grego, pistia, que indica a noção de acreditar, e no latim, fides, remete à fidelidade, que é um dos atributos de Deus. Ele é fiel.
1: Ele é fiel. Ele é Pai presente. Fiel, que está em tudo, em todos os momentos.
0: E no contexto religioso, Zainab, o que é fé para ti?
1: Fé, não vou fugir daquilo que a Bíblia fala, né? A Bíblia nos fala que fé é ver o que não existe. Fé é acreditar no amanhã.
0: Ok.
1: Sim. Então, fé é a gente ter a certeza de que a coisa já aconteceu muito antes de acontecer. Isso é fé.
0: Que é muito difícil,
1: que
0: às
1: é
0: vezes.
1: Que é muito difícil às vezes, exatamente.
0: É.
1: Que é muito difícil.
0: E é uma virtude também daqueles que aceitam como verdade absoluta os princípios difundidos por sua religião.
1: Sim.
0: Ter fé em Deus é acreditar
1: exatamente
0: na sua existência
1: exatamente
0: e na sua onisciência. Porque Ele sabe tudo e todas as coisas.
1: Ele sabe tudo.
0: É.
1: Ele sabe tudo.
0: Sim. Implica crer na Bíblia Sagrada, na palavra,
1: na palavra
0: de Deus.
1: Não...
0: E em todos os ensinamentos pregados por Jesus Cristo, o enviado de Deus.
1: Sim.
0: É.
1: Sim.
0: E como diz em Hebreus 11:1, fé é o firme fundamento das coisas que se esperam e a prova das coisas que não se veem.
1: Não se vê.
0: Essa música que estava a tocar, que abriu os ritmos da alma, me leva. Como é que ela foi concebida?
1: A música, ela foi concebida nesse âmbito de fé.
0: Ok.
1: No âmbito de fé, de dizer, Senhor, eu não sei para onde o Senhor está me levar, mas eu quero ir.
0: Ok.
1: Eu, quando tinha 23 anos, Deus, Ele me chamou para o mundo das missões. Me tirou da minha cidade natal, que é aqui em Maputo, para uma outra cidade. Onde eu vivi lá, onde eu plantei lá, evangelizei, onde conheci uma família muito grande.
0: Onde é que foi?
1: Na cidade de Pemba, Cabo Delgado.
0: Ok.
1: Então, conheci família grande lá, evangelizamos em diferentes aldeias, em diferentes lugares. Então, Deus me chamou para lá.
0: Okay.
1: E eu não sabia porque que estava a me chamar lá. Mas, chegado lá, Deus, Ele moldou o meu caráter.
0: Okay.
1: Deus, Ele me fez ver o meu chamado. Ele me fez perceber por que Ele me chama.
0: Né?
1: Mas não com detalhe, que estou aqui porque não. Estou aqui porque eu sei que Deus me chamou.
0: Okay.
1: Então, depois de um tempo, Deus me chama de volta. Para ter a Natal. Então tudo fica uma bagunça. Eu achava que ia ficar lá por quase minha velhice ou...
0: Para a eternidade.
1: Para minha velhice, a eternidade, vou estar no céu, quero estar no céu. Então, quando eu mudo para aqui, já as coisas diferentes. Quando você chega numa cidade, você tem que ainda se conectar. Mas lá eu sabia que tinha que me conectar. Aqui é minha casa, como é que eu ainda tenho que me conectar? Entende? Então, você encontra esses todos desafios. Então, num dia desses, eu estive nos meus pensamentos, nas minhas dificuldades. Eu sei que peguei minha viola e eu sentei e eu falei, essa

0: compreender.
1: Porque não se pode explicar a Deus.
0: Nada.
1: Não se pode explicar a Deus. E muitas vezes a gente faz vários questionamentos a Deus. Exato. E não tem respostas.
0: Não.
1: Porque
0: tem
1: o silêncio também é uma resposta.
0: O silêncio de Deus é uma resposta. E muitas das vezes nós nem precisamos compreender.
1: Uhum.
0: Se nós quisermos compreender as coisas.
1: Se nós
0: de Deus,
1: obedecermos apenas,
0: Ele
1: vai nos levar a voos tão altos.
0: Tão altos.
1: É?
0: Se nós pudéssemos apenas ver aonde nós vamos, acho que nós não negligenciaríamos o chamado de Deus.
1: É verdade.
0: Porque nós só prosperamos.

0: Estamos quando nós começamos a agir no nosso próprio chamado. O que é que Deus te concebeu? O que é que Deus te chamou?
1: É.
0: Então você só vai começar a brilhar quando você andar no propósito pelo qual Deus te chamou.
1: É verdade. Sim. Eu quando paro para pensar neste me leva, mesmo sem compreender, vejo a vida de José.
0: A vida de José.
1: José foi vendido.
0: José foi vendido.
1: José foi preso.
0: Preso.
1: Mesmo sem ele compreender, ele foi obedecendo a Deus.
0: Sim, sim.
1: Ele foi obedecendo aos seus líderes.
0: Sim.
1: Ele foi deixando a vida lhe levar.
0: Sim.
1: Tá
0: José,
1: perceber?
0: Ele foi humilhado pelos seus próprios
1: irmãos. É verdade. É verdade.
0: Foi metido numa cova.
1: Uhum.
0: Depois vendido com os seus próprios
1: Isso.
0: irmãos.
1: Que são os Judas na vida dele.
0: E depois daí ele foi preso.
1: É.
0: Mas tudo isso.
1: Mas mesmo depois dele ter sido preso, Zainab, ele usou dos talentos que Deus lhe deu.
0: Deus nos dá
1: muitas dons. Vezes, com os dons e talentos que nós temos, não sabemos subaproveitar.
0: Yeah.
1: O carcereiro confiou as chaves do cárcere, daqueles presos todos, Zainab,
0: para o líder,
1: a José.
0: Para o líder José.
1: Está a perceber? Ele confiou a ele, mesmo sem...
2: Se
1: ele confiava tanto.
2: Lhe verem também.
1: Ele confiava tanto em José, que acabou deixando as chaves com ele.
0: Exato.
1: E José foi fiel até o fim.
0: José foi fiel.
1: Foi fiel até o fim, porque ele depois disso... Ele, o rei quis a interpretação daquele sonho. E fizeram-lhe recordar. Existe um jovem
0: homem
1: que está preso.
0: Que
1: interpreta sonhos.
0: Está
1: a ver? Muitas vezes, Zainab, as pessoas nos atiram pedras. Nós temos que fazer dessas pedras um altar a Deus. Entregar tudo na cruz. E a água, ela não discute contigo, Zainab. Ela contorna. Ela vê um obstáculo, ela contorna. Percebe? Tudo o que aconteceu com José, ele se fez de surdo, mudo. Mas deixou acontecendo. A mulher de Potifar, que hoje muitos jovens iriam dizer, uau, me caiu a sorte grande, porque o perfil da mulher de Potifar, Zainab, era lindíssima. E José, mesmo assim, por ele ser fiel, ser íntegro, ele deixou a capa com ela. E foi preso. Injustamente.
0: Injustamente.
1: Mas ainda assim, não reclamou. E o que é que a gente vê? Aqueles que nos atiram pedras, Zainab, são os mesmos que irão bater palmas no nosso sucesso. José, o que é que aconteceu com ele? Os mesmos que lhe venderam foram os mesmos que depois bateram palmas. Os próprios irmãos.
0: Sim. Dependeram dele.
1: Exatamente.
0: Existem pessoas que um dia vamos agradecer por elas terem nos pisado.
1: São os Judas na nossa vida.
0: Muitas das vezes eles são usados mesmo pelo próprio Deus para nos abençoar.
1: Sim, são os traidores.
0: Sim.
1: São os traidores, são os Judas na nossa vida. Então nós precisamos de Judas na nossa vida.
0: Exatamente.
1: Porque são os mesmos que nos ajudam a chegar ao propósito de Deus.
0: Exatamente. São Judas, mas nem todos somos. Relaxa.
1: Mas quem nos trai não é Judas.
0: Mas então, é que eles nem às vezes fazem as coisas inconscientes. Entende? Deus às vezes ele usa. Ele diz na sua palavra que ele transformou o mal pelo bem.
1: Sim, né?
0: Ele,
1: às vezes, mas o que eu quero que tu entendas, Zainab, é que Deus usa de todas as oportunidades para cumprir o seu propósito na vida de muitas vidas. Sim. Tu podes achar que estás no fundo do poço, mas esse poço Deus vai usar.
0: Deus vai usar.
1: Vai!
0: Mas nós temos que saber que Deus sabe tudo.
1: Exatamente.
0: Deus conhece
1: da onisciência cada... de Deus.
0: Sim, ele sabe quem vai te fazer mal. Ele sabia que José ia ser vendido, tanto que mostrou

0: próprio sonho, José.
1: Muito antes disso
0: acontecer. Então, Deus sabia que José ia ser vendido com os seus irmãos. Uhum. Então, Deus, ele é Deus. Ele sabe tudo, tudo que isso. acontece nas nossas vidas. Deus, ele sabe.
1: É por isso que então, ele não nos mostra.
0: Não, antes, ele mostra aos seus amigos.
1: Senão nem iríamos precisar.
0: Ele mostra aos seus amigos, assim como mostrou...
1: Mostra.
0: Não, antes. Ele mostra...

0: mais do que foi a tua vida em Cabo Delgado. Disseste que estiveste na evangelização. Como é que vocês faziam essa evangelização?
1: Ah, nós íamos para as aldeias. Íamos para as aldeias, pegar, colocar filme lá de Jesus, depois falar de Jesus, trazer o amor de Jesus. Fazíamos evangelização porta a porta também, falar do amor de Jesus. As aldeias que hoje foram lá atacadas, o ministério em qual eu trabalhava entrou lá, pregamos o evangelho para alguns irmãos, para aquelas aldeias, alguns lugares nas aldeias. Então, era mesmo um trabalho de ir em cada aldeia semanalmente, ficávamos lá 3 dias ou 10 dias, acampados lá, só a pregar a palavra de Deus, a mostrar. Era tão bom, era o único trabalho meu que eu amava tanto. Porque me refrigera, sabe? Like, o objetivo pela qual Deus nos chama, o objetivo pela qual Jesus morreu na cruz, não era para que nós prosperássemos. Não era para que nós tivéssemos mansões. Não, era para salvar nossa alma. O que adianta Deus ele trazer as mansões e nos perder a alma? Então, a razão pela qual Deus amou o mundo de tal maneira que deu seu Filho unigênito, para que todo aquele que nele crê não pereça, mas tenha vida eterna. As bênçãos, elas são secundárias. As bênçãos, elas vão nos seguir, diz a palavra, busque em Mateus 6:33. Busque em primeiro lugar o reino dos céus e a sua justiça, que as demais coisas vos serão acrescentadas. Se nós já andamos no propósito, essas outras coisas vão nos seguir. Isso. As bênçãos vão nos seguir.
0: E não nós, então, não nós as perseguimos
1: as bênçãos, nossas orações serem manipuladas. Senhor, eu quero casar. Senhor, eu quero mansão. Senhor, eu quero... Não. Essas coisas vão nos seguir. Claro, podemos pedir, a palavra diz que temos que pedir, mas o nosso foco não pode estar virado para isso. O meu foco é alcançar almas.
0: Pedi e dar-se-vos-á, buscai e achareis, batei e abrir-se-vos-á.
1: Pedires é meu nome.
0: E que seja feita a vontade de Deus.
1: De Deus.
0: É verdade.
1: Então, eu amava tanto ir nas aldeias, ministrar, pregar. Eu amava muito.
0: Em algum momento já aconteceu que uma dessas pessoas não quis aceitar Jesus?
1: Ih, já nos enxotaram de casa.
0: Sério?
1: Sim. Encontramos lá um senhor. Foi a primeira pessoa. Éramos um grupinho. Foi a primeira pessoa a falar do amor de Jesus. Então, o senhor disse, sai.
0: Sério?
1: Então, eu disse, eu vou lá. Com a minha ousadia. Então cheguei lá, comecei a falar junto já com um grupo. Ah, nós só queremos falar do amor de Jesus, falar que Ele te ama, que Ele tem planos com a sua vida. Disse, eu já disse para ir embora.
0: E vocês foram embora.
1: E nós tivemos que sair. E a palavra diz que eu estou na porta e bato. Se tu abrir a porta, eu entrarei e farei moradas. E a palavra também diz, se entrar numa casa, diz a paz do Senhor, e não estiver a paz do Senhor, sacudir os seus pés e sair. Então, nós temos que entender que não é pela força, é pelo mesmo Espírito Santo. E muitas das vezes pode ser que essa só era antes de Deus ter o plano de encontro com Ele. Aconteceu comigo, vieram pessoas da Igreja Universal na minha casa para evangelizar para mim. Vieram pessoas da Igreja Testemunha de Jeová. Vieram pessoas, acho que eram da Igreja Batista. Só foram da Igreja Batista que me conseguiram depois de muito tempo. E eu os enxotei também. Eles faziam planos, até escrevi isso no meu livro que vou lançar há pouco tempo, que eles faziam parte da salvação, do historial da minha salvação. Mas eu só fui entender depois. Aquelas pessoas vinham, era Deus atrás de mim, mas eu não percebia. Então, essas são coisas normais. Você entrar, evangelizar alguém te enxotar. Para que possa orar por ti, a pessoa dizer não. São coisas que acontecem. Mas temos que entender que essas pessoas Deus envia para um despertar. Finalmente, os da Igreja Batista conseguiram me...

0: Resgatar.
1: É. Mas isso porque Deus primeiro veio. Comecei a ter visões, comecei a ter sonhos, comecei a acontecer coisas na minha vida que eu não percebia. Então, 2 por 3, veio esse irmão dar o convite para assistir o filme de Jesus. Eu vi isso, eu senti mesmo que aquela era a oportunidade, eu precisava ir à igreja.
0: Okay.
1: Então, foi assim, é um processo. Tem pessoas que são imediato,
0: okay.
1: Mas tem pessoas que levam processo. E tem pessoas que Deus quer encontrar pessoalmente, como Paulo. Essas pessoas, não importa o quanto você pregue,
0: é verdade.
1: Não importa, Deus quer encontrar pessoalmente. Sim, então Paulo não precisou de grandes evangelistas irem evangelizar para ele. Não,
0: okay.
1: Deus quer encontrar face a face, porque quando Deus encontra face a face, é difícil a pessoa voltar atrás.
0: Okay.
1: É só ver as maravilhas que Paulo fez depois do encontro face a face com Deus. Paulo fez maravilhas. Quantos livros estamos a ler? Quantas pessoas ele foi lá e evangelizou? Ele era perseguidor de igreja. Quem ia pregar para o perseguidor de igreja? Só o próprio Deus.
0: É verdade.
1: Então, não importa o quanto nós evangelizamos, tem pessoas que vamos evangelizar, mas não vão aceitar Jesus. Sim, mas tem pessoas que você vai e na hora vão aceitar o chamado. Sim.
0: É verdade. Qual é a música que vamos ouvir agora?
1: Ah, vamos ouvir Anseio Jesus. Como estamos a falar dele mesmo.

0: Depois de termos ficado com anseio Jesus de Zainabo José, Zainabo que lançou a música Me Leva, Me Leva, Me Leva. É, a música que abriu os ritmos da alma. Zainabo, a fé, ela vem acompanhada de esperança, não é? Que alegra os nossos dias. Porque sem fé é impossível agradar a Deus.
1: Sim. E a fé vem por ouvir e ouvir a palavra de Deus.
0: É verdade.
1: Sim.
0: Quando nós lemos a Bíblia, nós descobrimos que temos razão para crer em Deus e ter esperança para um futuro melhor. Porque Ele, o Deus maravilhoso, o que transforma até os dias mais escuros em luz, Ele deixa a palavra dEle mesmo nos renovar. Não é? E a fé e esperança que nos faz hoje estarmos aqui falando desse Deus maravilhoso. Esse Deus que é omnipotente, omnisciente, omnipresente. Está presente em todos os lugares simultaneamente. É a essência da sabedoria e Ele tem poder sobre tudo e todas as coisas. Falando de uma nova vida pela fé. Em João 5:24, a palavra de Deus diz: eu asseguro, quem ouve a minha palavra e crê naquele que me enviou tem a vida eterna. E não será condenado, mas já passou da morte
2: para a vida.
1: Sim, é verdade. A fé, ela vem por ouvir e ouvir a palavra de Deus. Isso é bíblico.
0: É.
1: E Jesus é a nossa esperança. Se nós estamos a passar por dificuldades, ou seja que for, desafios, ou nós temos que entender que existe esperança, que é Jesus. E nós temos que incansavelmente buscar pela fé, renovar a nossa fé.

0: é que nós vamos renovar a nossa fé? Lendo a palavra de Deus, buscando a palavra de Deus. Então não tem como nós avançarmos para novas fases sem nós nos revestirmos de fé.
1: Ok.
0: Sim. A fé é o nosso sustento. É quando a palavra fala acerca de construir a casa na rocha, o que é? Construir a casa não apenas na areia, porque ela vai desabar. Uhum, uhum. Tem que construir a casa na rocha. É isso mesmo. É construir a sua vida nos princípios de Deus, construir a sua vida na palavra, construir a sua vida na oração. Não tem como você dizer quero chegar lá se eu não tenho vida de oração.
1: Okay.
0: Senão vai parecer igual aqueles irmãos que foram lá para expulsar demônios. Serão em nome
1: de
0: Deus de Paulo, de Jesus que Paulo prega, sai.
1: E o teu Jesus está onde?
0: E o teu Jesus está onde? Entende? E o teu Deus está onde? A tua fé está onde? Então é necessário que você busque a face de Deus. Você tenha intimidade.
1: Exatamente.
0: Tenha conhecimento da palavra. Conhecimento de revelação também de Deus. Porque não é só ler a palavra. Você tem que ter a revelação. Ler a Bíblia. Tem muitos que lê a Bíblia. Tem muitos que lê a Bíblia. Mas não tem revelação. Então é importante andar na revelação da palavra de Deus para que tu consigas avançar.
1: É verdade.
0: Também nós vivemos na fé. Só o fato de dizermos queremos alcançar almas. Alma é algo que nós não conseguimos ver. Eu não consigo ver a alma.
1: Não apalpamos.
0: Não apalpamos.
1: É.
0: Mas a Bíblia nos fala, a palavra nos fala que nós temos que ir alcançar essas almas. A Bíblia nos fala que a minha alma tem que repousar no Pai.
1: É.
0: Então a necessidade, então isso também é fé, saber que um dia eu vou estar com o Pai. Então é a vida sem fé. Não sei o que seria de mim sem esse Deus.
1: E se cada um de nós crê em Jesus, tem uma vida nova. Somos renovados todos os dias. E essa vida não tem fim. Já não há condenação por causa do pecado.
0: Não há condenação. Deus não condena ninguém.
1: E podemos viver livres e felizes na presença de Deus.
0: Exatamente.
1: Há esperança para nós.
0: Sim.
1: Mesmo depois da morte. A vida plena que Jesus oferece é eterna. Me lembro que tu falaste de eternidade, que é lá com Jesus.
0: Com Jesus.
1: Não é?
0: Deus,
1: então, ele tem essa promessa para nós.
0: Existe promessa para nós.
1: Isso.
0: Tem muitas pessoas, eu tenho acompanhado muitas pessoas que às vezes escrevem, ou amigos e tudo mais, que deixam de orar porque eles acham que vivem no pecado. Ah, eu não posso orar porque eu pequei, ou eu peco, ou eu não estou bem, então não tem como ir à igreja. E ir à igreja fazer o quê? Essas pessoas são pessoas com temor a Deus também. Eu valorizo também essas pessoas, porque vê-se que também são pessoas que têm temor a Deus. Mas uma coisa devem entender, que Deus, ele não condena ninguém. Deus, ele nos chama doentes, quebrados. Ele nos chama assim, do jeito que nós somos, com as nossas imperfeições. Que eu sou imperfeita. Mesmo os que estão dentro da palavra de Deus, dentro da igreja, há imperfeitos lá. O único perfeito é Jesus. Então Deus, ele não te condena. Deus jamais vai dizer sai porque você matou tantas e tantas pessoas. Não. Deus, ele é um Deus de amor. Deus é um Pai de amor. Que vai te amar incondicionalmente, com ou sem pecado. Mas o que ele quer é, vem como você está, mas não permaneça como você está.
1: Ok.
0: Permita com que a palavra de Deus te encontre. Permita com que o Espírito Santo te lave, te purifique e te dê uma vida de santidade. Deus nos pede santidade.
1: Okay.
0: Não é porque tudo nos é dado que nós temos que fazer. Não. Tudo nos é dado, mas nem tudo nos convém fazer. Então, eu amo essa parte de

0: Deus que não condena, sabe? Deus não condena ninguém. Deus não condena ninguém. Deus não te condena, nem um pouco. Pelo contrário, Ele te ama.
1: E na esperança, nós temos alegria. E falando disso, em 1 de Pedro 1, do 8 a 9, a palavra de Deus diz: mesmo não tendo visto, vocês o amam. E apesar de não o verem agora, creem nele e exultam com alegria indivisível e gloriosa, pois vocês estão alcançando o alvo da sua fé, a salvação das suas almas.
0: Tá ver. Tá ver, né?
1: É verdade.
0: A salvação da alma é o propósito pela qual nós existimos, meu Deus. Meu livro está baseado nesse, está indo para aí. É a salvação da alma, o que muitos ainda não entendem, nós muitos ainda não entendemos.
1: Que Deus quer que todos nós sejamos salvos.
0: É desejo de Deus com que a humanidade seja salva. Então, Deus, Ele não está preocupado, conforme eu disse no início, com mansões, com grandes empresas. Isso ele vai dar. Deus é o Deus de ouro e prata. Ele dá essas coisas. Ele dá tudo que nós precisamos. Ele dá. Mas temos que entender que nós temos que lutar todos os dias para a preservação da nossa alma.
1: Okay.
0: Para guardar a nossa alma. E para que a nossa alma um dia encontre descanso no Pai.
1: E não se perca.
0: E não se perca. Porque, querendo como não, o inferno é real.
1: É verdade.
0: Assim como o céu é real. Então, Deus não condena. Deus não condena, mas quer te salvar.
1: Muitas vezes nós nos sentimos embaixo e devemos nos lembrar que estamos a caminho do céu e de uma glória que nem conseguimos imaginar. A fé em Jesus traz uma alegria especial. Que muitos não percebem. Nos veem felizes a louvarmos, a adorarmos esse Deus, a cantarmos louvores, mesmo na rua, a falarmos em línguas. E eles dizem: está louca, está a falar sozinha. Muitos não estão a falar sozinhos, estão a falar em línguas. Estão a falar com Deus. E muitos de nós não percebem. Traz-nos uma alegria especial que vem da esperança de um futuro melhor. O presente pode ser difícil, mas não há nada comparado com a glória maravilhosa da eternidade.
0: A glória da segunda casa é maior, que da primeira.
1: É verdade.
0: Gente, a glória da segunda casa é maior.
1: É verdade.
0: Que da primeira.
1: É verdade.
0: O que nós vamos experimentar amanhã não se compara com o que nós experimentamos hoje. Por isso até a palavra nos fala: viva o dia com o seu, com os seus. Tem uma palavra certa. É que não fiqueis ansiosos por nada. Viva o dia com as suas. Isso mesmo, podem seu, completar.
1: Não estejais ansioso por coisa alguma. Pois
0: cada dia
1: tem o seu próprio mal.
0: Exatamente, com o seu mal. Essa é a palavra para completar. Sim, então, porque a glória do amanhã, o que vai acontecer amanhã, nós não temos noção.
1: Nem nos pertence.
0: Entende? Falando muito, reavivamento, tem reavivamento a caminho, reavivamento a caminho. Reis.
1: Reavivamento é dentro de nós.
0: Eis.
1: É de dentro para fora.
0: Não, a mentira. Eis, o reavivamento que está a caminho, gente. Eis, é de conversão, encontro ao arrependimento. Não é vucu-vucu de pessoas vão cair, o que adianta as pessoas caírem? Já passamos dessa fase, pessoas vão cair, caíram. E depois, o que acontece disso, quando levantam?
1: É verdade.
0: Então, nós estamos num reavivamento onde Deus quer encontrar one by one, um por um, cara a cara. Reavivamento do arrependimento. Jesus está a vir. Jesus está a caminho. Jesus está. Um dia só vamos ouvir o sino, está às portas. Então, Ele está a reavivar dentro de nós. Ele está a reavivar individualmente.
1: É,
0: e Ele diz que é o tempo em que os filhos de Deus serão revelados.
1: Quem é quem?
0: Quem é quem?

0: estamos a caminho da revelação dos filhos de Deus. Se você é filho de Deus, se prepare, porque Deus vai te revelar ao mundo.
1: É verdade.
0: Sim, tem muitos talentos, tem muitos homens e mulheres de Deus escondidos que o mundo precisa ver.
1: E a gente já está vendo, Zainab.
0: É isso que está a
1: A gente já
0: acontecer.
1: muitos talentos, muitos dons que estão a aparecer. Tu
0: Deus.
1: diz, onde é que estavam essas pessoas?
0: Sim. Deus está a revelar os seus. É esse reavivamento que nós estamos a experimentar. Meu Deus. Amém. Não vou falar muito. Já estou com vontade de pregar.
1: Fica à vontade. Mas aqueles que esperam no Senhor renovam
0: Renovam
1: as
0: as suas
1: suas forças,
0: forças.
1: voam alto como águias, correm e não ficam exaustos, andam e não se
0: Não
1: cansam.
0: se cansam.
1: É, já diz o profeta Isaías no capítulo 40, versículo 31. É, quando cremos e esperamos, Zainab, em Deus, tudo ocorre no tempo certo. Ainda que a gente ouça e diga: Ah, Deus escreve torto por linhas certas. Não!
0: O
1: Deus
0: tempo de
1: escreve
0: Deus.
1: certo por linhas certas. Nós é que
0: Sim.
1: entortamos as linhas.
0: Nós aqui entortamos.
1: Nós é que
0: A
1: entortamos
0: Bíblia
1: as
0: já está
1: linhas.
0: clara. Deus, ele levanta o fraco para confundir o forte. Deus levanta as coisas estranhas para confundir essas que são. Não é
1: É.
0: porque linha torta, não é porque.
1: Nada,
0: Não, é porque
1: nada, mas
0: Deus.
1: nada é
0: Sim.
1: demasiado lento ou rápido. Deus faz tudo no
0: Sim.
1: melhor momento. Essa
0: Sim.
1: confiança reflete na nossa saúde e no nosso comportamento. Podemos ficar tranquilos porque Deus é fiel.
0: Deus é fiel.
1: E Ele faz as coisas no tempo dele.
0: Não, o tempo de Deus, ele é
1: É
0: perfeito.
1: verdade.
0: Quando é tempo de Deus, não há obstáculos, não há
1: Não há,
0: muro, não há
1: não há.
0: ventania
1: Ainda
0: que
1: que
0: Deus não
1: tu
0: possa remover
1: passes
0: do caminho.
1: anos por
0: Sim.
1: um impedimento,
0: Sim.
1: mas quando ele diz basta,
0: Tempo de
1: ele
0: Deus.
1: age.
0: Tempo de Deus. Tem coisas que às vezes nas
1: É por
0: nossas
1: isso
0: vidas.
1: que a palavra de Deus diz que Deus pode abreviar os tempos e as estações
0: Sim.
1: e não abrir e fechar de
0: Fechar
1: olhos
0: do
1: tudo
0: olho.
1: acontecer.
0: Né?
1: É, porque Ele é Deus.
0: Amém.
1: Ele é Deus.
0: Eu não sei onde me leva, nem para onde vou, mas eu quero ir.
1: Obediência abre muitas
0: Obediência a
1: portas.
0: Deus. Sim.
1: A obediência abre
0: Sim.
1: muitas portas.
0: Sim.
1: Portas que nós nem imaginamos. É verdade.
0: Todas as bênçãos vêm da obediência. Sim.
1: É.
0: Sim.
1: Vamos ouvir. Em que estava já pensando, Zainab?
0: Que se chama Espírito Santo.
1: Holy.
0: Holy.
1: Vamos ouvir, voltamos já.

0: Depois de termos ficado com Holly Desenhava José, para quem só agora nos sintoniza, este é o Ritmos da Alma. Estamos falando de fé, a fé que é o firme fundamento das coisas que não se veem, mas se esperam, não é? Porque a fé, ela nos impulsiona a termos esperança. Zainabo, quantos tipos de fé existem?
1: Eu só conheço uma fé, minha
0: irmã. Há quem diz que existe a fé violenta, há quem diz que existe pouca fé. Por que Jesus disse homem de pouca fé?
1: Eu não diria que eu

0: tipo de fé, mas é a medida da fé.
1: Uhum.
0: Sim. Homem de pouca fé. Mas tem fé, mas você tem pouca fé.
1: Existe aquela fé violenta.
0: Yeah, homem de muita fé.
1: Aquela fé violenta que, ainda que todos digam não, não, não, não vai acontecer, ela diz: eu vou.
0: Com ousadia.
1: Exatamente.
0: Força, eu vou lá.
1: Então as pessoas se admiram, sim, dizem: mulher,
0: mulher de
1: uma fé
0: inabalável.
1: É.
0: Eu diria isso, mas talvez os teólogos, grandes teólogos, podem falar o tipo de fé, mas eu direi que é o tamanho da fé.
1: Ok? Quando nós cremos em Jesus, encontramos paz.
0: Nós cremos em Deus, encontramos paz.
1: E nos momentos bons e nos momentos ruins, não precisamos ter medo, porque nossa confiança está em Deus.
0: Amém.
1: E Ele está tomando conta de nossa vida. E isso é o melhor, porque calmamente nós vamos vendo que só esse Deus é que nos pode trazer essa calmaria.
0: Yeah, Deus,
1: em meio à turbulência,
0: sim, sim,
1: em meio ao caos.
0: Deus não nos deu o espírito de medo.
1: Uhum.
0: Não, Deus nos deu o espírito de coragem.
1: Ousadia.
0: Ousadia, de fé.
1: Uhum.
0: Então, por que temer se nós temos Deus? Se Deus disser para si que Nathan, eu quero que tu levantes agora, vai lá derrubar a montanha, por que vai ter medo? Se o próprio Deus que construiu a montanha está a lhe mandar ir para lá. Ele é quem construiu a montanha. Me diz, quem constrói montanha nesse mundo? Ninguém. Nunca vi pessoas irem lá construir montanha. É Deus quem levanta a montanha.
1: Okay.
0: Quem fez o mar? É Deus quem fez, uhum, o céu, o mar. É Deus quem faz todas as coisas. Mas Ele mesmo, Ele diz: tu andarás pelas águas e as águas não vão te afundar.
1: Uhum.
0: Ele diz: tu vais andar pelo fogo, mas o fogo não vai te queimar.
1: Exatamente.
0: Quem fez o fogo? O próprio Deus.
1: Yeah.
0: As montanhas, elas vão derrubar-se. Entende? Então, se Deus, Ele está comigo e Ele fala, eu não devo temer. Por que ter medo? Eu não tenho medo. Se Deus mandar agora eu falar com o meu presidente, vou ir lá.
1: Não é?
0: É coisa de fé. Se Deus mandou, então, quando Deus, Ele fala, você tem que ser vestido de espírito de coragem. Às vezes Deus fala conosco, sabe? Às vezes na hora de emprego, fala isso no geral. Deus dizer: eu quero te dar um emprego no lugar X. Levanta agora, vai submeter o teu currículo no lugar X. Mas às vezes nós temos medo. Ah, Deus, como é que vai ser? Quando eu chegar lá, não, levanta, vai submeter o
1: currículo. Porque Ele mandou.
0: Porque Ele mandou.
1: Uhum.
0: Entende? Tem coisas que às vezes você precisa levantar com coragem.
1: Isso.
0: E Deus desafia a sua fé.
1: Ok.
0: Deus quer desafiar a sua fé. Tivemos Abraão. Deus mandou Abraão sacrificar o seu próprio filho.
1: É, foi um teste de fé.
0: Foi um teste de fé, meu Deus.
1: É verdade.
0: Abraão poderia ter medo. Senhor, único filho, único.
1: Que você me deu.
0: Depois de muitos anos, Abraão, ele lembrou: Deus não me deu espírito de medo, mas de coragem, de ousadia. Ele preferiu obedecer a quem lhe deu o próprio filho. É forte.
1: É.
0: Disse: Senhor, eu te dou de volta. Como ele estava no teste de fé com Deus, Deus fez maravilhas. Tirou o filho dali e colocou, chamou, entregou a ovelha para sacrifício, não o filho. Isso nos diz que Deus, Ele nos pede obediência do que sacrifício.
1: Ok.
0: Se Deus, Ele não nos pede sacrificar sem obediência, que adianta eu sacrificar muito, enquanto dentro do meu sacrifício não há obediência, meu Deus?
1: Não, Deus, estamos a fazer nada.
0: Não, você não está a fazer nada.
1: É verdade.
0: Deus, Ele não nos chama para jejuar 20, 40 dias, todo momento, cada semana, jejua, faz isso, que? O que adianta a gente fazer isso se nós não estamos na obediência? Estamos a ir aonde? Vai se matar
1: nenhum.
0: De fome primeiro. Se não comer aquela carne que tem que comer. Aquela verdura que eu tanto amo. aquele

0: Sim, entende? Não estou a dizer que não é para nós fazermos essas coisas. Não. É, tem que fazer. A Bíblia diz que temos que jejuar, porque tem demônios que só saem através de jejum
1: exatamente,
0: e oração.
1: Exatamente, exatamente.
0: Então, temos que fazer isso, mas com sabedoria e dentro da obediência a Deus. Então, Deus, ele não nos pede sacrifícios, não. Ele nos pede obediência.
1: Okay.
0: O que aconteceu com Caim e Abel, os primeiros homens que fizeram sacrifício. Deus já aceitou o... Eu sempre esqueço esses dois nomes. O sacrifício de...
1: Deus já aceitou o sacrifício de Caim.
0: De Caim, exatamente. E o Abel foi lá dar o sacrifício. Ai, que sacrifício. Deus disse, não, esse teu sacrifício eu rejeito. Porque você foi apanhar aquelas coisas ali que não tinham nada a ver e tu saíste da minha presença, mas Abel não. Ele deu o melhor sacrifício a Deus. Não, o melhor sacrifício que é? É aquele que é feito dentro da obediência, dentro do amor, aquele que é feito em conexão com o Pai.
1: Okay.
0: Esse é o melhor sacrifício que nós podemos fazer. Agora, sacrificar porque... Ah, eu tenho que viver. Conheço muita gente que vive dentro de jejuns e oração, mas quando você for a ver, a vida não está na obediência a Deus.
1: Okay.
0: A vida não está no altar. Mas vive de jejum essa pessoa.
1: Okay.
0: Vive de oração essa pessoa. Mas a vida não está no altar.
1: Se você... Que o Deus da esperança os encha de toda alegria e paz por Amém. Sua confiança nele, para que vocês transbordem de esperança pelo poder do Espírito Santo. Romanos 15, 13.
0: Amém. Tem que transbordar o Espírito Santo.
1: Isso.
0: Eis.
1: Já viste uma pessoa bêbada do Espírito Santo?
0: Bêbada do Espírito Santo. Não é esse embriagado de vinho. Não, esse embriagado do vinho do céu. Do vinho do Espírito Santo. Meu Deus, não há coisa melhor.
1: É.
0: Não há outro lugar onde eu quero estar
1: uhum.
0: a não ser na presença de Deus. É lá, daqui eu costumo dizer, até escrever isso para o meu livro. Eu sempre falo desse livro porque está a caminho, gente. Muito a caminho. Vou anunciar essa música que eu fiz. É um pouco de resumo do livro, né? Então eu falo que Deus, ele me encontrou, sabe, de uma forma que não tem explicação.
1: A vida de missionário é difícil?
0: Jeito que eu respondi. A vida missionária é muito difícil. Primeiro, porque você vive do hoje, não vive do amanhã.
1: E o você... hoje não é teu.
0: É
1: de providência de Deus.
0: É de providência de Deus. É você dizer, Deus, estou aqui, usa-me. Deus vai dizer, liga para tá.
1: Ou então, isto. Nem precisas ligar.
0: Vai
1: nem dizer,
0: lá.
1: Deus. Mas ele providenciar.
0: Ele providenciar-te.
1: É?
0: Ele vai te dizer, vai construir tal coisa. Mas você não tem dinheiro. Você não tem. Vai para a cidade tal. Você não tem dinheiro. Faz conserto tal. Você não tem dinheiro. Mas ele, como é Deus, quem falou?
1: Ele vai providenciar.
0: Sim. Sim.
1: É.
0: Então, vida missionária não é fácil.
1: Não é, eu sei.
0: Não.
1: Eu sei.
0: Você já acompanhou?
1: Não é. Eu sou missionária.
0: De vida. Exatamente.
1: Não é fácil.
0: Não.
1: Não é.
0: Mas,
1: viver da providência, da provisão de Deus.
0: Mas é prazeroso.
1: É muito.
0: É prazeroso.
1: Muito.
0: Você tem alegria.
1: Porque é o que eu dizia. A obediência abre portas.
0: Yeah.
1: Abre portas a obediência. Yeah. Então é só tu pensares, imaginares. E Deus já proveu. Tu dizes, olha, crianças, meninos, não temos mata-bicho hoje. Mas Deus enviar alguém.
0: Trazer um mata-bicho.
1: Mesmo que seja uma pessoa do mundo, mandar e dizer, olha, aquela senhora lá vai lhe entregar estes quilos de arroz, de farinha, pão, água, açúcar, ovos, sabe, um rancho completo. Ele faz isso.
0: Ele faz.
1: Faz.
0: Já vivi isso. É, eu sei com A mais B.
1: Ele faz.
0: O que é isso?
1: E tu dizes, Deus, Sim. obrigado.
0: Obrigado, Senhor.

0: Porque ele leu...
1: essa música me leva até um vídeo. E o vídeo foi na fé. O vídeo foi até os homens que estavam comigo, as pessoas estavam comigo, disseram, meu Deus, que é isso? Estou ali falar que esse vídeo foi uma bênção, né? Não tínhamos finanças primeiro para fazer. Mas Deus disse, é tempo que essa música tem que sair. Eu gravei a música em fevereiro, quando eu voltei da viagem, final de fevereiro.
0: Ok.
1: É, final de fevereiro, início de março, eu gravei a música, mas a música não saía. Eu dizia, Deus, o que se passa? Essa música é tão simples que a música não saía. Tive que voltar no estúdio, voltar, consertarmos aquilo. Romeu a dizer, temos que trocar isso, temos que colocar assim, organizamos a letra. Foi um desafio. E a música só foi sair, depois tive uma visão que Deus mostrou tudo, mas que era tempo. A música só foi sair no mês passado. Não, mês antepassado. Foi mês passado que gravei, no início do mês passado, já não lembro. Depois de fevereiro que eu gravei a música, só foi sair no mês em agosto, setembro. Começou o mês antes, isso mesmo. Acho que foi junho ou julho. Saiu em julho. Isso. Tá rindo. A música só foi sair em julho. Nós não tínhamos dinheiro para fazer um vídeo. Eu disse, Lene, disse, vamos trabalhar. Eu disse, Lene, eu não tenho dinheiro para esse vídeo. Disse, esse vídeo vai sair. Essa música tem que expandir. Aí começamos a ver providência de Deus. Conseguimos pagar o vídeo. Esperar. Para que Deus possa trazer as outras coisas que nós temos que fazer.
0: Glória
1: no vídeo.
0: A Deus.
1: Aí depois Deus foi providenciando maquiagem, providenciando cabelo. De repente uma irmã ligou para mim, traz teus cabelos. Não, Deus mandou para um culto na igreja. Quando chego lá, a irmã vem ter comigo. Diz, mana, traz todos os teus cabelos que eu tratar. Mas como assim?
0: Uma cabeleireira?
1: Ela tem salão, salão Ju, Moda Ju.
0: Ok.
1: Ela disse, traz todos, tem os cabelos que quer tratar. E nas minhas contas do vídeo, não cabia para o cabelo.
0: Ok.
1: Não cabia nem para make-up. Mas tem que estar bonita para representar a Deus. Aí depois, eu sou obedecida, vi os meus cabelos, fui entregar ela tudo. Tratou e tudo mais, aquelas ondas que eu apareço no vídeo com ela. Então, quando depois eu pergunto, irmã, como é para eu pagar? Disse, não, já não precisa, tudo mais, vamos fazer parcerias e tudo mais, podes pagar tanto valor. E foi, mas quando tu tiveres, escuta isso.
0: Ok.
1: Não foi eu quero dinheiro agora, não. Podes pagar metade do valor, mas quando tu tiveres, só vamos trabalhar em parceria a partir de hoje. Deus, o que ele faz? Eu chorei nesse dia. Eu chorei muito. Eu disse, eu precisava de cabelo. Ainda estava fazendo contas de onde ia tirar o dinheiro de cabelo para poder esticar, arranjar, fazer e tudo mais. Mas Deus mandou essa senhora vir ter comigo. Não fui eu que fui ter com ela. Em Salão Moda Ju cuidou de mim, cuidou de todo o processo de cabelo e tudo mais. Do nada. E durante a gravação, nós precisávamos do carro, né? Amém. Durante a gravação, nós precisávamos do carro para poder entrar no carro. Tudo mais. No vídeo, como forem ver, no vídeo está no YouTube, onde vê lá que eu mando parar um carro. De repente, eles disseram, vamos para a estrada, precisamos de um carro onde você vai subir, faz parte do cenário.
0: Ok.
1: Nós não pensávamos que íamos precisar de carro, mas no próprio dia, disse, não, há um cenário em que tu precisa de carro. Nós dissemos, vamos mandar parar. Tentamos mandar para alguns carros. Não parava.
0: Não parava. Porque tinha que parecer natural.
1: Tinha que parecer natural. E aquela pessoa que Deus, aquele carro que Deus queria. Então mandamos parar um senhor que vinha a alta velocidade. Ele só foi parar a distância. Parou e voltou.
0: Ok.
1: Nós dissemos, precisamos de fazer uma gravação. Onde vamos sair daqui até lá. Eu disse, vamos. Com toda alegria, até parece que era o anjo do Senhor. Parecia que era o anjo do Senhor. Eu só sei que usamos o carro, o Senhor nos abençoou. Quando eu ia sentar, tinha cimento atrás. Ele disse, não, põe esse parede. Tirou a camisa dele, me entregou para eu pôr e sentar. Eu falei, meu Deus, esse é anjo do Senhor, não é possível.
0: Não é.
1: Aí depois, gravamos. Então... viver na obediência e entender o tempo de Deus para as coisas é muito bom. Porque

0: faz. Quando é nosso tempo, nós sofremos, sofremos em querer conectar as peças.
1: Isso.
0: Mas quando é tempo de Deus, não há necessidade de conectar as peças. As peças já estão conectadas.
1: Okay.
0: Ele só vai nos dando os pedaços para nós podermos conectar. Então, é importante fazer as coisas no tempo de Deus. E olha o vídeo agora no tempo de Deus. E tem uma TV que eu queria tanto participar, não vou falar o nome. Sim, que eu queria estar no programa, que eu queria tanto participar. Viemos tentando quando eu lancei meu álbum. Nós conseguíamos. Só fomos conseguir agora com o lançamento dessa música.
1: Okay.
0: Olha o que Deus faz. Deus tem um tempo
1: não
0: certo.
1: Não é como tu queres.
0: Não é
1: como Ele quer.
0: E não é o que você quer. É o que Ele quer que você faça.
1: Exatamente.
0: É forte.
1: Porque é a vontade de Deus.
0: Porque é a vontade de Deus. Sim.
1: Tendo sido, pois, justificados pela fé, temos paz com Deus, por nosso Senhor Jesus Cristo, por meio de quem obtivemos acesso pela fé e esta graça na qual agora estamos firmes e nos gloriamos na esperança da glória.
0: É tudo pela graça, não é pela nossa força, não.
1: É.
0: Não é porque eu sei cantar, não é porque eu sei pregar, não é porque a irmã consegue, a locutora consegue. Não, é a graça. É a graça.
1: É verdade. A fé nos faz viver
0: em
1: paz com Deus, podendo nos aproximar dele com confiança. Essa fé nos dá a esperança de um dia estaremos diante de Deus e nunca mais vamos nos afastar da sua presença. A presença de Deus é extraordinária. Quando nós estamos na presença de Deus, nós voamos vários voos. Até onde nós chegamos, só Ele sabe. Já sentiste aquela presença que te abala, te leva, tu te beliscam, tu nem estás a sentir o beliscão, porque tu estás lá.
0: No céu.
1: É. Estás a sentir
0: nos lugares celestiais
1: a presença de Deus.
0: Nos lugares celestiais.
1: É verdade. E
0: não há...
1: veremos com os nossos próprios olhos a glória de Deus.
0: Sim.
1: E até lá temos a garantia de sua presença constante em nossos corações.
0: Amém.
1: É.
0: Amém. Não há melhor lugar para estar do que estar na presença de Deus.
1: É verdade.
0: E Deus, Ele desce de uma forma diferente e especial para cada pessoa. Tanto que Deus mostrou a visão, de medir, de medição, penso que é Ezequiel, se não estou em erro, onde Ele foi medir e as águas chegavam no tornozelo, mediu, as águas chegavam no joelho, mediu, já nadava-se, já na cintura. Depois mediu as águas, nas águas não conseguia ficar de pé. Quando a gente não consegue, essas águas que fizeram com que o homem não conseguisse ficar de pé, é a presença de Deus.
1: Okay.
0: Então, existem níveis da presença de Deus nas pessoas. Tem níveis, tem pessoas que têm presença de Deus nesse tamanho de tornozelo, tamanho da cintura, tamanho de cabeça, tamanho que você não consegue swim, nadar. Você não consegue ficar de pé, tem que nadar.
1: Okay.
0: E você nada, tem que ficar estatelado. Tem momentos que você só fica estatelado na presença de Deus, não consegue nem falar, a não ser declarar o seu amor, estar no silêncio, deixar Ele te encher.
1: Okay.
0: Então, para mim, especialmente, não há outro lugar que eu amo estar. Se for para ficar 24 horas, sobre 24, dentro da presença de Deus, eu largo tudo. E eu vou. Eu vou. Sim, eu vou. É gostoso demais sentir, é prazeroso demais se sentir que, uau, Deus desceu. Deus está aqui comigo. Deus está aqui comigo, Ele me abraça, Ele está aqui, eu estou a sentir a Ele. O Espírito Santo, Ele é real, Ele é verdadeiro, o Espírito Santo, Ele fala, o Espírito Santo, Ele age, o Espírito Santo, Ele é pessoa, só não tem pessoa corpo, corpo físico, mas tem um corpo espiritual. Então, a presença de Deus é... Ah,

0: não consigo nem descrever em palavras.
1: É verdade. A fé na fidelidade de Deus. Em Hebreus 10, 23, a palavra do Senhor diz que apeguemo-nos com firmeza à esperança que professamos, pois aquele que prometeu é fiel.
0: Para cumprir.
1: Isso, estamos a falar da fé na fidelidade de Deus. Não desistamos da nossa fé, pois a nossa esperança não é em vão. Deus é fiel e sempre cumpre o que promete.
0: Deus não é homem para mentir.
1: Exatamente. Se nós amamos a Jesus, Ele não vai nos abandonar, nem tirar a nossa bênção. Deus está no controle e vai nos ajudar a chegar à glória do céu, vencendo todos os obstáculos que nos aparecerem no caminho.
0: Amém.
1: Todos os
0: Amém.
1: obstáculos.
0: Vamos vencer todos os obstáculos. Todos eles.
1: Todos, um por um.
0: Um por um. Não importa quão grandes obstáculos, quão pequenos, você vai vencer. Nós vamos vencer. Porque a vitória já nos é garantida pelo sangue de Jesus. O sangue de Jesus garante a vitória. Não importa quantos potestades se levantam,
1: Não é?
0: eles vão cair.
1: Todos eles.
0: Todos eles. O importante é manter a fé e reconhecer a soberania de Deus também.
1: É verdade.
0: Viver no temor de Deus também.
1: Qual é a próxima música que vamos ouvir?
0: Vamos ouvir Ilumbayova, que é um pouco
1: Ilumbayova. Há vezes que eu acordo com esse louvor.
0: Não, é uma
1: É
0: bênção,
1: sério.
0: meu amor, é uma bênção.
1: Vamos ouvir, voltamos já.

0: Ilumba Yehova, para quem só agora nos sintoniza, este é o Ritmos da Alma. Zainab José, Ilumba Yehova. Como foi gravar Ilumba Yehova? Como foi gravar este álbum?
1: Ilumba Yehova, gravar o álbum foi muito difícil, posso assim dizer. Ah, foi muito, como estávamos a falar, fala mesmo do tempo de Deus, né? Quando é tempo de Deus. Faz parte do álbum Hosana, que já está disponível em quase todas as plataformas digitais. Gravar Ilumba Yehova foi bom, foi no mesmo dia. Foi uma música que só fiz e depois, dia seguinte, fui gravar.
0: Okay.
1: Não teve assim preparação, e veio de uma inspiração em Deus e também de uma inspiração de uma música que fala I Belong to You.
0: Okay.
1: É uma das minhas músicas favoritas. Então eu cantava na adoração essa música. Abba, I belong to you. Pai, eu pertenço a ti. Então de repente veio a música em Xangana. O ritmo em Xangana. Então quando já comecei já a cantar Ilumba Yehova, Ilumba Yesu, eu falo, ah, cola,
0: então, vou continuar. Ok.
1: Então veio mais que as palavras, fica nana. Ai, sei que ele quer nihimu canzela, wafanela kukanzeliwa.
0: Qual no teu álbum, Zana, achas que é a melhor música?
1: Eis, eu não sei. Eu não sei, mas das músicas que tem mais performance é a Sei Jesus. Isso eu vi até no Spotify, porque manda um relator no TuneCore, a empresa de distribuição, mas eu não lembro. Mas a Sei Jesus está a ter Canimambo, Ilumba Yehova em Moçambique está em primeiro lugar. Ilumba Yehova. Então eu acho que tem muitas músicas boas, mas as músicas assim organizadas, Ilumba Yehova tá bom, Anseio Jesus, e tem uma Xangana também, que produzi com Will George.

0: É uma música jazz, um pouco jazz,
1: Ok,
0: afro-jazz.
1: ok, ok.
0: Então, essa música também está muito bem organizada. Mas a música que as pessoas mais gostam são três, essas que eu mencionei aqui.
1: Como é que acha que a música gospel está no nosso país, Sainapa?
0: Eu acho que está a crescer. Por muito tempo o gospel em
1: Andou parado.
0: Moçambique esteve parado. Acho que tinha muito preconceito, medo também de não sermos aceitos na sociedade.
1: Ok.
0: Então, mas agora Deus está a levantar os pequeninos, está a levantar o movimento gospel, que é por esse propósito, né, de encontrar almas e tudo mais. Então, penso que está a crescer. Só precisamos de aceitar que não vão nos aceitar de um dia para o outro. Nós estamos a pagar o preço, mas a próxima geração

0: Não, acho que vai fluir mais.
1: Não é?
0: Sim. Se for antes de Jesus voltar. Mas eu quero ver meu neto, Senhor, por favor.
1: Ele vai conceder o desejo do teu coração, Zainab. Ele vai.

0: próxima geração vai ter facilidade.
1: Ah, vai. Temos o último versículo. E que ele fala de nos alegrarmos porque Deus preparou um plano para cada um de nós. E diz em Jeremias 29:11. Porque sou eu que conheço os planos que tenho para vocês, diz o Senhor. Planos de fazê-los prosperar e não causar dano. Planos de dar a vocês esperança e um futuro.
0: Outras versões falam isso, uma vida melhor.
1: Porque sou eu que conheço os planos que tenho para ti.
0: E eles nem são revelados a nós. Nós só passamos por ventos, bagunça, cair, levantar.
1: Lógico, Zainabel, o que eu dizia no princípio. Sim. Se Deus já nos revelasse nosso futuro,
0: acho que nem o seguiríamos.
1: Exatamente. Exatamente. Então, esta fé, esta esperança, não é?
0: Sim.
1: De cada dia, nós vemos o futuro melhor.
0: Sim.
1: Que nos mantém firmes.
0: Firmes e fortes.
1: E esperançosos.
0: E o importante também é entender que o plano para a minha vida está com Deus.
1: Exato.
0: Porque só Ele conhece o plano que tem para com a minha vida. Então, o plano para a minha vida, o destino da minha vida, está nas mãos
1: de Deus.
0: De Deus. Então, como ter pelo menos as instruções de ir ao alcance do plano? Ir na presença de Deus.
1: Obedecendo. Uhum.
0: Porque eu estava a ministrar a semana passada que muitos aceitam o chamado de Deus. Muitos são chamados.
1: Okay.
0: Mas poucos são escolhidos.
1: Uhum.
0: Por quê? Na minha revelação. Porque Deus te dá o chamado grande. Que nem o chamado de vários homens de Deus na Bíblia. Que, por exemplo, o Adão. Adão recebeu o chamado grande.
1: Okay.
0: De ele ser o primeiro homem na Terra.
1: A
0: única coisa que ele precisava fazer era obedecer às instruções de Deus para manter o chamado.
1: Okay.
0: A instrução de Deus para Adão foi uma instrução. Não comerás do fruto desta árvore. Mas ele preferiu amar mais a mulher que Deus deu, segundo ele diz. Senhor, a mulher que o Senhor me deu me fez pecar. Além de ser líder no jardim e obedecer às instruções de Deus. Entende? Então, Deus nos dá o chamado grande. Tem muitas pessoas que aceitam o chamado grande, mas depois não aceitam já andar nas instruções para o cumprimento do chamado grande. Tem vários homens na Bíblia, posso falar. Tivemos o Sansão.
1: Isso.
0: É um deles que aceitou o chamado.
1: Mas
0: ele não aceitou as instruções para viver e para o cumprimento do
1: propósito.
0: Deus só teve misericórdia dele. Tanto que ele nem viveu para ver.
1: Mas há um dado interessante, Zainab, Sansão.
0: Ele
1: pediu a Deus para se matar?
0: Não, ele pediu segunda chance.
1: Essa segunda chance tinha suicídio aí.
0: Deus, por causa de todo o pecado, tem consequências.
1: Sansão
0: pecou. Deus não ia lhe deixar impune. E Deus não ia deixar o povo todo morrer por causa dele. Deus tinha plano com o povo dele.
1: Sim, porque
0: queria usar ele.
1: Ele quando pede a Deus essa segunda chance, Zainab, ele faz de tudo. Ele também morre.
0: Sim, mas é a consequência do pecado dele. Se calhar o plano de Deus
1: é como se fosse um suicídio.
0: Sim, mas ele não prevê. O que eu percebo é que Deus lhe deu a segunda chance de ele ver.
1: Ele não viu, porque ele já era cego.
0: É de ele libertar o povo, mas ele moraria junto com os inimigos do povo.
1: Okay.
0: Entende? E o povo lá ficou liberto. Se cumpriu. Entende? Mas se ele não tivesse pecado, ele ia viver junto com o povo. É o que aconteceu com Adão. Se Adão não tivesse pecado, talvez estaria ainda na casa, no jardim de Éden. Não se sabe o que teria lá à frente.
1: É verdade.
0: Então, todo pecado tem

0: consequência. Toda desobediência tem consequências.
1: E toda obediência tem consequências também.
0: Toda obediência tem bênção, consequências, tem... Exato. Entenda? Então, são muitos. Eu sempre falo essa mensagem. Deus, ele dá o chamado grande. Temos que aceitar o chamado grande. Deus nos chamou para as nações ou para ministrar a palavra de Deus. Então eu tenho que ouvir as instruções. É essa música, Zainab, que você tem que gravar. É essa mensagem que eu quero transmitir nessa fase. É essa mensagem que eu quero transmitir através de ti. Porque Deus já conhece as melodias que ele vai colocar na minha boca.
1: Ok.
0: Não sou eu porque peguei a viola e comecei a tocar. Deus já conhece a melodia.
1: Ok.
0: Então é importante a gente estar na obediência, estar na submissão e ouvir as instruções. Então, um dos homens que foi bom em seguir as instruções foi José, que é marido de Maria.
1: Ok.
0: Sim. Que era aqui na terra, segundo os homens, pai de Jesus.
1: Uhum.
0: Mas, claro, o pai de Jesus é
1: não
0: Deus.
1: Não biológico.
0: Não,
1: né?
0: Biológico. Exato. Pai de Jesus é Deus. Mas ele, José, foi, ele seguiu as instruções. Primeiro de se casar com a Maria, aceitar esse chamado. Depois, enquanto a Maria estava grávida de Jesus, enquanto ele não foi gravidez, depois quando gravidez do Espírito Santo, ele aceitou o chamado. E daí o Espírito Santo ia dizendo: José, tira Jesus daqui. Vão assim. Desde ainda quando era criança. Então, nós temos que receber o chamado, mas também seguir as instruções.
1: Com que idade é que Zainabo aprendeu a tocar o violão?
0: Acho que tinha 24 anos, se não estou aí.
1: Como é que apareceu esse desejo de tocar?
0: O desejo vem pelo fato de eu querer ter liberdade na adoração.
1: Ok.
0: Não apenas depender dos outros irmãos que tocam. Eu queria ter essa liberdade de compor. Queria ter a liberdade de eu poder tocar e me conectar com Deus mesmo no lugar secreto, no meu quarto, mesmo onde eu estiver. Então, nasce o desejo daí.
1: E foi fácil?
0: Não foi fácil, mas foi fácil em Deus. Porque quando eu estava ainda na escola, a pessoa que estava a me ensinar, ele me ensinava notas, muitas notas grandes. Então, eu chegava a tempo de liderar, que também lidero usando a viola. Eu tentava tocar as notas e eu não sentia a presença de Deus. Eu falei: Deus, o que está acontecendo? Mas eu ia aprendendo, mas eu não sentia a presença. E um dia eu sonhei notas vindo do céu.
1: Ok.
0: De si. E eu tocava, só via disse, e eu ouvia uma glória descendo por debaixo dessas duas notas. Eu disse, é estranho. Então, dia seguinte, eu tinha que liderar numa segunda-feira. Eu comecei a tocar aquelas minhas notas que eu conheço, grandes. E eu ouvi o Espírito Santo, disse. Eu falei, meu Deus, eu sonhei disse.
1: Ok.
0: Eu peguei a nota. Eu falo disse porque são notas, eu conheço as notas em inglês, a pessoa que me ensinou fala inglês. Então, acho que é do, não sei. Eu peguei e comecei a cantar disse. Tu tá dizendo que eu cantava muitas notas em disse e só terminava com o D, três notas. Quando eu entrasse nessas duas notas, a presença de Deus que desci
1: era maior.
0: Era maior. E eu tinha maneira de inverter. Deus invertia a música. Eu conseguia tocar e cantar nessas duas notas.
1: Ok.
0: E claro, pois acrescentava algumas, mas a base sempre era o de e si. Então eu fui me limitando nisso. Tanto que eu não sou profissional no tocar a viola. Eu fui me limitando em querer sentir a presença de Deus. Eu fui me limitando em querer, uau, ser tão bom assim, só entrar. Eu só quero entrar. Então, não me aperfeiçoei tanto assim. E estou feliz com o que eu tenho. Sim.
1: Mas a cada dia é um aperfeiçoamento,
0: exatamente,
1: né?
0: Exatamente.
1: E é importante só saber que podes pegar na viola e tocar, adorar e cantar. Isso já é muito bom.
0: Isso já é perfeito.
1: É. Qual é a diferença entre o louvor e a adoração?
0: Louvor... Ok. Adoração não tem nada a ver com louvor.
1: Uhum.
0: Não tem nada a ver com tipo de música.
1: Ok.
0: Não. Adoração tem a ver com como você se entrega para Deus através da música.
1: Ok.
0: Tem os que adoram, mas não sabem nem cantar. Então, pense

0: O termo louvor nos remete à dança. Mas no meio da dança, você pode adorar a Deus. Você se entrega. Afinal, adoração é o quê? Seu coração se conectar com Deus. É a sua alma, o seu espírito se conectar com Deus. É a intenção do que você está a dar a Deus. Porque podemos... Outros dizem que adoração é cantar músicas lentas. Aquelas músicas suaves, que é adoração. Não! Eu posso cantar músicas suaves. Quantas músicas românticas suaves existem? Entende? Eu posso até na igreja cantar a música suave. Me leva. Mas enquanto me leva, eu não estou dizendo me leva. Okay. Eu estou cantando a música por cantar. Cantar a música porque estou ali no altar. Cantar a música porque a música tem que cantar. Não é a música que determina a adoração. Não, é o meu coração, é o meu espírito conectado com
1: Porque
0: Deus.
1: Porque eu posso estar a cantar, a cantar e não estar conectado.
0: Conectado. Tanto que o Davi, quando ele louvava a Deus, ele até rasgava as vestes. E isso mostrava adoração a Deus. Ele rasgava o coração. Entende? Então, ele até dançava com a harpa dele. Ele dava adoração ao Pai.
1: Okay.
0: Então, não tem nada a ver com... Agora é música de louvor, vamos dançar. Agora é música fecha os olhos. Não, vamos sair desse assunto que foi criado pelo homem. E vamos entrar nas profundezas em Deus.
1: Deixar fluir.
0: Eu conheço pessoas que foram libertas no meio do louvor. Sim, porque ele fez o louvor e no louvor entrou em adoração dentro dessa música de dançar.
1: Exato.
0: Então... A adoração não tem nada a ver com louvor, com o tipo de música, posso assim dizer. Não tem a ver se é louvor, se é adoração e tudo mais. Não.
1: É.
0: Mas a diferença, só para terminar, é conforme já foi determinado, que todos nós sabemos. É louvor, remete-nos à dança, é adoração, remete-nos à música lenta. Mas eu digo no geral que a adoração não tem nada a ver com dançar ou com cantar devagar.
1: Ok. Vamos ficar com mais um louvor e voltamos já.

0: de termos ficado com Canimambo de Zainabo José. Para quem só agora nos sintoniza, este é o Ritmos da Alma. Zainabo, foi difícil gravar o Me Leva?
1: Foi.
0: Já tem vídeo?
1: Já tem vídeo.
0: Ok.
1: Ah, foi difícil gravar Me Leva. É uma música que eu comecei sozinha e quem veio tocar o piano é um jovem que está em Pemba.
0: Ok.
1: Então eu enviei a música para ele. Ele veio aqui, eu lhe chamei para minha casa, então é o Joaquim. Joaquim é uma benção. Então tocamos a música me leva no meio da adoração, mesmo sem compreender. Mas não tinha ainda todas as instruções da própria música. Então depois é aí onde entra, ele depois vem para irmos a gravação, entra Romeu, entra o baixista, entra
0: o teclista.
1: O teclista, entra a pessoa da viola também. Então foi uma música que foi tocada ao vivo. Sim, então foi muito difícil. Like, envolveu muita gente, mas foi muito divertido também. Like, tivemos muita diversão na gravação da música. E levou o tempo que levou para sair, mas é uma bênção.
0: Okay.
1: Então, e ele já está disponível no YouTube também. Gravamos o vídeo. Gravamos o vídeo em diferentes locais. Como estava a dizer, um bocadinho disso. Fomos para Catembe.
0: Okay.
1: Gravamos lá. Fomos para alguns matos de Catembe. Foi tão bom, vocês. Né? Foi uma experiência única.
0: Okay.
1: Eu costumo dizer que de todos os meus vídeos, a música, o vídeo da música Me Leva foi o vídeo que mais trabalhei.
0: Mas foi espontâneo.
1: Mas foi espontâneo também. Também teve junção de ideias logo no início para desenhar o roteiro do próprio vídeo, que o Lene que desenhou. Ele dizia, mana, temos que... O que acha de uma ideia assim? Quando ele me dizia isso, era quase a mesma ideia que eu tinha. Então Deus foi...

0: reconciliando as ideias
1: Okay.
0: e nós conseguimos nem reprovar ou negar. A única coisa que eu neguei foi o mar. Eu disse nesse vídeo, não quero mar.
1: Mas por quê?
0: Não, porque eu fiz o... já fiz um vídeo da música Anseio Jesus. Ah, penso que... Não. Foi Canimambo. Anseio Jesus e Canimambo. Só Anseio Jesus foi um vídeo feito em 2014. Que eu não sei se ainda existe lá no YouTube. Mas o Canimambo também foi na praia. Eu disse, não, gente, chega de praia nas minhas músicas. Até fizemos diversão disso, é que não pode ter praia, vamos.
1: E já estão disponíveis em todas as plataformas?
0: Todas, toda no TikTok, no Play Store, podem baixar.
1: Ok.
0: Está disponível também no iTunes, no Spotify, podem lá escutar. YouTube, tem quase todas as plataformas digitais. Pode usar como Reels também. Está disponível também. O Me Leva. Sim.
1: Planos?
0: Planos, conforme eu disse, que essa música era um pedaço do meu livro.
1: Ok.
0: Então, planos, eu pretendo mesmo lançar o meu livro este ano. Penso que em poucos meses. Não gosto de prometer os meses, depois falho. Yeah, então, em poucos meses irei anunciar.
1: Ok.
0: Sim, então esse é um dos planos. E o outro plano é lançamento de uma nova música também, depois dessa. Mas em breve, e vou anunciar também. Gosto de falar muito pouco dos planos, não sei porquê.
1: Ok. O que é que tens a dizer para os teus fãs?
0: Eu só quero agradecer muito mesmo. Quero agradecer todo o apoio. Quero agradecer o fato de eles estarem a mandar mensagens encorajadoras, a publicarem também as músicas, a compartilharem as músicas. Quero agradecer também os pastores que estão a ajudar na expansão dessa música também. Eu fui na Liberdade, no Pastor Wilson, Pastor Wilson. Foi uma bênção que em cada lugar que nós estamos a passar, estou a ver pessoas a serem impactadas através dessa música. Igrejas convidando, a igreja nos aceitando. Então, tem sido uma bênção. Então, quero dizer para todos os meus seguidores, fãs, amigos, obrigada. E também dizer, não desistam também. Deus, Ele coloca dons em nós. E Ele quer para multiplicar esses dons. E Ele quer... fazer cumprir o chamado pela qual Deus te deu. Então não desista.
1: São palavras de Zainabo José. O que é que tem a dizer para alguém que não conhece Jesus?
0: Jesus é real. Jesus te ama. Ele veio aqui nesse mundo para morrer na cruz por você. E Ele deseja passar o resto da sua vida consigo. E Ele te ama muito. E entenda que Ele não te condena. Ele veio simplesmente para que você tenha vida. Tem alguém que sabe que te ama incondicionalmente, que não vê os teus pecados, que não vê as tuas dúvidas. Ele te ama. Ele te ama. Não conheço ninguém que nos ama mais que Deus. O mundo pode não nos amar, mas Deus, Ele nos ama.
1: É assim que fechamos o Ritmos da Alma. Trabalhou para a Signat Nemanisa e como convidada tivemos Zainabo José e como tema Fé. Voltaremos daqui a 7 dias. Passe bem e continue sintonizado à Cidade FM. Bom dia, boa semana. Deus abençoe.

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0: Estamos a 12 de outubro para o ano 2026. Hoje é dia do professor. O dia do professor moçambicano celebra-se hoje, 12 de outubro, uma data instituída em Moçambique em 1981, associada à criação da Organização Nacional dos Professores. Durante os primeiros anos da República de Moçambique Independente, a iniciativa é atribuída ao então Presidente da República, Samora Moisés Machel. A data está ligada à criação da Organização Nacional dos Professores em 12 de outubro de 1981. A partir daí passou a ser assinalado o Dia do Professor Moçambicano.
1: Todo jovem que pensa tem ocupação.
0: Bom dia, senhor professor! Bom dia, bom dia, bom dia! O que seria de nós sem os nossos professores? Sem os nossos professores? Os nossos mestres,

Ele chama-se Eduardo Carimo. Temos que ir à escola. Feliz dia de professores. Um abraço a todos, todos, todos, todos professores. Todos professores. Está a iniciar mais uma semana laboral. Que seja muito abençoada. Quero agradecer aqui, antes de mais nada, ao ouvinte John Missa, que mandou uma mensagem para mim a dizer o seguinte. Que Deus abençoe. Como é que escreveu? Meu amigo, bom dia. Votos de uma segunda-feira, semana abençoada, cheia de conquistas. Muito obrigado, obrigado pela mensagem. Grande da John Missa. E o mesmo dizemos para todos os ouvintes, todo o auditório. Eu nunca vou me esquecer disso. É graças ao Senhor, graças a Deus, graças a Alá, não interessa os nomes, que nós estamos aqui todos os dias, começar o dia, respirar este ar, esta graça, isso é uma graça, não cai do céu. Vocês sabem, quero vos dizer uma coisa, já comecei a minha pregação, começo a uma chamada de pregador às vezes, quero vos dizer uma coisa. Você sabia que quanto mais você dobra o joelho, mais o inimigo cria armadilhas para ti? Vocês assim, me escutam aqui, pela manhã, Helder Mendes. Epa, eu vou agora dobrar o joelho e pedir uma semana abençoada, independentemente da crença religiosa. Vocês pensam que ele fica feliz? Vocês sabem, imaginam quantas armadilhas ele faz? Vocês não imaginam. Vocês não imaginam, vocês não têm noção. Essa coisa de... talvez só para as pessoas que conhecem mesmo isto. Esta coisa de falar de Deus,

pode te levar ao abismo. É, sério. Quando você é uma pessoa que diz, olha, vou me comprometo, e o maligno perceber que mesmo você está comprometido, você vai ver uma turbulência, tribulação. Não é fácil. São milhões de pessoas a escutarem, a dizer que a semana seja abençoada, que Deus ilumine o nosso caminho. Pai Santo, abençoe a todos. E vocês levam isso, não é fácil, meus caros. Não é fácil. Só para quem está nesse mundo espiritual sabe. Às vezes vão te fazer uma armadilha daqui para aqui. Mas nós, como estamos preparados, perseveramos, sabemos, isso aqui é uma armadilha. Isso é uma armadilha, isso aqui. Isso é para me envergonhar. Isso é para me ridicularizar. Magno, vou falar contigo, porque eu vou falar isso aqui. Magno, hoje. Não vou falar aqui. Isso era uma armadilha. Isso é armadilha do maligno. Não brinque, se você não tem a sua fé firme, forte, não brinque de dizer que você é de Deus, enquanto você não é de Deus. Lúcifer vai te envergonhar. Mas eu mesmo na tribulação, eu dobro o meu joelho e peço, rogo, Pai Santo, obrigado por mais um dia, mais uma oportunidade. Obrigado por tudo, Senhor, obrigado por tudo. Não vão ser as... Não vão ser estas coisas que vão diminuir a minha fé, Pai Santo. O Senhor sabe, conhece as minhas lutas. E a invocar o Seu nome perante multidões. Maligno fica feliz. Toca naquele, o maligno fica feliz. E quem é um afetado? Mas sabemos, Pai Santo, porém, que a proteção está comigo, Pai Santo. São poucos aqueles que lembram-se de mim, mas eu me lembro de todos, Pai Santo. E vou continuar a lembrar. Pai Santo, abençoe a nossa semana. Pedimos paz, prosperidade, saúde e abundância. E, sobretudo, proteja-me. Dê-me discernimento, bênçãos e bênçãos sem medida para enfrentar esta semana laboral, Pai Santo. Não tenho outro advogado, não tenho outra proteção, a não ser o Senhor Todo-Poderoso. Que venha esta semana, Pai Santo. Eu tenho a certeza da vitória, pois o Senhor é comigo, Pai Santo, em todos os momentos. Deus maravilhoso, peço a presença do Seu manto sagrado sobre a minha vida. Peço visão, portas abertas, onde colocar a planta do meu pé, onde a minha voz chegar, que sejam bênçãos e bênçãos sem medida. Abençoe todos aqueles que creem, todo aquele que crê efetivamente do fundo do seu coração. Abençoe, sem distinção de crédito, crédito religioso, fé em isto e aquilo. Aquele que acredita que existe um ser superior, seja abençoado. Amém, amém. Às vezes... Nós que falamos muito disso, as coisas de Deus, Deus, Deus, Deus, Deus, também precisamos fazer uma introspecção. Não é fácil, né? As forças do mal atacam esses que dizem são de Deus, Deus, Deus, Deus. Não é fácil. Não é fácil. Tenham todos uma semana abençoada. Daqui a pouco atualizamos a informação. Ele chama-se Nelson Tivan. Respeita o processo.

0: vamos à luta, vamos procurar a vida. Sempre respeitando o processo, sempre respeitando o processo.
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0: Eu sei que às vezes o processo dói, dói muito, dói demais. É o sofrimento. Parece que ninguém te está a ver. Parece que ninguém te está a ver. Ninguém te está a reconhecer. Vamos fazer o quê? Respeita o processo e entrega tudo nas mãos de Deus.

Mas é preciso acreditar que ele um dia vai reconhecer o teu esforço. Às vezes parece que ninguém te vê, ninguém está nem aí. Você está a fazer esforço. Comete uma falha em cima de ti. Começa, faz esforço. Não dizem nada. Comete uma falha em cima de ti. Persista. Fica aí nessa fé. Não desista.

0: Vamos agora atualizar a previsão do estado do tempo, já com suas criadas. Aurélio Domingos, pronto, muito bom dia.
1: Bom dia. Previsão válida até às 24 horas do dia 12 de outubro de 2026. Para as províncias de Niassa, Cabo Delgado e Nampula, prevê-se céu pouco nublado, localmente muito nublado. Possibilidade de chuvas fracas na faixa costeira. Neblina matinais locais. Vento do sul-oeste e nordeste fraco a moderado. Para as províncias de Tete, Zambézia, Manica e Sofala, prevê-se céu pouco nublado, passando a muito nublado. Neblina matinais locais. Vento do sul-oeste a leste fraco a moderado. Para as províncias de Inhambane, Gaza e Maputo, prevê-se céu pouco nublado a limpo. Neblinas matinais locais. Vento do sul-oeste a nordeste fraco a moderado. Temperaturas máximas previstas em graus Celsius. Tete, 36. Nampula, 33. Beira e Quelimane, 31. Maputo e Pemba, 30. Inhambane, Vilanculo, Chimoio e Lixinga, 29. Por fim, Xai-Xai com 28 graus Celsius. É tudo, muito bom dia.
0: Obrigado, Aurélio Domingos. Bom dia e bom trabalho para si aí no Inã. Atualizamos agora a informação e começamos com o site da Rádio Moçambique. Presidente da República recebe representantes da ONP por ocasião do Dia do Professor. O Presidente da República, Daniel Chapo, recebe esta segunda-feira no seu gabinete de trabalho representantes da Organização Nacional dos Professores e o Sindicato Nacional de Professores de Moçambique, ONP-SNPM, para uma saudação ao chefe de Estado por ocasião da celebração hoje do Dia do Professor Moçambicano. Ainda nesta segunda-feira, o Presidente da República dirige no Porto de Maputo a cerimónia de lançamento da dragagem de aprofundamento do canal de acesso ao Porto de Maputo, uma intervenção que permitirá a recepção de navios de maior dimensão e capacidade. Com a intervenção, o canal ficará preparado para receber navios com cerca de 366 metros de comprimento, capacidade para transportar até 14 mil teu e calados próximos dos 15 metros. A largura do canal passará dos atuais cerca de 110 metros nas zonas retas e 150 metros nas curvas, para aproximadamente 210 metros e 295 metros, respectivamente. A intervenção enquadra-se no conjunto de investimentos que a Sociedade de Desenvolvimento do Porto de Maputo, concessionária daquela infraestrutura portuária, está a realizar no âmbito da extensão do contrato de concessão até 2058, em parceria com os seus subconcessionários,

indica um comunicado recebido na nossa redação. Ainda no site da Rádio Moçambique, a ADV trava Black Bulls na abertura da 23ª jornada do Moçambola edição 2026. A Associação Desportiva de Vilanculo empatou a 2 golos este domingo diante da ABB no jogo épico em que a ADV travou o percurso vitorioso da Black Bulls. A partida entre as duas coletividades abriu a 23ª jornada da prova. Nesta segunda-feira, o Machaquene enfrenta o Ferroviário de Lixinga no prosseguimento da jornada. A ADV está em décimo lugar com 21 pontos e a ABB tem 45 em primeiro. O treinador da ADV, Abdul Onar, diz que os próximos jogos serão para ganhar. Passamos agora para o site do Jornal Notícias. Acidente de aviação fere 23 pessoas no Tricamo. 23 pessoas contraíram ferimentos entre graves e ligeiros em consequência do acidente de aviação ocorrido na estrada de serventia da N4, na zona do Tricamo, bairro de Matlantuene, município da Matola. A estrada de Servia atravessa o mercado de Matlantuene, ligando a Avenida das Indústrias e a rua que dá acesso ao quilómetro 15, na Avenida Josina Machel. O sinistro registrou-se quando uma viatura de transportes semicoletivo de passageiros, vulgo Chapa, que faz a rota Matlantuene-Nsalene, perdeu o sistema de travões e despistou-se a alta velocidade, acabando por embater numa vala de drenagem contínua, a N4, causando ferimentos a todos os ocupantes, com exceção do motorista, que saiu ileso. As vítimas foram socorridas por outro chapa, que os transportou ao Hospital Provincial da Matola. Até a saída da equipe da reportagem de notícias, nenhum polícia de trânsito se fazia presente no local do sinistro. Apenas mirones que continuavam a comentar a circunstância do sinistro. Ainda no Notícias Online, pesca ilegal e destruição de mangais ameaçam camarão em Sofala. O Banco de Sofala registra uma redução anual da captura do camarão de cerca de 2.500 para 1.500 toneladas, levando o governo a defender o reforço da fiscalização para combater a pesca ilegal, o desrespeito pelo período de veda e a destruição dos mangais. Segundo o secretário de Estado em Sofala, Manuel Rodrigues, que visitou a sexta-feira a empresa Pesca Mar na cidade da Beira, a redução resulta, entre outros fatores, na exploração desagregada dos recursos pesqueiros e da degradação dos ecossistemas costeiros. O governante apelou aos pescadores a respeitarem um período de veda que decorre de 1 de outubro a março e defendeu o reforço da inspeção dos mercadores, para combater a especulação de preços. Entretanto, devido aos elevados custos operacionais, sobretudo do combustível, a Pesca-Mar reduziu a sua frota ativa de 26 para 12 embarcações e emprega cerca de 1.000 trabalhadores sazonais nos períodos de maior atividade. Passamos agora para o site do jornal O País. 3 moçambicanos vítimas de tráfico humano regressam ao país. O governo moçambicano anunciou o repatriamento de 3 cidadãos nacionais vítimas de tráfico humano na República Centro-Africana. Os cidadãos já se encontram na província de Manica, na sua terra de origem, desde quinta-feira, 8 de outubro. O regresso resulta de várias semanas de consultas e coordenação entre o Ministério dos Negócios Estrangeiros e Cooperação, a Organização Internacional para as Migrações e o Governo da República Centro-Africana, que asseguraram a identificação, a proteção e o regresso seguro dos cidadãos. Os 3 moçambicanos fazem parte de um grupo inicial de 14 pessoas. Deste total, 7 regressaram ao país por conta própria, enquanto 4 continuam desaparecidos. Ainda no site do jornal O País, enchente de caminhões em Machipanda agrava-se perante atraso das obras da fronteira de paragem única. Aumenta a enchente de caminhões.

chegam a passar dias à espera de atravessar para o Zimbábue através da fronteira de Mashipanda, na província de Manica. Os automobilistas queixam-se da demora e apontam o atraso das obras da fronteira de paragem única, cuja implementação, segundo esperam, poderá pôr fim às longas filas. Desgastante é como os automobilistas descrevem a longa espera para chegar ao vizinho Zimbábue através da fronteira de Mashipanda. Uma imagem aérea captada pela equipe do jornal O País mostrava uma fila enorme de caminhões que se estendia desde a cidade de Manica até o posto fronteiriço ao longo de mais de 15 quilómetros. A situação arrastou-se há cerca de anos. Para os utentes, tornou-se insuportável. Fora de portas, no site da RDP Internacional, é um dos destaques. China sanciona ministros do Paraguai e Belize por apoio a relações diplomáticas com Taiwan. A China anunciou sanções contra dois ministros do Paraguai e do Belize por apoiarem obstinadamente a manutenção de relações diplomáticas dos respectivos países com Taiwan, ilha cuja soberania é reivindicada por Pequim. No Notícia Já ao Minuto, um dos destaques, Irã afirma que os Estados Unidos da América aceitaram algumas condições para reabrir Hormuz. O Irã afirmou que os Estados Unidos aceitaram algumas condições para reabrir o Estreito de Hormuz, apesar da rejeição pública de Trump à proposta. O secretário do Conselho Supremo da Segurança Nacional, Mohsen Rezaei, disse que Washington aceitou alguns pontos, mas outros permanecem pouco claros. Vamos às taxas de referência cambial para hoje. Compra o dólar norte-americano 63 meticais 25 centavos. A venda 64 meticais 51 centavos. Compra hoje o euro 70 meticais 82 centavos. A venda 72 meticais 23 centavos. Compra o rand da vizinha África do Sul 3 meticais 82 centavos. A venda 3 meticais 89 centavos. Seis horas e 51 minutos.

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0: Vamos aqui consigo.
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0: 7 horas de Moçambique.
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0: Daqui a pouco lanço o tema para esta segunda-feira.

6 minutos. Vamos lançar o tema agora. Mas antes, uma vénia ao professor moçambicano. Há uma vénia mesmo, bem grande. Tiramos o chapéu ao professor. Aquele que, dia após dia e de forma incansável, entrega a sua vida, o seu sangue, para educar os nossos filhos, os nossos irmãos e toda a sociedade moçambicana, não é? Muitas vezes em condições difíceis, professores a lecionarem em salas ao relento. Um grande abraço aí de afeto para vocês, muita força. Professores que estão em zonas conflituosas, muita força, mas mesmo assim continuam engajados, empenhados para manter o rigor e a excelência na educação. Há um professor que me chama muita atenção,

nas plataformas sociais pelo seu amor aos seus alunos. É um oriundo da província da Zambésia, o nome me foge, mas sei que vocês podem conhecer. É o professor, aqui nas redes sociais da Rádio Cidade WhatsApp, é o professor muito engajado. Sempre, alguém pode saber aí para mandar uma mensagem? Sempre, professor Geleia, né? Esqueço. É professor Geleia, é isso, Geleia. Não sei se estou a dizer bem. Professor Geleia, exatamente, professor Geleia. Ah, é isso mesmo, professor Geleia, sim, muito obrigado. Muito obrigado, Obrigado, já respondi. Ah, vocês são rápidos, já. Minha amiga Valquíria, logo, já lê outro, respondeu Zucula, depois o Maló, depois muita gente aqui no meu telefone também já responderam. É, muito obrigado pela atenção. Vocês estão bem atentos. Ok. Então, ele parece-me ser um jovem que devíamos usar como a cara da celebração do dia do professor, pelo empenho, a dedicação que ele tem com os seus alunos, né? Aparentemente, os seus alunos também amam-lhe bastante, né? É uma profissão daquelas que precisa de amor mesmo, e ele parece ter esse amor. Então, parabéns a todos os professores, já. É bonito de ver mesmo, Magno, é bonito de ver. Essas profissões de professor, nós sabemos como é que é aqui em Moçambique. Hã? Sabemos, infelizmente, como é que é, mas... Uma profissão nobre e imaginar sem professora, o que seria de nós sem professores? O que seria de nós sem professores? Então, vocês ainda recordam-se de alguns nomes dos vossos professores? Mandem lá o nome dos vossos professores aqui. Para você que terminou na terceira classe de estudar, terminou na quarta, na quinta. Não tem problema. Lembre-se do seu professor. Fica à vontade, não tem problema. Manda o nome do seu professor aqui. Manda o nome também do seu docente. Diga a cadeira desse docente. Não precisa necessariamente só falar de professor de ensino primário, secundário. Mas também se não chegou ao nível superior, também não tem problema. Manda esse da décima. Se também não chegou na décima, desde da sétima mesmo. Não tem problema. São professores todos, ok? Tá valendo.

já estou a ver aqui nome de muitos professores, já. Muitos professores. Professor do Délio Muxanga, professor Aleluia. Professor Aleluia. Português, 8ª classe, 12ª classe em TET. Muito bom, muito bom, muito bom. Tem nome de muitos professores aqui. Minha mãe, professora Atália António Matavel. Ah, lá, Atália António Matavel, ok? Qual é o nome de muitos professores? Obrigado.

Vamos ao tema. Na nossa sociedade, muitos consideram o filho a confirmação de que o casamento está completo. Porque a ausência de filhos ainda pode gerar pressão, culpabilização e até o fim do casamento. Por que será? Vou repetir, a abordagem é esta hoje. Na nossa sociedade, muitos consideram o filho a confirmação de que o casamento está completo. Hein? Porque a ausência de filhos ainda pode gerar pressão, culpabilização.

final e até o fim do casamento. Será? Lao Gov Le Guanyane coloca no rec. Depois do casamento, é imperioso ter filhos. Depois do casamento, é imperioso ter filhos. Na nossa sociedade, há uma pergunta que parece inocente, mas que pode esconder uma enorme pressão. Já estão casados há tanto tempo, quando é que vem o bebê? O casal casa-se, começa a construir a sua vida, enfrenta dificuldades financeiras, procura estabilidade e tenta encontrar o seu equilíbrio. Mas para algumas famílias, parece que nada disso é suficiente enquanto não aparecer uma criança. De repente, o casamento passa a ser avaliado pela existência ou ausência de filhos. Os familiares começam a fazer perguntas. Os amigos fazem piadas, os vizinhos levantam suspeitas e até pessoas que não contribuem nada para a vida do casal sentem-se no direito de exigir explicações. A mulher é frequentemente a primeira a ser questionada. Há quem insinua que não pode engravidar, que usou métodos contraceptivos durante muito tempo ou que existe algum problema escondido. O homem, por sua vez, pode ver a sua masculinidade colocada em causa quando a ausência de filhos se prolonga. Mas vamos ao que interessa. Depois do casamento, ter filhos é uma obrigação ou uma escolha do casal? Será que duas pessoas podem casar-se, amarem-se profundamente e decidirem viver sem filhos? E se desejarem terem filhos, mas não conseguirem, devem passar o resto da vida a justificar-se perante a sociedade? Mais grave. Será que existem casamentos que terminam não por falta de amor, respeito ou companheirismo, mas porque a pressão para ter filhos se torna insuportável? Hoje, no Sensações, vamos tocar numa ferida que atravessa muitas famílias. A ideia de que um casamento sem filhos é um casamento incompleto. Por quê? Afinal, as pessoas casam-se para construir uma vida a dois ou para satisfazer a expectativa familiar de produzir descendentes. Casamento sem filhos é um casamento incompleto? Em muitas famílias, o nascimento de um filho é visto como a confirmação de que o casamento está completo. A cerimônia acontece, o casal começa a viver junto e pouco tempo depois surgem expectativas em torno da gravidez, né? Quando os meses passam e a criança não chega, começam os comentários. Quando passam os anos, a situação pode transformar-se num assunto familiar permanente. Há casais que são felizes, têm projetos em comum, apoiam-se mutuamente e constroem patrimônio, mas continuam a ser tratados como se lhes faltasse alguma coisa. Quem decidiu que um casamento só está completo quando nasce um filho? Um casal sem filhos pode ser tão feliz e realizado como um casal com 3 ou 4 crianças? Será que a sociedade valoriza mais a existência de descendentes do que a qualidade da relação entre marido e mulher? Se duas pessoas se amam e escolheram não ter filhos, por que precisam justificar essa decisão? O casamento sem filhos é realmente incompleto ou a sociedade que insiste em classificá-lo dessa maneira? Se um casal vive feliz há 10 anos, mas nunca teve

0: sempre, mas sempre mesmo, crucificada a figura feminina. E eu queria apelar para que a sociedade, de uma forma geral, começasse a abrir a mente para que, sempre que há situações deste gênero, primeiro, diminua-se a pressão sobre as pessoas. Porque quanto mais elas estiverem pressionadas, mais dificuldade essas pessoas de poderem realizar este sonho. Que para mim não é condição sine qua non para que as pessoas se casem. Porque temos exemplos na sociedade, são poucos, temos exemplos na sociedade de casais que são bastante felizes sem filhos. Mas não porque não querem, querem. Então, paremos de pôr a figura da mulher como a maior culpada para que mudemos o paradigma das coisas. Muito obrigado a quem falou, o Kamutambi. Bom dia.
1: Bom dia, obrigado. Mais um áudio chegou aqui.
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1: Pronto.
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0: 7h37. Olha, eu vou lançar aqui um rap. Eu, quando lanço temas, eu penso na sociedade. Às vezes sinto que alguns temas vão diretamente para algumas pessoas e até fico mal, né? Mas é para nós pensarmos mais a nossa sociedade, né? Eu, quando elaboro o tema, não penso numa sociedade. Às vezes calha. A calha, aconteceu aquilo com alguém, né? Depois eu falo, fica parecendo que eu sei de alguma coisa. Mas eu não sei de nada. E às vezes eu percebo em alguns áudios que... estou a ouvir aqui áudios aqui, off, não é fácil. Mas vamos continuar. Vamos continuar. Depois do casamento, é imperioso ter filhos. Vamos continuar. É uma pergunta simples, mas sei que é complicada a resposta. Bom dia.
1: Yeah, Manuel. Bom dia. Saudarei a ti, Manuel, a ouvinte da rádio Cidade de FM, a melhor estação que existe aqui em Moçambique. Indo ao tema, de forma que a marca. Isso depende do casal. Se o casal tem confiança em si, mesmo pode enxergar. Apesar que no bairro, né? No bairro há sempre aquele vizinho que esperta para vir. Afinal, a mulher do Angafan não é uma cama. Esse filho aí não é parecido consigo, porque tem a perceber. Então, isso acontece muito. Se o casal tem confiança, se conhecendo há bastante tempo, é normal. Se a mulher também não consegue ter gravidez, essas coisas aí, o certo para mim é adotar. Elder. Vizinhos. Tenho uma novidade no que aconteceu no sábado. Aconteceu o seguinte.
0: Só você mesmo.
1: Há um meu vizinho aqui. Há um meu vizinho que tem um relacionamento. Ele é jovem, né? Ele tem 32 anos.
0: Ei.
1: E a mulher tem 62 anos. Está a ouvir, mano, Elder?
0: Sim, tá bem.
1: Já, o que aconteceu? A imbecile.
0: Só você mesmo.
1: A imbecile. Engravidou aquele vovô. Vou chamar de vovô porque tem 62 anos. Ele tem 36 anos. 36 para 62. A imbecile. Já eu conheci aí. Como eu cresci com ele, esse jovem aí. Ele me chama. Ei, meu puto. Vem lá aqui para ter uma situação x. Aquela senhora ali está a dizer que anga te xixa nha animba. Está a perceber? Disse, na minufa, não me nem chayini, o Danilo Vola. Está a perceber? Logo mbona a monulueio, se você ver esse casal aí, é um casal que não tem espelho, não tem brilho, não tem nada. Não tem nada, quando é chumo. Eu, 25 anos, para eu levar uma moça dos seus 50 anos. Já é uma pessoa da minha idade, tá a ver? Tá a ver? Ela disse que não vai tirar a gravidez. Ainda tem xixi nimba. Ali houve confusão, lutaram, a banana, a fimba, lançate, tá a ver? E hoje, a família esquadra foi manter a intimização para o marido. Vai ter castelana, jovem, levar velha. Está a chupar sangue dele. Ele não está a perceber. Cada vez mais ele está a ficar mais. Ele está a ficar mais velho. Ela está a ficar mais jovem. E Leon Dona Luí, o Guga. Leon sai do Luia. O Amba Ximininana. Parem com isso, pá. Vocês estão a envergonhar a classe jovem. Eu sei que você está a escutar, mas você está a envergonhar a classe jovem. Para com isso, mano. Olha, mano. Desculpa, mas há uma moça que mandou mensagem.
0: Sim.
1: Conversamos no sábado, conversamos no domingo.
0: Okay.
1: Conversamos na sexta, sábado, domingo. Ela chama-se Amélia, né? Amélia que está a residir no bairro do Desimpedido. Olha, vou mandar mensagem para ti, Amélio. Se queres algo sério.
0: É.
1: Se queres algo sério. Deixa de blá, blá, blá, blá, blá de histórias. Tá a ver? Eu só te mando mensagem e tu não respondes nada.
0: É.
1: Não sei o que eu fiz, o que eu falei, o que, mas... Se queres algo sério, faz favor. Não brinque. Não brinque. Bom dia.
0: Sabe? Você vai... Você... Sinceramente. Deixa aí comentário, sabe? Você vai me dar uma mulher. Você é um amigo, você vai me dar uma mulher. Vai me chamar para poder responder tuas coisas. Não faz isso, mano. Não faz isso. Vamos lá voltar ao tempo. Vamos voltar ao tempo. Depois do casamento, é imperioso ter filhos. Vamos voltar ao tempo. Bom dia.
2: Bom dia, HM. A música já falou tudo, HM, sobre o tema. Tem que... Depois que é muito chato, tem que o governo vai, né? Tá dizendo que isso é Mucuembo. Isso é a verdade. Fora do Mucuembo, é bom. Temos que ter descendentes, né? É, o tema é muito importante. Tá bem quente. Tá de parabéns. Como os outros temas também, que sempre têm feito o melhor de si. Nota 10... Bom dia, povo. HM, é obrigatório um casal ter filho. Não vamos tentar justificar coisas, dar volta. Ai, por caçado, guisado, tentar falar bonito. Não existe isso. É obrigatório um casal ter filho. Esse é o ponto que é importante. Não vamos dar volta, tentar justificar. Se a família existe, tem razão. Se a sociedade existe, tem razão. Porque o normal de um casal é ter filho. Então, nós não vamos olhar isso como se a sociedade tivesse a nos julgar, né? Não. É razão, é dever, é obrigatório. Temos que cumprir. Isso não é a diferença de... Tu tens um emprego, tens dever lá a fazer, e vais dizer que estão a exigir muito. Não, dever são dever. Obrigações são obrigações. Então... Não vamos andar e até lá chegou coma. Essa é a verdade. Tem um casal tem que ter filho. Manelder, tens um ouvinte mau. Esse jovem é mau. Fogo, meu. Epa, dizem que no programa não podemos ter todos os ouvintes ser. Às vezes tem que ter um que, epa, não tem vergonha para nada. Ah, esse gajo é mau, de verdade.
0: Bom dia, Manuel. Eu queria falar anonimato. Fala anonimato, então. Ah, vou fazer assim até. Acho que queres falar bem. Vou te ligar para falar anonimato. É anonimato. Fala anonimato. Ela pediu para falar anonimato. É anonimato. Vamos lá ver se ela atende aqui. Sobre este nosso tema aqui. Hoje são 7h46. Anonimato, estou a ligar para ti, anonimato. Depois do casamento é imperioso ter filhos. Fala, anonimato. Vocês podem falar, anonimato. Fala, fala, anonimato. Escrevi mensagem para ela. Fala. É anonimato. Vocês podem falar, anonimato. Não tem problema. Bom dia.
3: Bom dia, HM. Bom dia a todos. Em primeiro lugar, quero desejar a todos os professores, inclusive você, Helder, nesse momento torna-se um professor com esses temas que você traz, já se tornou um professor. Então, feliz dia, senhor professor HM. Indo ao tema, tem muitas perguntas que dentro dessa pergunta, porque depois do casamento, o casal é obrigatório ter filho. Se é obrigatório ter filho, já procuraram saber se o homem faz filho ou a mulher faz filho? E se um dos dois não ser fértil, não tiver filho, como é que vai terminar esse casamento? Há que termos muito cuidado nas obrigações e naquilo que é a decisão do casal dentro de um relacionamento. Bom dia, feliz dia.
0: Bom dia. Vocês têm que ter atenção que há casais que estão a ver nessa situação. Então, ao abordarem, pensem neles também, ok? Depois do casamento, é imperioso ter filhos. A sociedade está a falar 87-000-9790. Bom dia.
4: Bom dia. O tema de hoje é muito forte e muito sensível, mas é a realidade. É o seguinte, todos nós, como pessoas, esperamos produzir frutos, sendo solteira assim como casado. O que acontece é que no momento em que o casal ainda está a se organizar e tudo mais, é o momento em que podem decidir ter filhos assim como não ter filhos. Mas antes que mesmo o casal decida ter filhos, a família já começa a exigir o que é feio. Começa a pressionar que haja filhos, porque já casaram ou porque já vivem juntos. Mas esquecem que nem todos Deus deu o dom de engravidar ou de não sei como explicar, de engravidar sim. Então, e muitas das vezes já tiram culpas para as mulheres. Mas antes de ter a certeza do qual é o problema que está acontecendo. Então, para dizer que, na verdade, o desejo de todos é que um casal tenha filhos. Mas sabemos que em tudo há parte negativa e a parte boa. Nem todos têm esse dom. Precisamos considerar. Mas que a sociedade exige demais. Pior quando até perguntam, não calam. Porque outra coisa é exigir no silêncio. Agora quando perguntam, quando é que os filhos vão chegar? Quando é que vão ter filhos? Eu quero netos, eu. Você não sei o que quer. É muito triste, é muito triste. E depois descobre-se que no final de tudo, esse cadeira às vezes é o filho deles, que não consegue o quê? Engravidar a tal mulher. Quando se separa, a mulher já tem filhos, o homem não tem. Às vezes separa-se, o homem tem filhos e a mulher não tem. Então, depois de julgar, é aí onde a consciência vem. Epa, julguei aquela mana, não sei o quê. Afinal de contas, faz filho. E o que já é feio e triste e difícil de reverter. Obrigada.
0: Obrigado.

0: Podem falar em anonimato. Podem falar em anonimato à vontade. Bom dia.
1: Bom dia. Bom dia, Rádio Cidade. Bom dia, Manel. É obrigatório, sim, ter filhos aqui. Nós queremos os netos. O casal brilha muito mais quando há crianças já pular de um lado para o outro. Muito obrigado. Mas eu peguei.
2: Ei!
0: Yeah. Mais um áudio. Bom dia.
3: Helder, bom dia, ouvintes. Helder, na minha opinião é obrigatório, sim. Agora, há aquela coisa de o casal não poder. Onde você já viu, vai buscar uma mulher, está ali só a engordar, a comer arroz toda hora, comer bifes, tibones e por aí fora, engordar, sei lá que ela lê um rato. Quem vem come de borla, fica gordinho ali rato. E não uma esposa. Então, para mim, tem que arranjar meio termo de resolver o problema. Agora, se não puder, esse já é outro assunto. Porque às vezes o que acontece é o seguinte: as pessoas têm muito estilo.
0: É.
3: Ah, não quero fazer filho agora, eu não sei o que é, eu não sei o que é. Umas até chegam a engravidar, mas por causa de mania estira, não, acho que não é o momento certo. Eu pergunto, prima, você é rato? Você é rato? Não, né? Então não façam isso. Mudem de comportamento. Bom dia.
0: Depois do casamento é imperioso ter filhos.

0: E. Bom dia.
1: Bom dia, Rádio Cidade. Bom dia, ouvintes. Bom dia, Gaia. Em termos morais, é recomendável ter filhos. Fazem bem ao casal. Fazem bem à sociedade. É a continuidade daquela linhagem. Agora, existe o aspecto de as pessoas não conseguirem por algum motivo, ou por incompatibilidade do casal, e que quando saem conseguem fazer filhos com pessoas diferentes, mas que entre estes dois pode existir alguma incompatibilidade, sem que seja necessariamente problema de marido ou mulher da noite. Agora, existe um outro aspecto em que o casal faz planos de não ter filhos. Para a sociedade, isso não soa muito bem, mas que é uma escolha, deve ser respeitada. O mais ideal para sociedades, sobretudo sociedades africanas, em particular a moçambicana, é recomendável ter filhos. Bom dia e boa semana.
0: Tá bem, mas sim, peço para maneirar às vezes, mas sim, sabe? Tá bem, essas mulheres um dia vão me procurar, vão se juntar a associações, quer vender comigo, sinceramente, mas sim, é? Eu tudo bem que eu aguento chumbos e chumbos, mas é pá. Patinho, está a pedir, é? Mandará um pouco, né? Mandará um pouco, mas sim, um pouco só. Bom dia!
2: Depois há uma outra coisa, nós somos africanos, certo? Epá, não sei de onde é que viria essa cultura de pronto casar e não ter filho, a não ser que se trate de alguma doença entre o casal, tá vendo? Porque fora isso não há mais conversa. Tem que sim nos trazer crianças aqui. Você está a ver o conflito Renamo-Frelimo, como estava quente. Yeah. Então isso é igual a você construir coisas e coisas, né? Construir um futuro e depois imagina quando tu bazares. O tipo de luta que há de ficar entre as famílias. Imagina lá. Na minha opinião, quem vive de borla é rato.
0: Mas sim.
2: Quem vive de borla é rato. Fora isso, não conversa.
0: Depois eu é que vou ter que responder essas coisas. Epa.

0: Okay, but hey, developer. Bom dia.
1: HM, bom dia. Ouvintes, bom dia. A voz foi a pertença ao Gafuro Jaime Camuga. Acerca deste assunto, eu tenho a dizer o seguinte, que os filhos são uma dádiva, são bênção do Altíssimo, Clemente, Misericordioso, Allah Subhanahu wa Ta'ala, ou seja, Deus, não é? Então, assim como a quem Deus deu a bênção de possuir riquezas, a quem Allah deu oportunidade de possuir família, assim sucessivamente, como tem dito, que Deus dá para cada um talento. Então, quando ainda não há filhos naqueles dois casal, não vale a pena buscar culpar o parceiro ou a parceira, mas sim é recorrer e ao dador, que é Allah subhanahu wa ta'ala. Ele é que sim que é a resposta. A família deve olhar nesta perspectiva e não simplesmente apontar o dedo que A é a nora ou A é o genro. Não, porque a bênção dos filhos quem dá é Allah subhanahu wa ta'ala. Gafu, já me calma para não me alongar. Abraço.
0: Já escreveram aqui a lição que deste hoje. Ei, olha bem. Bom dia.
2: Helder Mendes, bom dia.
0: Bom dia.
2: Bom dia aos ouvintes. É assim, Helder Mendes. Esse tema, praticamente, é um tema muito vasto. Um tema muito vasto relacionado a ter ou não ter filhos depois do casamento. O que acontece, ao meu ponto de vista, é assim. É que muitos de nós, os negros, africanos, temos aquilo de meter, fomos incutidos na cabeça que a herança do homem ou a masculinidade de um certo casal é ter filhos, tem que ter filhos, é isso que diz que pronto, nós conseguimos, tá vendo? Nós fomos incutidos isso desde o princípio, que a riqueza do homem são os filhos. Tanto que depois do casamento, realmente aquilo que estava a dizer aí, os que muito mais às vezes exigem os filhos, que haja netos, são os avós, que são os pais dos recém-casados ou dos noivos, nesse caso. São os avós que perguntam isso, porque para eles a riqueza, o bem-estar de um homem, a postura de um homem é pelos filhos, é pelos frutos, essa é a riqueza. Mas acontece que também é um casal que decide não ter filhos. Sim, casa-se, entre eles decide que não, nós não vamos ter filhos agora. Tanto que podem ficar 2, 3, 4, 5 anos sem ter filhos depois do casamento. E eu acho que não seja obrigatoriedade nenhuma de ter os filhos. Isso cabe ao casal. Isso cabe ao casal. Há casos mesmo de outro. Não poder gerar filhos. Estava a dar esse caso. Sim, e como é que seria isso aí? Se a obrigatoriedade de ter filhos fosse legítima, como é que seria para essas pessoas? Divorciavam? Eu acho que não. Então, obrigatoriedade como tal não é nada. Isso aí, pá, são as ideias que fomos incutidos desde os tempos, desde o princípio, que o casal é só em casal quando gera frutos, e frutos de casal são os filhos. É minimamente isso, né? Para manter o apelido. Bater o apelido. Bom dia.
0: Bom dia. Vamos só atualizar a hora, as notícias e voltamos.

0: 8 horas em Moçambique.
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3: Muito bom dia. Um incêndio de grandes proporções consumiu um supermercado e respectivos armazéns no bairro Zimpeto, no município de Maputo. Foram necessárias 3 forças paramilitares para debelar as chamas, que iniciaram às 20 horas de sábado e prolongaram-se até às 13 horas deste domingo. Cerca de 6 mil pessoas beneficiaram no sábado de cuidados de saúde na feira promovida pelo Ministério da Saúde no distrito da Manhissa, província de Maputo. A iniciativa mobilizou cerca de 250 médicos especialistas de diferentes áreas e procurou aproximar os serviços de saúde das comunidades com acesso limitado a cuidados especializados. O Conselho Supremo de Segurança Nacional do Irão afirmou este domingo que os Estados Unidos aceitaram algumas condições iranianas para acabar o conflito e reabrir o Estreito de Hormuz, apesar de Trump ter rejeitado publicamente a proposta. O Irão apresentou aos Estados Unidos uma proposta denominada Plano de 7 Dias. Lula da Silva acusa a Meta, dona do Facebook e do Instagram, de bloquear publicações da campanha do presidente. A acusação surge há 16 dias da segunda volta, numa altura em que a campanha de Lula reforçou a presença nas redes sociais. E a fechar, a Associação Desportiva de Vilanculo empatou a 2 golos este domingo diante da ABB, num jogo em que a ADV travou o percurso vitorioso da Black Bulls. A partida entre as duas coletividades abriu a 23ª jornada da prova. Nesta segunda-feira, o Machacana enfrenta o Ferroviário de Lixinga no prosseguimento da jornada. A ADV está em 10º lugar com 21 pontos e a ABB tem 45 em primeiro lugar. Notícias esta hora com edição e apresentação de André Manhissa.
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9: Depois do casamento é imperioso ter filhos. Lançamos a questão para a sociedade. 870009790, 8 horas e 9 minutos. Vamos chamar mais áudios. Bom dia.
10: Bom dia, Helder. Tudo bem? Espero que sim. Bom dia, caros ouvintes. Bom, indo direto ao tema. Bom, é um tema muito complexo. Infelizmente, casal não é constituído só pelo casal, mas sim pela família da mulher, como da família do homem, e ainda a sociedade, que é a que cobra, não é, a questão dos filhos, não é, no matrimónio. Porque as famílias são assim, se não faz, é um problema, se faz, também é um problema, porque vão procurar detalhes, sinal, para ver se a cara é parecida, se não é, quer dizer, a sociedade é de facto, cobra, e cobra com muita intensidade, e às vezes de uma forma muito não muito positiva. Nós africanos, infelizmente, temos essa cultura de que os filhos é que são a nossa herança. Porque eu, como negra, se eu estiver casada com um branco e o meu branco não decidir não ter filhos, a sociedade não me vai cobrar, a família não me vai cobrar com tanta intensidade como quando é entre nós os africanos. Infelizmente, com os africanos é obrigatório, sim, porque dignifica a família, e aliás a Bíblia já diz, não é? Duas pessoas que se juntam é para procriar. Mas é preciso entender que, no caso de incompatibilidade, é preciso entender que, se não é possível, tem outras formas de criar-se um filho, e não oprimir o casal ou separarem-se, ou o próprio casal separar-se por causa disso. É preciso ter muita maturidade, mas muita maturidade, para conseguirem ultrapassar esse tipo de situação. Obrigada, boa semana para todos. Beijo, beijo, beijo, beijo.
9: Obrigado. Mais um áudio. Bom dia.
0: Manuel, bom dia. Esse é um tema bastante pertinente e importante, né? Dizer de que filhos, não vamos aqui tentar tapar o sol com a peneira, dizer de que não devemos, porque outros fizeram um plano daqui a 5 anos para não ter filhos. Árvore, quando não dá frutos, dificilmente você vai ficar na tua casa. Ou dá frutos ou dá sombra. Então, vamos cumprir aquilo que a lei de Deus diz: amar e multiplicar. Muito obrigado.
9: Quê? Mais um áudio, bom dia.
11: Bom dia, Radicidade, bom dia, Manuel. Sim, para nós africanos é imperioso ter filhos. A mim, na família onde eu estou, até disseram não, você está a demorar, porque eu, quando comecei a namorar com meu namorado, ficamos um tempo, né, nos curtimos. Não, você está a demorar, se você não lhe der um filho, vai fazer com outra pessoa. E assim, e aí vão os comentários da sociedade, como dizia a outra ouvinte aí. É imperioso, sim. E mesmo que tu tenhas dois rapazes, vão te dizer, não, ainda falta a menina. Então, são muitas coisas. É imperioso, sim, ter filhos. Nem é imperioso, é obrigatório. Bom dia.
9: Ok. Mais um áudio. Bom dia.
12: Bom dia, Manelde. Eu estou bem. Bom, estou a entrar pela primeira vez no programa. Muito obrigada pela oportunidade. Bom, eu estou um pouco receosa do que eu ia falar, porque é um programa de entretenimento público que nos traz algum ensinamento na nossa vivência. Mas, muitas vezes, tenho acompanhado um ouvinte que dá exemplos muito diretos. Não é mal, mas eu acho que devíamos em algum momento tentar amenizar ou desviar a própria verdade, no sentido de não sermos tão diretos nos exemplos. É complicado. Deixa assim um bocadinho de desconforto. Pode não ser para mim, mas para outras pessoas. Até para mim, em algum momento. Só porque somos vizinhos. Desculpa, Manel, de estar a dizer isso.
9: Não, e fala, vontade.
12: As pessoas devem ter autonomia de falar assim, de forma direta, da vida dos terceiros. Bom, este áudio não é para trazer discórdias, mas é uma opinião. E se eu tiver me excedido ou saído daquilo que é o foco do programa, peço desculpas desde já e bom dia, muito obrigada. Bom trabalho para si, te admiro muito, gosto muito do programa e dos temas. Claro, são temas relevantes na nossa vivência. Bom, estou um pouco emocionada, medonha, mas enfim, é a minha opinião. Desculpa, com licença.
9: Não, fica à vontade. E concordo plenamente consigo também, né? Temos que saber como abordar. Este assunto aqui, já respondi. Esses assuntos são muito sensíveis, né? Eu gostava de dizer, esses assuntos são muito sensíveis mesmo. É? Concordo plenamente, obrigado. Bom dia.
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0: 3 minutos e fechamos. Bom dia.
1: Olha, Manuel, vou me obrigar a responder quando eu nem queria. Com todo respeito e com toda a vênia, eu respeito a opinião dos outros, mas eu volto a repetir, não é obrigatório logo que o casal se junta a gerar filho. Não é obrigatório, porque os planos variam de pessoa para pessoa. Do mesmo jeito que a gente critica quem começa a comprar carro antes de comprar terreno e casa. Do mesmo jeito que a gente vê outras pessoas que começam a casar antes de ter casa. Há quem começa com estudar, formar-se. Quer dizer, a vida não tem uma fórmula capa. A vida não tem uma fórmula constante que diz que nós temos que seguir esta fórmula. Cada um tem sua forma de seguir as coisas. Uma coisa é não gerar filhos, outra coisa é logo que se juntar, fazer algo para provar a sociedade, fazer algo para se justificar a sociedade. São coisas diferentes. Existe aquilo de você descobrir que entre vocês os dois há quem não gera filho e depois arranjarem um meio termo para poder cobrir aquilo. Existe isso de não, logo se juntou, querem provar a sociedade. Olha, não é a sociedade que paga suas contas. Nós estamos a pregar cada vez mais as pessoas. Nós estamos a bater de frente. Nós estamos a provar que, olha, nós não somos empáticos. Ao afirmarmos que é obrigatório, nós estamos a dizer que nós não temos empatia com os outros. Cada um sabe o que passa para colocar o pão na mesa. Cada um sabe as dificuldades que passa. Então, nós não vamos obrigar alguém a gerar filhos enquanto essa pessoa não está preparada, enquanto esta pessoa tem um processo por seguir. Aqui, cada um sabe o que passa e cada pessoa sabe o que quer se tornar. Então, tu não vais fazer filhos à toa, porque tens que provar a sociedade. Não, eu não concordo.
0: Ok. O tema tá quente aqui. Bom dia.
2: Elder, bom dia. Bom dia, pessoal. Bom, após o casamento, não é imperioso ou não é obrigatório ter filhos. Mas é expectável. É expectativa tanto do casal, assim como da sociedade, família, que este jovem casal tenha filhos. Até aí não há problemas. O problema começa quando o não ter filhos, tanto por opção ou por algum problema de ambos, começa a ser questionado ou começa a virar motivo de chacota. Há casais que não têm filhos por opção, que acham que ainda tem muita coisa por fazer ou por conquistar e não é a altura certa para ter os filhos e vão protelando o tempo. E há também casais que infelizmente não conseguem ter filhos por várias razões. O 3F já enumerou vários, mas pode ser incompatibilidade, pode ser algum problema de um dos lados, tanto o homem assim como a mulher. Mas eu acho que esse, se for problema não ter filhos, tem que ser exclusivamente do casal. O ditado onde diz epa, uma vida de casado não se mete colher é tão verdadeiro que se aplica nesse caso. Porque se o casal decide casar, passa a redundância, o casal deve ter

0: hoje em dia estamos a enfrentar problemas de diálogo nos casamentos, infelizmente, de um modo geral. Então, é preciso mudar o paradigma das coisas. O casal é que tem que decidir quando, como ter filhos, porque até os adotivos são opção. Se o casal opta por esses, a sociedade não deve se meter, porque há muitos problemas que não são problemas, só são problematizados porque nós, como sociedade, estamos habituados a meter mão onde não devemos. Temos que parar com isso. Casais, amem-se e façam as coisas no vosso tempo. Parem de viver para a sociedade. Aquele abraço. Fui. Tsukula. O que acontece, Helder, é que, pelo menos na nossa sociedade, as pessoas fazem filho para depois casarem e namorarem. As pessoas normalmente namoram depois de casarem, por várias razões, ou porque foram forçados a casarem, porque engravidaram-se antes do tempo, ou por qualquer outra razão. Mas é tão comum na nossa sociedade que as pessoas se juntem antes mesmo de estarem preparadas. Então, talvez seja por isso que normalizam que basta casar, tem que ter filhos. O que continua a dizer que é expectativa, mas não é imperioso. Depende do contrato, entre aspas, nupcial do casal. Porque eu, por exemplo, não concordo as soluções que os velhos antigamente arranjavam. E quando há um problema aqui, correm para apontar o dedo à mulher, de repente tem que se envolver com um irmão, um tio. Epá, eu acho que vale a pena tu saberes que não fazes filhos e, por opção, adotares ou procurar outras soluções por livre, espontânea vontade, não porque a sociedade impôs. Por isso que muitos cotas acabaram criando filhos que não são deles, o que não acho justo. Então, vamos deixar o casal decidir por si. Aquele abraço.
1: Ok, antes de eu fechar, vamos para o último áudio daqui a pouco. Deixa eu ler a mensagem do Aurélio Lacanhani. Aurélio Lacanhani escreveu assim: fugiram ao costume e estamos a nos dar mal. A nossa cultura sempre resolveu o problema de infertilidade da mulher com xeliquete e do homem com os irmãos ou primo, e todos sempre tiveram filhos depois de casar sem chatices. Devolvam xeliquete. O Jambui contestou as falas do Tsukula, escrevendo: em África, a riqueza das famílias são os filhos. Vamos para o último áudio. Último áudio. Esse tema tá a crescer, tá a ficar assim meio quente. Último áudio.
2: Helder. É assim, será mesmo, vamos lá deixar destinos, caros ouvintes, será mesmo que, sendo vocês africanos, sendo nós pretos, perceberem bem, tirar assunto de não conseguir, ora por doença, ora por vários motivos, e não estou aqui a dizer também que quem não faz filho é a mulher, não é isso. O que eu penso que as pessoas têm que fazer é o seguinte: analisar, é para ir fazer análises e coisas assim. Há mulheres que vão para os lares com interesses individuais. Vamos dizer que estou a mentir. Ela não engravidar porque não quer. É dessas coisas que eu estou a falar. Esses ratos. Ela vai para lá, tem outro tipo de interesses. Vai em casa e tal, não sei, pode depois simular uma confusão ali. Epa, entra divórcio, ela ganha o que ganha, vai à vida. Só falar de pessoas com interesses individuais. Em nenhum momento eu disse que quando o casal não,

0: não tem filho, a culpa é da mulher. Agora, há uns ratos infiltrados. Isso eu não estou a mentir. Quantos já namoraram aqui? A Nara, a moça tirar. Mesmo com condições. Mas porque ela ainda não calculou bem o que ela quer. Andar a tirar. Eu estou a falar dessas pessoas. Agora, rato entra na tua casa de forma voluntária, não foi convidado, ele entra, faz das suas, fica bem gordinho, bem nutrido e vai. Agora, não estou a perceber aqui a grande dificuldade de perceber o que eu estou a dizer. Não estou para ofender a ninguém, eu sou a Antena Nacional, desde que comecei a participar, sempre dei a minha opinião. Meu amor incomoda alguns. Agora, para aqueles que têm uma desnutrição mental, eu não posso fazer nada. Fora isso, não converso.
1: Ok. Terminamos aqui. Aurélio Lacanhã escreveu: se mesmo estes que temos, os filhos, os homens nunca têm certeza se são deles. Esse debate hoje. Jambui não pode pensar que a África dele é a mesma de todos. O mundo evoluiu, mas há quem não acompanhou essa evolução, infelizmente. Zucula para o Jambui. Continua. Zucula, agora, algumas mulheres estão a defender o Zucula. Bom dia, GM, o Zucula disse tudo. Ok. Continuar. Vamos continuar o debate. Vamos continuar o debate nas casas, nas escolas, nos trabalhos. The 7.

0: Nós vamos recuperar este som. São 8 horas e 31 minutos. Temos que ir ao passar da cidade. Já pode ligar, vender a sua marca, produto ou serviço. Ai, bom dia.
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0: Obrigado, Manete. Obrigado. 8434-97, 8434-97. É o bazar da cidade. Venha vender, bom dia.
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0: Obrigado. Bazar da cidade, 84-34-97. Bom dia.
3: 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Obrigado.
0: Obrigado. Estamos no Bazar da Cidade. Aquele espaço para você vender a sua marca, produto ou serviço aqui na Cidade FM 97.9. Estamos também online no site www.cidadefm.co.mz. Bom dia.
2: 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Muito obrigado.
0: Obrigado. Mais alguns segundos para finalizar, então, o Bazar da Cidade. Bom dia.
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0: Obrigado, obrigado. Encerramos o Bazar da Cidade. Amanhã mais. O debate, o tema está forte. Hey. Zambui, Zucula, Zucula, Zambui. Zambui escreveu aqui. Mas eu vou partilhar com o Zucula. É melhor. São temas para nós refletirmos, hein? Nós temos a preocupação de trazer temas que vão causar uma reflexão forte na sociedade. E o tema de hoje eu até considerava meio simples. Mas percebo que há muitas feridas neste assunto. Recuperamos o sucesso de Kiba The Seven. Este som está no Malamala, está no cancioneiro popular moçambicano. Um rapper como Kiba pegou, colocou a sua voz, chamou este som de novo para a nova geração, hein? Não pense que quem está a cantar aqui é da muito tempo. É Kiba the Seven. Kiba the Seven. Sim. Explodiu nas redes sociais com este Osso Chiquembo, o cancioneiro popular do nosso Malamala. Aí está.

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3: 9 horas em Moçambique.
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1: 9:01, vamos ao informativo de desporto com o nosso colega Albino Miambo, do RM Desporto. Bom dia.
2: Saudações. O Campeonato Africano de Futsal arranca hoje com um jogo entre duas seleções magrebinas, Marrocos e Argélia, pelo Grupo A. No Grupo B, há um sensacional Angola-Moçambique logo a abrir já amanhã. A nossa seleção já definiu metas, repórter Adalma Timbe.
3: O presidente da Comissão Nacional de Futsal, Pedro Rocha, aponta para o objetivo imediato.
4: O nosso objetivo realístico é sempre passar a fase de grupos. Essa é a nossa realidade. Nós estamos num grupo que não é fácil. Nós vamos jogar contra Angola. Angola tem uma equipa muito forte, com atletas a jogar no estrangeiro, atletas profissionais. No último CAN foi a segunda melhor equipa. Teve no Mundial. De seguida nós vamos jogar com o Egito, que é outro potencial do futsal. Nós já conseguimos ganhar o Egito em outros tempos, e depois temos a Tanzânia. Na realidade, nós o que pretendemos é, o primeiro objetivo é passar a fase de grupos.
3: CAN de futsal arranca nesta segunda-feira com duelo magrebino, Marrocos, Argélia. Ainda para o mesmo grupo, o A, travam-se de razões Líbia e Zâmbia. O Marrocos chega ao torneio como uma das potências do futsal africano, tendo conquistado o título continental 3 vezes em 2016, 2020 e 2024. A Líbia também traz uma trajetória de peso para o grupo, tendo levantado o troféu em 2008, enquanto Zâmbia e Argélia tentam desafiar a história. No grupo B, há um sensacional Angola-Moçambique a abrir na terça-feira. O Egito, tricampeão do torneio 96, 2000 e 2004, inicia a campanha enfrentando a Tanzânia. O torneio será disputado no Marrocos de 12 a 21 de outubro de 2026.
2: No futebol de praia, Moçambique e Tanzânia decidem no próximo fim de semana a presença na Taça de África das Nações da modalidade. Ontem, as duas nações empataram uma boa em Bass Beach, localidade de Kinondoni, Dar es Salaam. O rescaldo da partida com o jornalista Monteiro Bonifácio.
5: A seleção nacional que entrou em campo para vencer viu seu objetivo ameaçado quando no 14º minuto da etapa inicial a Tanzânia marcou o golo. Já no primeiro minuto da primeira etapa complementar, Moçambique marcou o golo de empate, resultado que permaneceu até ao final da partida. O selecionador da equipa, Saidati Mobeya, disse que foi um resultado possível olhando para a grandeza da seleção da Tanzânia que esteve junto do seu público.
6: Vimos uma Tanzânia diferente que entrou para pressionar a nossa equipa e nós controlamos os primeiros minutos, mas tivemos uma falha defensiva que já num dos momentos que nós trabalhamos, onde eles remataram e a bola houve um pouco de desconcentração e houve gol. Mas nós no segundo período já puxamos a orelha e chegamos ao empate, tanto como poderíamos ter chegado à superioridade no resultado. Mas vimos uma Tanzânia bem estruturada, que desde já dissemos, respeitamos e vamos continuar a trabalhar para ver se contrariamos quando chegarmos em Moçambique.
5: No próximo domingo, a seleção nacional recebe a Tanzânia para a segunda mão do apuramento. De Dar es Salaam, Monteiro Bonifácio.
2: Hoje há Moçambola, 12 de outubro, dia do professor. O Machakene precisa aprender a vencer quando receber o Ferroviário de Lixinga no campo de Costa de Sol, no segundo desafio da Ronda 23. Ontem, a Associação Desportiva de Vilanculo empatou a 2 bolas com a Black Bulls e relançou a prova, o desafio que abriu a Ronda 23ª. Amanhã há mais jogos: Ferroviário de Nampula, Liga Desportiva de Sofala, Ferroviário de Nacala, Ferroviário da Beira e Bahia de Pemba, Xingalo de Tete. A jornada 23 encerra na próxima quarta-feira, dia 14 de outubro, com a Associação Desportiva de Pemba a receber a União Desportiva de Songo. Na pool de apuramento ao Moçambola do próximo ano, Zona Centro, Planície de Padua 3, Sena Futebol Clube 0. Ainda na Zona Centro, Ferroviário de Quelimane 2, Trans-Escapa Campan de Chimoio 0. Na região norte, o Ferroviário de Pemba perdeu na recessão ao Desportivo de Nacala por 2-1. O Sporting de Nampula bateu o Atlético de Montepuez por 2-0. Na região sul, Ferroviário de Gaza e Liga Desportiva de Maputo empataram uma bola e o Incomate impôs-se ao Barões de Massinga por 2-0. Os Sargentos de Boane golearam por 8-1 ao Temusa Costa de Sol da Massinga. Foi o habitual informativo de desporto para a Rádio Cidade. Bom dia.
1: Muito obrigado ao nosso colega Albino Miambo por esta informação do desporto. Segunda-feira voltamos a ter todo o informativo de desporto. 9 horas e 6 minutos.

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Uma nota do showbiz. Longe da música há cerca de 10 anos, Rihanna diz que tem 170 músicas guardadas.

A cantora participava de uma live de sua marca de cosméticos, a Fenty, quando comentou nas redes sociais que possui cerca de 170 trilhas ainda não divulgadas. Os fãs da artista aguardam um retorno à indústria musical há anos. Rihanna nunca confirmou se voltará oficialmente. Nos últimos anos, Rihanna dedicou-se a Fenty Beauty e aos filhos, que compartilha com o rapper A$AP Rock, de 38 anos. Será que a Rihanna não volta?

9:21, a China está aumentando a produção de carne de frango e ampliando as exportações, o que pode transformar o país em um novo concorrente do mercado internacional para o Brasil, que também é um grande exportador de frango. Agora estou surpreendido, a China ainda não estava a dominar o mercado do frango, afinal. A produção chinesa cresceu mais de 9% no primeiro semestre de 2026, na comparação com o mesmo período do ano passado. Ao mesmo tempo, a menor procura de alguns cortes dentro da China aumentou o volume disponível para a exportação. Afinal, a China não estava a reinar no quesito frangos. De onde é que vem patinhas, pescocinhos, guinguias? Não vem da China. Pensei, sabe? Não, vem do Brasil. Ah, o frango vem, o que mais domina é o Brasil, né? Ok, boa.

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0: 9 horas e 30 minutos, vamos ao horóscopo do dia 12 de outubro, dia do professor. Previsões para amor, saúde, dinheiro, trabalho, vida pessoal. Começamos com o signo de carneiro, nascidos de 21 de março a 19 de abril. Amor, evite tomar decisões no calor de uma discussão. Ouvir com atenção pode evitar um afastamento desnecessário. Saúde, procure gerir melhor o stress e reservar momentos para descansar. Dinheiro, controle os gastos por impulso e concentre-se nas despesas prioritárias. Trabalho, a iniciativa será importante, mas pense nas consequências antes de avançar com uma decisão. Mensagem do dia para si: coragem não é agir sem pensar, é saber avançar na direção certa. Touro, nascidos de 20 de abril a 20 de maio. Amor, a estabilidade emocional será importante. Demonstre carinho sem esperar que a outra pessoa adivinhe os seus sentimentos. Aí é difícil, né? Saúde, dê atenção à alimentação, ao descanso e à regularidade da sua rotina. Dinheiro, organize as contas e evite assumir compromissos financeiros apenas para agradar alguém. Trabalho, a paciência e a persistência poderão ajudá-lo ou ajudá-la a superar um desafio profissional. Mensagem do dia para si: os resultados mais sólidos nem sempre chegam depressa, mas podem valer a espera. Gêmeos, nascidos de 21 de maio a 20 de junho. Amor, uma conversa inesperada poderá esclarecer dúvidas. Seja sincero, mas evite promessas que não pode cumprir. Saúde, procure reduzir a sobrecarga mental e não tente resolver todos os problemas de uma só vez. Dinheiro, uma ideia ou um contacto poderá despertar uma possibilidade de rendimento. Analise antes de investir. Trabalho, a sua capacidade de comunicar poderá facilitar negociações e aproximá-lo de novas oportunidades. A mensagem do dia para si: saber comunicar é importante. Saber escutar pode ser ainda mais valioso. Passamos para o signo de caranguejo. Os nascidos de 21 de junho a 22 de julho. Amor, não permita que experiências dolorosas do passado determinem todas as suas decisões no presente. Saúde, preserve o seu equilíbrio emocional e procure momentos de tranquilidade. Dinheiro, evite tomar decisões financeiras por culpa, pena ou pressão familiar. Trabalho, a sensibilidade poderá ajudá-lo ou ajudá-la a compreender melhor os colegas, desde que mantenha os seus limites. Mensagem do dia para si: ajudar os outros é uma virtude, mas cuidar de si também é necessário. Leão, nascidos de 23 de julho a 22 de agosto. Amor, o orgulho poderá dificultar uma reconciliação. Se reconhecer que errou, tenha coragem de dar o primeiro passo. Saúde, equilibre as suas atividades com períodos de descanso. Dinheiro, evite despesas destinadas apenas a manter aparências. A sua tranquilidade vale mais do que a opinião alheia. Trabalho, poderá ter oportunidade de mostrar as suas capacidades. Valorize o trabalho em equipe. Mensagem do dia para si: o verdadeiro valor não precisa de ser demonstrado a toda hora. Vamos passar agora para o signo de Virgem. Nascidos de 23 de agosto a 22 de setembro. Amor, evite criticar cada detalhe da pessoa amada. Nem todas as diferenças representam falta de consideração. Nem todas as diferenças representam falta de consideração. Saúde, a preocupação excessiva pode aumentar o cansaço. Faça pausas e organize melhor o seu tempo. Dinheiro, o dia favorece a revisão do orçamento, das dívidas e dos objetivos financeiros. Trabalho, a atenção aos detalhes poderá ajudá-lo a corrigir erros e melhorar os resultados. Mensagem do dia para si: a procura da perfeição não deve roubar-lhe a capacidade de apreciar o que já conquistou. Balança, nascidos de 23 de setembro a 22 de outubro. Amor, procure equilíbrio entre aquilo que oferece e aquilo que recebe. Uma relação saudável exige participação dos dois lados. Saúde, evite acumular responsabilidades sem reservar tempo para si. Dinheiro. Pense bem antes de emprestar dinheiro ou assumir despesas de outras pessoas. Trabalho. A diplomacia poderá ajudá-lo a resolver divergências e a fortalecer parcerias. Mensagem do dia para si. Não perca a sua paz, tentando manter toda a gente satisfeita. Escorpião. Nascidos de 23 de outubro a 21 de novembro. Amor, ciúmes e suspeitas sem fundamento podem criar problemas desnecessários. Procure esclarecer antes de acusar. Saúde. Evite ambientes emocionalmente desgastantes e respeite os seus limites. Dinheiro. Tenha cuidado com propostas de ganhos rápidos de negócios sem garantias claras. Trabalho. Observe os acontecimentos antes de tomar partido. A descrição poderá ser uma vantagem. Mensagem do dia para si. Nem toda a informação precisa de uma reação imediata. Algumas precisam primeiro de ser compreendidas. Sagitário. Nascidos de 22 de novembro a 21 de dezembro. Amor. O bom humor poderá aproximar pessoas. Contudo, não use brincadeiras para evitar conversas importantes. Saúde. Mantenha-se ativo, mas não ignore os sinais de cansaço. Dinheiro. Controle o entusiasmo nas compras e avalie cuidadosamente qualquer nova oportunidade. Trabalho. A abertura a novas ideias poderá ajudá-lo a encontrar soluções diferentes para velhos problemas. Mensagem do dia para si. A liberdade torna-se mais valiosa quando sabemos assumir as consequências das nossas escolhas. Capricórnio. Nascidos de 22 de dezembro a 19 de janeiro. Amor. Não deixe que as obrigações profissionais façam a pessoa amada sentir-se esquecida. Saúde. Procure equilibrar o esforço com o descanso. Não precisa de provar a sua resistência constantemente. Dinheiro. Planeamento e prudência serão fundamentais para evitar dificuldades futuras. Trabalho. A disciplina poderá favorecer o progresso, mas aprenda também a delegar responsabilidades. Mensagem do dia para si. Construir uma vida melhor significa cuidar tanto das conquistas como de quem caminha consigo. Aquário, nascidos de 20 de janeiro a 18 de fevereiro. Amor. Uma diferença de opinião não precisa de se transformar numa disputa. Respeite a individualidade de quem ama. Saúde. Dê atenção ao descanso e procure desligar-se das preocupações quando possível. Dinheiro. Uma ideia criativa poderá ter potencial financeiro, mas precisa de planeamento e avaliação realista. Trabalho. A inovação poderá destacar as suas capacidades. Apresente as suas ideias com clareza. Mensagem do dia para si. Ser diferente é uma vantagem quando se sabe transformar ideias em soluções. Hoje o dia tá forte, né? Peixes. Nascidos de 19 de fevereiro a 20 de março. Amor. Não confunda amor com sacrifício permanente. As suas necessidades também merecem consideração. Saúde. Procure momentos de serenidade e não acumule preocupações sem procurar apoio quando necessário. Dinheiro. Evite decisões baseadas apenas na esperança. Confirme valores, condições e compromissos. Trabalho. A criatividade e a capacidade de compreender os outros poderão facilitar a colaboração. Mensagem do dia para si. Um coração generoso também precisa de limites bem definidos. Neste dia 12 de outubro, o desafio é encontrar equilíbrio entre aquilo que sentimos, aquilo que desejamos e aquilo que realmente podemos fazer. Nas relações, evite exigir dos outros aquilo que não está disposto a oferecer. No trabalho, valorize a responsabilidade e a cooperação. Nas finanças, prefira decisões ponderadas a promessas tentadoras. Lembre-se, cada dia oferece uma oportunidade para rever atitudes, corrigir caminhos e começar de novo com mais consciência. A frase do dia para hoje. A vida começa a mudar quando deixamos de procurar culpados para tudo e assumimos a responsabilidade pelas escolhas que estão ao nosso alcance. 9h40.
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0: Joy Steel Day Low GC Violência. Sai, meu Guniba. Muito forte essa mensagem, muito forte, hein?
1: Rapaz, não penses na história que vai ficar
0: para... Estamos a celebrar o dia 12 de outubro hoje.

0: estamos a desejar a todos os professores um feliz dia. São muitos nomes quando se fala de professores, mas também mandar um abraço aí para a tia Lúcia, a professora de português na Escola Secundária Francisco Manhanga. Lúcia com Ana, né?
1: Mesmo.
0: Lúcia com Ana.
2: A nossa finalidade.
0: Professor Pelébio Eduardo Mulhane. E um especial abraço, um beijinho, abraço ao professor Francisco. Ah, professor Francisco do Colégio Adventista Nova Esperança. Um grande fraterno abraço e obrigado por cuidar dos nossos meninos com essa entrega, dedicação, esse amor. E um abraço também para a mãe de turma, sempre engajada aí, sempre engajada. Professor Francisco, parabéns. Eu sei que amanhã vocês têm um corte de bolo. Parabéns. E parabéns a todos os professores do Colégio Adventista, ok? Um abraço aí para vocês.

e lá então a mandar um abraço lá para o colégio, talvez esse mês podem dizer, epa, ah, como mandaste abraço para nós, epa, mensalidade, vamos diminuir, não sei. Feliz dia a todos os professores, hein? Venha,

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4: 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Eu saio com esta... Como neste dia? Esteco nem baú lá, cara.
5: Yeah. 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

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Bom dia! Good morning! Rudide! Zichile! Mamuka! Ujambo! Machierwa! Salama! Salam aleikum! Aleikum salam! Kalimera! Siambonani! Bonjour! Molweni! Molibwanje! Ujide! Zichile! Dichite! Bom dia! Bom dia! Morning! Bom dia! Olá! Salama! Bom dia, bom dia, bom dia, meus amados, meus amores, olá! Bom dia, bem-vindos à primeiríssima edição do programa Vibra Cidade. É segunda-feira hoje, dia 12 de outubro do ano 2026, dia do professor. O professor parou tudo hoje para celebrar o seu grandiosíssimo dia, o dia do professor. E muitos deles temos a que enaltecer e agradecer por hoje sermos quem somos. É graças ao seu ensinamento, a sua paciência, também a sua falta de paciência, que nos obrigou, de certa forma, também a buscarmos ainda mais de nós próprios. Daí que todos eles merecem. Bons, não muito bons, merecem sim a nossa gratidão, a nossa especial atenção e as nossas felicitações a todos os professores de Moçambique. Parabéns, parabéns, se és professora. Parabéns, senhor professor. Parabéns, senhora professora da sala de aulas. Porque no fim do dia todos somos professores uns dos outros. Mas hoje é o dia do professor da sala de aulas. Parabéns, parabéns. Juntos vamos celebrar o seu dia nesta emissão de segunda-feira por 4 horas. Estaremos aqui juntinhos, a Câmara da Radiofonicamente, neste que é o programa Vibra Cidade, comigo a querida Máxima Gisela em apulo, tá bom? A ter uma camaradagem mesmo boa, interessante, magnífica, tudo de bom a acontecer aqui, então não vem sozinho, não vem sozinho, avisa a malta toda, tudo e a todos, que nós já cá estamos para o nosso programa das 10 às 14, aqui na Rádio Cidade, a nossa vasta e especial audiência, o nosso auditório, vem a nossa gratidão por já estarem aí, fazendo-nos companhia, e não é porque temos força suficiente, é também, acima de tudo, porque Deus quis, Deus permitiu, o Espírito Santo, o Holy Spirit, Jesus, permitiram para que nós cá estivéssemos hoje vivinhos da Silva, continuando a correr atrás dos nossos sonhos, nossos planos, nossos objetivos. A eles queremos agradecer, sim, ao trio Deus Pai, Deus Filho e Deus Espírito Santo, e a Mamãe Maria também, já agora, para os cristãos católicos, agradecendo a estas entidades que muito nos têm fortalecido para continuarmos com a nossa vida, com os nossos dias. Bom dia!

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0: Para trás, Can't Get Out of You, da Rachelle Guillaume. Linda música, vocês sabem, tem tido passagem garantida aqui no programa. Sim, ao Vibra Cidade no ar, até às 14 horas, como é habitual, de segunda a sexta-feira. Estamos aqui nós a camaradar radiofonicamente, vocês a ouvirem mami aqui, a querida Máxima. É sempre um prazer imenso fazer parte da vossa vida, aqui estar convosco, a conversar, a falar, a aprender e também dar-vos a conhecer muitas coisas interessantes. Obrigada pelas vossas mensagens, muito canimambo, pelo vosso carinho, pelo vosso amor, pela vossa atenção, canimambo. Obrigado, obrigadíssima. Falando em mensagens, já tenho aqui algumas de texto, de áudio. Muito obrigada por terem-nas enviado. Fazem-me muito bem, tenho gostado imenso. É reconfortante receber os vossos textos aqui, os vossos áudios, nem falo. Muito obrigada, meus amores. Tenho também mensagens na caixa de SMS normal. Caso queiras também participar, queiras nos saudar, queiras saudar alguém especial, fica à vontade. Atenção, quanto aos áudios, o áudio deve ter até no máximo 30 segundos, está bem? Mesmo para darmos espaço aos outros e também poderem participar e ouvirem seu áudio passar aqui na rádio. Se for longo, há de ser complicado abranger a muitos mais áudios. Igualmente aos textos, não podem ser jornais, devem ser textos curtitos, bem curtos mesmo, que nos permitam ler várias delas. Abranger a quase todas as mensagens que vocês nos mandam pela manhãzinha, embora não é fácil, mas eu particularmente tento abranger o maior número delas. E já agora, muito obrigada. Caso queiras participar, mandando também o teu texto ou o teu áudio, lembra-te que o número é 87-000-9790. Repito, 87-000-9790. Serve para o WhatsApp ou então para uma SMS normal, fica à vontade. A primeirinha do dia aqui na caixa de SMS normais é da Tónia. Tónia de Jonas diz: bom dia, família dos vibradores, estou ligada e quero desejar um feliz dia a todos os professores. Peço a música do El Francês, Momomo. Já toquei, que bom, mas espera lá. Esta aqui eu toquei a que horas? Não toquei Momomo eu? Toquei. Ah, toquei logo depois da mensagem dela. 10 minutos depois eu toquei, como se tivesse visto a mensagem, nem vi. Olha só a nossa sintonia. A sintonia aqui da querida Máxima e dos seus amados vibradores. Que bom que é, já toquei. Ainda bem que foi logo depois do teu pedido. Ah, bom trabalho, querida Máxima. Uma semana produtiva para todos nós. Beijo, beijo, até de repente, Tónia de Jonas. Muito obrigada, minha querida Tónia. Deixa ficar também a tua mensagem, não te demores. Manda já, pois é o momento ideal para que eu faça referência aos vossos textos. Bom dia, mana Gisela Wanga, me fale sobre a tua saúde. Quanto a mim, bem, graças a Deus, vim através desta desejar um bom início de semana para ti, mana, e a todos os ouvintes, e dizer que não há algo melhor que começar o dia com Jesus no coração. Peço ouvir a música da Perola, Presta Atenção. Um beijo no teu coração, fui, mas estou na escuta. É muita emoção receber a tua mensagem com muita atenção e de coração aberto também, com muita emoção, estou na locução, tocando o teu coração. Ai, dá para ser uma rapper, né? Uma hip-hopper. Ai, Zefanias Novela, muito obrigada. Ah, então queres ouvir Presta Atenção da Pérola? Vamos nos recordar deste grande hit da Pérola, Diva Pérola. Sem problemas, eu faço com muita alegria, muito carinho e muito amor. Obrigada. Ah, esta mensagem também chegou esta manhã. Diz: faça mais coisas que te façam feliz. A vida é hoje. Bom dia, Giselinda, e a tua equipa de trabalho. Obrigada. Tenham uma semana de trabalho cheia de bênçãos. Aos vibradores, semana tranquila e abençoada. Votos de José Oana. Muito obrigada, meu cota Oana. Muito, muito obrigada. Tenho mais textos, mais mensagens. Ah, bom dia, tia Gisela. Aqui é Kembe. Aqui é Kembe. Bom dia. Kembe mandou um áudio de um minuto. Um minuto! Minuto! Oh my God! Vou deixar passar hoje só, mas amanhã lembra-te de mandar um áudio de até no máximo 30 segundos. Quando é saudação, na hora 10, é recomendável e reconfortante também que seja um áudio de até no máximo 30 segundos. Agora, quando é o tema do dia, querem deixar ficar uma opinião, fiquem à vontade, mas também não pode chegar aos 5, 6, 10 minutos. 2003, tá bom, mas saudação, 30 é suficiente. Se eu fiz, enough.
1: Desejar um feliz dia dos professores, a todas as pessoas que me acompanharam, começando com as minhas educadoras, educadora Sam e educadora Lígia, que me acompanharam desde a escolinha, no 29 de setembro. Depois, na pré, veio a professora Delfina. Ela que começou comigo a me ajudar a fazer o abecedário.
0: Uhum.
1: Depois, na primeira, eu comecei a aprender a ler com a professora Iola. Ela me ajudou a ler, a escrever muito bem. Até isso me admiraram muito com a minha coreografia. Depois, na segunda, veio com a professora Alice. Eu estou com ela até hoje. Ela é uma boa professora. Ela me ajudou a ler, me ajudou a escrever muito melhor do que antes. Eu amo muito ela e eu quero desejar um feliz dia dos professores, a todos os professores que me acompanharam até hoje.
0: Oba! Foi necessário um minuto. Ela dar-me aqui uma explanação de quando ainda estava na escolinha até hoje, a felicitar todos os educadores e professores que os aqui acompanham até os dias de hoje. Uau! Muito bonito, minha querida Kemba. Um beijinho no teu coração, princesa. Mais um áudio, Yad, faz beijinho.
2: Olá, bom dia, Tiazela. Como estás?
0: Eu
2: estou bem. Tiazela. Penso ouvir a música de Tamires Moyane com o título Plano dela.
0: Okay.
2: E também, Tiazela, bom trabalho. Também mando um beijinho para todos, vibrador e TG. Carrega, vamos até às 14. Aqui eu faço visita, sempre ligado à Cidade FM. E TG, beijinho, Manelávia, olá, Tia Rosária, olá. Bom trabalho, tchau.
0: Obrigada, tchau, tchau, meu querido. Five beijito, agradecemos imenso. O Malozinho diz: bom dia, querida Máxima, tudo bom? Eu estou bem e a família também, que bom. Um abraço. Um abraço a todos os professores, em especial a professora Gisela no Alto Maé. Oh, yeah. Também grande professora, os obstáculos, também a grande professora, os obstáculos da vida. Quem seria eu sem ela? Quem seria eu sem ela? Parabéns, essa é a minha faculdade. Ok, Malozinho, muito obrigada. Bom saber que tiveste uma professora chamada Gisela. Pelos vistos, as Giselas têm um papel fundamental na tua vida. Oh, Maló. Olha aí, eu me esticando. Let's go. Mais um áudio temos nós. Vamos ouvir.
3: Bom dia, Manaji. Bom dia a todos os vibradores. E feliz dia de professores, a todos os professores. Tchau.
0: Tchauzinho. Obrigada. Não assinaste o áudio?
3: Bom dia, Manaji. Peço ouvir a música do Zico, Injeu da Buiawé.
0: A Mina.
3: Como o Injeu Buiri, Manaji.
0: Tens uma voz igual a da Anifa. A Mina, tive que fazer uma cábula aqui. A Mina, muito obrigada. Jani Buili, Rimina Lueye, Kanimambo, Mganuanga. O meu cota, meu mano, Nando Mfundisse.
4: Uau, bom dia, mais um dia de vida. Bom dia com Jesus, a irmã que a vida me deu. Gisela Nyambulo.
0: A própria.
4: Butterfly das FM. Camula da voz. Suga Satan, Angatami Gamzi, Atamamzi Benigaba. Feliz dia, a dona Fatma Munene, dia do professor.
0: Ah, sim, a Mana Fátima é professora, é verdade. Falando nisso, alusivo ao dia hoje do professor, o Jordão de Seco está a preparar o evento. Jordão, peço que me mandes o cartaz, por favor. Hein? Jordão, todos os professores têm o direito de se juntar. Acho que há de ser este sábado, para que eu não falhe aqui. Peço, Jordão, que me mandes o cartaz, por favor, para já estarmos aqui a falar do teu evento. Está bem, querido ouvinte? Jordão, nosso parceiro, por favor, peço que me mandes o teu cartaz, por favor. Ah, Isaura, desgratidão por cá estarmos para mais uma semana. Bem-vinda, Jumana G e Lávia, que a semana corra bem para nós. Parabéns para todos os professores e também para Managi. Parabéns porque em cada vibracidade saímos com conteúdos construtivos. Bom dia, beijos de uma boa semana. Isaura, oba, muito obrigada. Ah, obrigada, minha querida Isa, especialmente a ti, obrigada. O André Pequenino, perdão, está aqui e diz: se não fosse o professor, hoje a tua assinatura seria assim. Então, valoriza o teu professor. Como é que seria aqui a assinatura conforme ilustra o André? É uma impressão digital. A assinatura seria uma impressão digital. É a imagem de uma impressão digital. Oh, de facto, no máximo essa seria a assinatura, de facto. Mas tendo nós tido um professor ou uma professora, conseguimos pegar na caneta ou no lápis e rabiscar alguma coisa com sentido, unindo os ditongos, formando palavras, frases, textos. E estamos todos de parabéns, tá bom? Eu lembrei do Pacato Cidadão e algures nesta Pérola do Índico. Feliz dia seu, professor. São votos do André Pequenino. Muito obrigada, André, pela tua atenção, pelo teu carinho e pela saudação aos nossos estimados professores ou docentes, já agora. Segunda-feira, uma semana abençoada. Que Deus nos prepare para uma semana de vitórias, com muitas bênçãos em nossas vidas. Feliz semana, bom dia, muito obrigada. É a linda mensagem do Aissufo. Obrigada, Aissufo, pela tua mensagem. O Alberto Marrengula, perdão, diz-nos 7 coisas que precisamos parar de adiar. Primeira coisa, começar aquilo que sabemos ou sabes que precisas fazer. Segunda coisa, organizar a tua rotina. Deves organizar a tua rotina. Terceira coisa, cuidar melhor do teu tempo. Quarta, aprender algo que pode melhorar a tua vida. Quinta coisa, terminar aquilo que você sempre abandona ou que tu sempre abandonas. Sexta, definir onde tu realmente queres chegar. É preciso que definas, que fique muito bem claro. Sétima coisa, parar de esperar o momento perfeito para começares, está bem? Procrastinar, no caso. Bom dia, como está a Managi? Abençoada semana de atividades. Alberto Marrengula ou Massaro do Cinema 700. Muito obrigada, Massaro. Temos mais mensagens. Rosa Zevut diz: bom dia, mami, a própria mãe das gargalhadas. Estou na escuta, mãezinha. Obrigada, Zevut, e os seus pequeninos que na sua companhia acompanham-nos, levam, ou tornam, ou fazem da nossa cidade FM ainda mais audível. Um áudio.
5: Bom dia, mãe.
0: Olá!
5: Feliz dia dos professores e todos os professores que passaram comigo e com meus amigos. Estejam bem e que estejam muito bem, porque podem vir outros alunos. Então, posso dizer aos professores. Minha primeira classe foi do Sala Florentino, que nos ajudou muito e que nos ajudou a ler o abecedário. E na segunda classe foi a professora
6: Janete.
5: Mas como ela está doente, nós trouxemos uma nova professora que se chama
0: Professora
5: Elisa.
0: Ok. Muito obrigada, muito obrigada. Áudios longos também. Áudios longos, longos, longos, longos. Mais um.
7: Bom dia, Managi. Nós estamos bem.
0: Olá, Idalina.
7: Feliz dia do professor.
0: Obrigada.
7: Todo professor. Eu me lembro da minha professora da primeira até quinta classe, ela chamava professora Sandra, da cidade da Beira.
0: Ok.
7: E aqui em Maputo, lembro do meu professor Massur, a disciplina de cálculo financeiro, que era uma disciplina muito difícil, mas eu estudei, consegui passar. Meus colegas ficaram preocupados, tipo, ih, Dalina, como é que conseguiste passar? Não, já que ia não ver nada, como é que passaste? Mas eu consegui, eu estudei, eu fazia todo o esforço para passar.
0: Yeah.
7: Foi uma disciplina que marcou-me muito. Tivemos muitos outros professores na universidade, mas o de cálculo financeiro foi quem me marcou mais. Professor Massur, feliz dia do professor!
0: Muito bom. Vão poder nos contar quem são os vossos professores, os que marcaram a vossa vida, o vosso dia e o vosso aprendizado enquanto alunos.
6: Bom dia.
0: Bom dia.
6: Good morning.
0: Morning.
6: How are you, Giselinda?
0: I'm fine, my dear. And you? What about you?
6: Tudo bem. Muito bem mesmo, graças a Deus. Boa Amém. Segunda para todos os vibradores e feliz dia dos professores. Managi, peço a música do Belo, perfeita para mim.
0: Anotado, Marisa. Obrigada, minha querida. Mais um áudio.
8: Muito bom dia, minha filha amiga.
0: Pastor Gabriel.
8: Gisela Nhampulo.
0: A própria.
8: É, Pastor Gabriel. Agora estou no aeroporto internacional de Mafalane, Maputo. É missão de serviço. É calor hoje. Está a bater a cabeça. É este mês. Parece que terei uma filha psicóloga.
0: Ok.
8: Formado numa das universidades aqui na cidade de Maputo. Estou a rezar a Deus.
0: Vai correr bem.
8: O que aconteceu? Muito bom dia. A música.
0: Sim.
8: Acho que sou de Chamina.
0: Sim, Ivangala Magoa. Vou tocar, meu pai amigo, Pastor Gabriel Mufundisse. Muito obrigada. Vai correr tudo muito bem, sim. Vamos receber a nossa psicóloga. Não falha nada. Vai tudo correr muito bem. Mais um áudio.
9: Bom dia, Mana Gisela. Permitam-me agradecer à Rádio Cidade, que neste momento está no ar. A Mana Gisela, que está aí do outro lado. Mana Gisela, eu... agradeço ao meu professor Rashid, da província da Zambésia, concretamente no distrito de Mucuba. Ali ensinou-me bem e não tenho como. Então, não me esqueço muito. O meu agradecimento vai para o meu professor Rashid, na Zambésia. Obrigado.
0: Que bom! Continuem assim a o fazer, a saudarem os vossos professores, aqueles que marcaram a vossa vida. Assim continuem o fazendo. O meu já é falecido, aquele que me marcou, embora tenho muitos que até estão ligados à rádio. São muitos que me marcaram, mas esse é falecido já, infelizmente. São dois falecidos já, dos que me têm. Não, três. Eia! Já partiram para a glória. O primeiríssimo! Primeiríssimo! Professor Macaringue! Eita, Lelê! Professor Macaringue ensinou-me o beabá. Eu sou muito boa a português. É claro que tinha também habilidade, né? Mas o professor Macaringue ensinou-me mesmo a respeitar a gramática, a calcular muito bem a matemática também. Era um professor exímio. Foi inclusive o diretor de muitas escolas nessa altura em que eu era pequena, lá para os anos 80, 90, foi um dos melhores professores que Maputo e Matola teve. Professor Macaringue, de certo que algumas pessoas já mais velhas que estejam a ouvir-me agora possam reconhecer professor Macaringue. Ei! Ah, grande professora. E o seu filho também, o professor Chico, que até hoje dá aulas aos meninos. Os meus filhos têm a explicação com o professor Chico, que foi também o meu explicador. Praticamente o beabá da escola, da gramática, foi o professor Macaringue e o professor Chico que me deram. Então são pessoas que não têm como esquecer nada. Depois tive um professor Xambule, depois tive... que me lembro. Na terceira teve uma professora bonita, jovem, clara. Infelizmente não me recordo do seu nome. Ah, então na escola secundária lembro-me do professor Chaguala, de geografia. Muito falávamos sobre explosão demográfica. Ai, ai. Naquela disciplina todos tínhamos positivas. Todos, toda a turma. Era um exímio professor, sem dúvidas. Tive também o meu professor Celso de Français, mon professeur de Français. Ah, c'était bien. É um grande professor também, todo gingão, charmosão. É o professor Celso, professor de matemática. Ai, o professor, não me recordo agora, mas eu vou me recordar na universidade. Ai, professor Manuel Guissemo, já falecido. hein? Professor Abudu Machud. Quem mais? Ai, outros fomos esquecendo. Ah, o doutor Osvaldo Faqui, professor de português 4. Ele agora é... Agora não, já desde muito tempo, vereador para a área da cultura aqui no município de Maputo. Osvaldo Faqui, meu professor de português 4, grande professor. Um abraço, professor Osvaldo Faqui, vereador. E depois, quem mais? Professora Ezra Nhampoca, professora Inês, ai, vários outros, professor Chimbutani, grande professor de sintaxe, grande professor de sintaxe, professor Chimbutani, muito bom, muito bom. Vários outros marcaram a minha trajetória enquanto estudante e... Já agora também o Rui Lamarques, grande professor, meu professor de jornalismo, Rui Lamarques, o pai dos nabos. Muito bom, muito bom. Memórias, nostalgia boa, recordar-nos daqueles tempos. Vários outros também. Muito bom. Rui foi um dos últimos professores que tive. Dos últimos professores. Ah, agora também, lá nas aulas de inglês, o professor Ilídio Macamo, a professora Alice Michanga e o professor Arsénio, atual professor Arsénio, a nossa especial gratidão pela paciência, pelos ensinamentos, pelo cuidado, para que possamos ser bons falantes de línguas internacionais e bons seres humanos, hein, que somos hoje graças a eles. Continuem a mandar mensagens também. O Olho Jesus diz, locutora, da minha vida inteirinha, ensinaste-me a gostar de rádio, então és a minha professora, aflige o seu dia. Oh! Sério, Olho Jesus, oh, obrigada, obrigada, Olho Jesus, fico mesmo encantada com esta tua mensagem, obrigada, obrigada. São várias outras mensagens que vou recebendo aqui, tenho muitas outras, mas devo dar uma pausazita, eu volto mesmo oportunamente para continuarmos a falar sobre os nossos professores, senhores professores, sou professor, store, os nossos stories, lembram? Store! Até já, vamos dar uma pausa para atualizar a hora. Bom dia, são já 11 horas em Moçambique.
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0: outras músicas que cantam. É nada, juro, sabem, juro que eu não sei.
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0: Ei.
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0: Deixa o mesmo. A chorar na cama de verdade.
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0: Enquanto outro tá lá a sonhar comigo, lá querendo fazer feliz. Ah, esses homens de hoje. Ah, não, juro, homens de hoje. Ah, não. Não, não, não, não, não, não.
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0: 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Você que quer me fazer, vem lá me buscar aqui na minha casa. 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
0: 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Vai chegar a que horas? Só pra eu saber. Sim, só, tipo.
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0: A música que ficou para trás pertence ao Belo. Aquela que ficou para trás, Belo, perfeita para mim é o título. A mamá Adelina da Ruth está a perguntar-me. A música que passou antes é do Belo, perfeita para mim, tá bom? Yeah. Então esta que está a passar agora pertence ao Ferrugem, o título é Tristinha. Tristinha, Tristinha da Silva. Depois não estou sozinha, e Lávia, chorando. E Lávia, chora à noite, Tristinha, Tristinha, querendo alguém. Quem mais? Quem mais? E Dalina, ai, Dalina já ultrapassou essa fase. E Dalina, ah, já ultrapassou. Chora de alegria agora. Só diz Deus, obrigada por ter ouvido as minhas orações. Quem mais já também ultrapassou? Ah, são muitas, mas também são inúmeras. Que estão chorando, chorando, tristinhas na cama. Ai. Ah, já mandou o táxi, meu love. Crianças, vamos. Já chegou o marido.

0: Yeah, eu choro de muitas delas, muito. Oh, oh, oh. Ela assim.
1: Bem-vinda, Gisela do meu coração. Como está? Eu tô malignada. Melhor agora ouvir a tua voz. Para confortar-se. Já estava com saudades suas, mas cá tu estás para alegrar o meu dia. Mas, sabe, a tua voz é uma terapia. Adoro te ouvir. Que Deus guie teus passos e da tua família. Amo-te de montão.
0: Amém.
1: Feliz dia do professor. Posso ouvir a música do Buckley? Com o título Amor Mágico. Okay. Beijinhos.
0: Beijinhos para ti, minha querida Léo. Obrigada. Não, e Dalina, eu dizia que tu já passaste, já ultrapassaste esta fase. De chorar a noitinha, tristinha, sozinha. Tu já ultrapassaste essa fase. Maló está a dizer, enumera essas que estão tristinhas. Vou mandar para os meus irmãos. Ah, também a Nyakuzi. A mana Nyakuzi, tristinha, sozinha, solteirinha. Oh. Mana Nyakuzi.
2: Bom dia, bom dia, mana Gisele.
0: Olá.
2: Bom dia, como está?
0: Bem.
2: Como está? Como que passou o final de semana?
0: Oh, muito bem.
2: Você, deixa lá matricar pessoa. Será que você não é casada? Você? Mana Gisele, não faz isso aí. Não faz isso aí.
0: Eu?
2: Deixa lá matricar pessoa. Deixa lá matricar pessoa. Será que você não é casada? Você? Mana Gisele, não faz isso aí. Não faz isso aí. Deixa lá matricar pessoa, pá.
0: Chorando na cama. Eu fico a chorar na cama à noite, tristinha, tristinha. Sofridinha, sofridinha.
3: Assalamu alaikum.
0: Aleikum.
3: Bom dia.
0: Salam.
3: Gisela. Minha ampola. Felicidade. Juntos. Da sua família e todos. Amém. Que lhe rodeiam.
0: Alhamdulillah.
3: Que Allah, Deus, abençoe a Gisela, nossa grande flor, nossa grande amiga, do fundo do meu coração.
0: Amém, amém.
3: Seja um dia feliz.
0: Amém.
3: E feliz dia dos professores. Quizá até diria que, olha, tu és a nossa professora. E vários ensinamentos, sobretudo eu, Cota Rafik, tenho tido. Aprendido de si. Se desejo para si um grande abraço. Permita-me, Gisela, tenho o meu filho chamado Ibrahim Sagi, Ibra, ou também a outra denominação, chamamos de Bai. Bai pelo fato de ser. Oh, Gisela, eu não concluí.
0: Sim, não concluiu.
3: Dizia que não conclui a mensagem pelo fato. Meu filho completa 42 anos, chamado Ibrahim Sagi, e quero pedi-lo assim a música Quirila Maman, do Roberto Chitsonzi, em memória a minha falecida mãe e a todas as mães do mundo. Quirila Maman, do Roberto Chitsonzi.
0: Ah,
3: obrigada.
0: Quirila Maman. Já está com muito barulho o áudio, por causa do carro, imagino. Tá bem. Eu pensei que fosse dizer que ele é aquele que ia me levar de casa, assim, para não ficar mais tristinho. Oh, pensei. Estava a mandar-me o filhão dele, assim, para... Afinal, ele faz anos só faz anos só. Ah. Opa, de repente, estava-me a socorrer à noite. Tristinha. Tá querendo ser meu marido? É.
2: Mana Gisela, você quer faz um homem começar a lutar, correr para a Rádio Moçambique procurar Gisela Nyampula? Você quer fazer o homem correr?
0: Corre! Podem correr todos! É de ir fazer lamdiga, diga lamdi.
2: A te lutar, a procurar Gisele. Não faz isso aí, mano, Gisele. Ah. Ah. Apesar de eu não te conheço, mas... Epa. Epa. só voz fala tudo, fala tudo. Não dá para falar muitas coisas, mas não faz isso aí, porque tudo, acho que todos, homem que não tem esposa, não tem namorado, já vai começar a correr para a Rádio Moçambique ou para a Rádio Cidade. Não faz isso aí, mano, dizer. Ah, sabia, aliás, macaque.
0: Ah!
2: Irmão, não há mano de dengueline. Não há de dengueline. Andulene.
0: Eu não estou a mentir. Meu pai. Meu pai, estou a ouvir. Ele sabe que é a filha dele, eu é.

vocês todos. Hei de vir olhar. Deus vai dizer ali, aquele de camisa branca, aquele ali. Se não der assim, diga lamji. 1, 2, 3, até chegar a minha idade. Eu tenho 34 anos. 1, 2, 3, 4, 5, 25, 26, 30, 31, 32, 34. É esse mesmo. Estou a perguntar requisitos. Ai, meu Deus. Eu volto daqui a pouco para deixar ficar os requisitos dos que devem vir, tá bom? Daqui a pouco eu volto, deixo ficar os requisitos daqueles que podem vir para me fazer feliz. Para de chorar à noite.

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1: Juntos vamos conhecer ou desvendar algumas curiosidades mesmo interessantes. Agora. Vamos conhecer algumas curiosidades sobre as aves. Sim, as aves, meus amores, são animais fascinantes que possuem características corporais e comportamentos únicos. Vamos agora apresentar-vos algumas das quais. Por exemplo, o falcão peregrino. Sabias que esta é uma ave a mais rápida do planeta? Sim. A ave falcão peregrino é o mais rápido animal do planeta, ou a ave mais rápida do planeta. Durante o mergulho para caçar, ele pode ultrapassar os 320 km por hora, chegando até atingir cerca de 389 km por hora em algumas ocasiões. Falando-vos agora de corvo, também uma ave. Sabias tu que o corvo... apresenta uma inteligência excepcional. É, quando comparada a de primatas e golfinhos. Já vos disse na semana passada que os golfinhos são mamíferos inteligentes, inteligentíssimos. Mas também os corvos são extremamente inteligentes. Uma inteligência excepcional, comparada a de primatas e golfinhos. Os corvos conseguem resolver problemas complexos. Eles usam e fabricam ferramentas e reconhecem rostos humanos. Eles olham para a Ilávia e sabem que esta é aquela Ilávia que uma vez me atirou a pedra. Mas olham depois para a Paula, dizem, esta Paula é aquela que nem se importa conosco. Sim, os corvos têm esta capacidade. E depois, o beija-flor. A beija-flor, a ave, né? É uma das menores aves do mundo. Beija-flor é uma das menores aves do mundo. Como beija-flor verbena. Com cerca de 5,5 centímetros ou 2 gramas, suas asas batem de 80 a 200 vezes por segundo. O coração da ave beija-flor pode bater mais de 1000 vezes por minuto e é capaz de voar de costas ou de cabeça para baixo. Sabias? É! Beija-flor tem esta capacidade. Outra ave da qual vamos referir aqui é a coruja. A coruja possui a habilidade de girar a cabeça em até 270 graus sem mover o resto do corpo, graças às vértebras extras no pescoço e uma circulação sanguínea adaptada. A coruja pode sim virar ou mover o pescoço até 270 graus, quase 360, quase. Pelo menos até a metade se gira sem problema algum. Depois temos o avestruz. É a maior ave viva do mundo. A maior ave viva do mundo. Podendo atingir cerca de 2,7 metros de altura, pesar até 135 quilos. Pesada, avestruz. É. Embora não voe, consegue correr em terra a uma velocidade de até 70 km por hora. Uau! É muita velocidade! Velocidade de um carro! Numa autoestrada em que se recomenda 60 km por hora, ela pode puxar mais 10, 70 por hora. Avestruz! Não pode voar, mas corre até 70 km por hora. Depois tem o albatroz. Albatroz passa meses a voar sobre os oceanos sem tocar em terra firme. Meses a bater as asas sem tocar terra firme no meio dos oceanos, conseguindo inclusive dormir enquanto plana no ar. A sério? Uou!

Então ela dorme voando. Albatroz. Albatroz. Incrível. Depois tem o grito de Rupel. É considerado um dos voos mais altos já registados para uma ave, tendo atingido uma altitude de 11.270 metros, isto em 1974. O grifo de Rupel teve um dos voos mais altos já registados na história de uma ave. Depois tem o pinguim, pertence à ordem dos Spinifoissormes. Ao invés de voar no céu, adaptou suas asas para nadar em alta velocidade, como o pinguim Gentoo, que chega a 36 km por hora debaixo da água. Uau! Sim, são algumas das aves. Conhecemos aqui algumas curiosidades das aves. Falei-vos do falcão peregrino, mais rápida ave do planeta. Falei-vos do corvo, que tem uma inteligência excepcional, comparada de primatas e golfinhos. Falei-vos da beija-flor, uma das menores aves do mundo, capaz de voar de costas ou de cabeça para baixo. Falei-vos igualmente da coruja, que pode girar a cabeça até 270 graus. Depois, a avestruz, a maior ave viva do mundo, que não voa, porém pode correr em terra até cerca de 70 km por hora. Falei-vos também da albatroz, que pode voar durante meses sobre oceanos, sem tocar terra firme, inclusive dormir enquanto plana no ar. Falei-vos também do grifo de Rupel, que já fez um dos maiores voos do mundo, ou o voo mais alto já registado numa ave. Depois o pinguim, que é capaz de, mesmo na água, fazer cerca de 36 km por hora lá debaixo d'água. Interessante, né? É. Maravilha! Hoje estivemos a desvendar algumas curiosidades em torno das aves. Espero bem que tenham acompanhado e se interessado mesmo a valer. Porque agora vamos conhecer ou saber quantas vai a moeda neste 12 de outubro, dia do professor. Segundo o Banco de Moçambique, o dólar compra a 63.27, a venda a 64.54. O rand a 3.84, a compra e a venda a 3.91. O euro é compra a 70.9 e a venda a 72.32. Está o tempo para a capital do país. Maputo hoje pode atingir 26, agora com 24. Xai-Xai pode atingir 29, agora com 28 graus Celsius. Chimoio pode atingir 28, agora com 24. Beira pode atingir 27, agora com 26 graus Celsius. Tete pode atingir 35, agora com 30 graus Celsius. Dia de sol intenso em Tete. A província mais populosa do país, Nampula, pode atingir 34, agora com 31 graus Celsius. Dia também muito sol. E para fechar com Lixinga, a mais fresca cidade do país, podendo atingir 28 de máxima, 18 de mínima, agora com 25 graus Celsius. E assim fechamos a rubrica Tu Sabias Que, edição primeira da semana, referente ao dia do professor, 12 de outubro. Mas certamente querem saber...

0: pouco sobre o dia do professor, né? Querem saber? Tem problema. Em Moçambique, no nosso país, o dia do professor é celebrado no dia 12, como podem bem saber, como sabem. É, comemora-se todos os anos ao 12 de outubro, o dia do professor. A escolha remonta a 12 de outubro de 1983, quando aconteceu o primeiro encontro nacional de professoras. Foi em 1983 que, aos 12 de outubro, os professores se encontraram nacionalmente. Ou seja, os professores do país inteiro reuniram-se pela primeira vez. E qual é que era o objetivo? Era organizado este encontro para valorizar a classe docente no país, lançando as bases para melhorar o sistema de ensino e as condições de trabalho dos educadores. É. Pois é. Mas o Dia Mundial dos Professores, sabiam que é celebrado aos 5 de outubro? É, também no mês de outubro. Dia 5 é o Dia Mundial dos Professores, proclamado pela Unesco em 1994, para recordar a recomendação conjunta da Unesco e da OIT sobre o Estatuto do Professor. É, então, em todo o mundo, celebra-se aos dias 5 de outubro, Dia Mundial dos Professores. Em Moçambique, celebra-se aos 12 de outubro. Hoje celebramos, sim, o Dia do Professor. E assim fechamos a nossa rubrica Tu Sabias Que? Edição primeira da semana, segunda-feira, 12 de outubro, Dia do Professor.
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0: Sabias que hoje temos um tema? Sim, daqui a pouquinho vamos falar em torno do mesmo. Depois desta música do Calixto Ferreira na Cupenda My Darling. Logo a seguir vamos falar sobre um tema que é recorrente nas nossas escolas. Nas escolas especialmente da cidade e província de Maputo. Vamos falar da recorrente agressão, especialmente o crime ou assassinato entre adolescentes e jovens nas nossas escolas. O que pode estar por detrás deste comportamento? Das agressões, dos assassinatos, do crime entre adolescentes? O que pode estar por detrás deste comportamento? Será bullying? Será brincadeira de mau gosto? Serão traumas familiares? Será a incidência de filmes, tantos filmes? Será a evolução do mundo digital? O que vem a ser, na tua opinião? O que é que se deve fazer com uma criança que, aos 13 anos, torna-se assassina? Mata alguém a facadas? Que tipo de acompanhamento esta criança deve ter? Daqui a pouco. Oh, shit.

0: Muito bem, meus amores, cá estou de volta, tal como prometi. Let's go. Tem aqui alguns áudios, eu não sei se eles têm a ver com o tema, mas parece-me que não, porque antes mesmo de lançar o tema, os áudios já estavam aqui. E são vários. Como é que eu vou gerir isto? Ah, já são 11h40. Olha, podem ligar, o tema é mesmo este, deixa-me só recordar-vos. Torna-se recorrente a agressão, especialmente o crime ou assassinato entre adolescentes e jovens nas escolas, sim ou não? Sim, torna-se recorrente. Na semana passada tivemos uma prova disto, tivemos uma reportagem, toda a gente assistiu àquela reportagem na televisão, não é? Que dava conta de que um adolescente de 13 anos assassinou um outro de 12 anos. A facadas, estiveram a lutar, estiveram a discutir, a brigar. Primeiro começou com um jogo. E são crianças vizinhas, colegas vizinhas. Colegas de escola e vizinhas, essas crianças. Esses dois meninos. Dos dois, houve ali uma desavença e tal, segundo relata a reportagem. O ofendido correu para casa e foi levar duas facas. Deu-se tempo de carregar em si, ir à casa, pagarem duas facas, não uma, duas facas. Voltou ao local onde estavam os seus amiguinhos, colegas, vizinhos, e ali acertou as contas com aquele quem tivera se desentendido. Começou ali as primeiras facadas, a segunda, a terceira, arrancaram-lhe a primeira faca. Lembrou-se que tem a segunda, pegou na segunda, desferiu golpes fatais. E foram fatais mesmo. E o menino, a caminho do hospital, perdeu a vida. Com 12 anos. Perdeu a vida. E não é o primeiro caso. Isso aconteceu na Matola, se não estou em erro. Já há mais ou menos 2 meses também tivemos um caso na Escola Secundária da Liberdade em que um adolescente, um jovem até já, de 21, terá também matado outro de... assassinado outro de 23, também a facadas. Este ainda foi até para o coração. E perdeu a vida. Morreu. Morreram. É recorrente. Fora as facadas, é recorrente... a agressão, lutam muito entre escolas, uma escola e outra escola lutam muito, porque sexta-feira nem se fala. Nem se fala. É o tal dia das brigas, das lutas. É, já tem grupos. Tem um nome. O meu filho falou-me do nome desses grupos que andam aí à espera dos últimos tempos para caçarem aqueles que estão também a caminho de casa. Acho que sim, agora do nome. Tipo um grupo, né? Que decidiram dar um nome do tipo, eles são maus, são the bestes, são os terríveis, são os mais fortes, aqueles que batem todos. Yeah. E que têm o direito de arrancar pastas, de arrancar namoradas, sabe como é que é, né? Yeah. E lá, nos nossos tempos nós fazíamos o que é mesmo quando chegasse o fim do tempo. Lá, não é sério. Fez um gesto que nem dá para repetir, nem com nada. Mas vocês sabem o que a Lávia fez, né? Ei, brincava dessas coisas mesmo que a Lávia fez aqui, um gesto. Vocês sabem. Vocês não viram, mas vocês sabem. Brincava assim. Beijinho ali. Nenê. Agora os meninos agridem-se. Assassinam-se. Ofendem-se. Diminuem-se. Matam-se. Fazem-se bullying demasiadamente. O que é que vem a ser isto? O que é que está a acontecer com estas crianças? São traumas carregados de casa. Estamos a deixar as crianças assistirem muitos filmes. São as redes sociais que mostram tudo, menos nada. E nós ainda damos telefones, tablets para eles verem bem. Ainda damos megas. Somos nós os pais. Será que os pais de hoje têm a mesma postura, o mesmo comportamento que os nossos pais tiveram antes? Será que as crianças de hoje levam porrada quando falham, como nós levávamos no passado? Será que nós estamos a educar as crianças devidamente? O que está a acontecer? é o fim do mundo, é o apocalipse, é Satanás, é o que mesmo? Eu fiquei com lágrimas nos olhos, acreditem, quando vi aquela reportagem. É que é recorrente já. Não foi um azar, não foi algo que aconteceu assim esporadicamente, não. É recorrente. Eu particularmente já fui vítima de pedradas. O meu carro estacionado, as crianças de escolas diferentes lutavam, acharam que não fosse o suficiente, quando se separaram, pagaram em pedras, atiraram-se, uma das quais bateu o meu capô. Estavam a lutar, simplesmente. Já faz mais ou menos um mês e meio. Ok. Semana passada vimos esta reportagem. Foi enterrado aquele menino de 12 anos. A avó, a família, toda a gente chorava. Bastante. O que acontece, afinal, nas escolas? Os próprios professores têm medo de chamar a atenção às crianças porque voltam meio a caminho de casa. Essas gangues de adolescentes, de jovens, vão agredir o próprio professor, a própria professora. Quando há muito tempo, quando o professor me visse a lutar, problemas sérios. Mas hoje tudo está mudado. O que é que vem a ser isto? Está aí disponível a linha 843497. Vamos juntos conversar sobre isto, vamos juntos falar o que é que está a acontecer, o que é que vocês acham que esteja a falhar. É dentro de casa? É na sociedade? É na escola? O que é que está a acontecer afinal? Deixem ficar os seus comentários, as suas opiniões relativamente a este assunto. O número para mandarem áudios ou textos é 87009790. Para chamadas, 843497. Tenho ouvinte em linha já. Bom dia.
1: Muito bom dia.
0: Tudo bem?
1: Melhor agora.
0: Que bom. Com quem tenho o prazer de falar?
1: Alberto Kiv.
0: Kiv, qual é que é a tua opinião, grande Kiv?
1: Isto é alarmante. Parece que a gente não traz os nossos filhos, não saem de uma casa. Primeiro, nós partimos do princípio que as coisas estão a acontecer hoje é diferente da educação que a gente teve, não é? Eu parto do princípio que a educação é um legado que a gente carrega quando sai de casa. Então, já agora, é triste porque não é porque os pais não fazem os seus papéis, os professores não fazem os seus papéis. Então, o pai, a educação parte de casa, aperfeiçoa-se na escola, na rua, onde eu lembro-me que na altura eu, se fizesse uma coisa errada, eu levava algumas palmadas na escola. Se eu fosse lá para casa dizer à minha mãe que a professora ou o professor bateu-me, quando ela fosse comigo à escola e depois a professora ia lá abordar o porquê de ter me dado umas boas reguadas ou umas palmadinhas, a minha mãe ouvia e ali mesmo aumentava, dizia: não quero ouvir mais, da próxima vez que eu ouvir o cenário será outro. Agora, olhando para aquilo que é a vivência dos nossos filhos, eu acho que é um bocadinho de mimos por parte de nós, os pais.
0: Mimos?
1: Pois. Filmes que eles têm visto, a gente deixa eles verem filmes até uma certa idade. Há certa idade que a pessoa tem que ver. Por exemplo, 12, 13 anos são idades que ainda estão num episódio de ver desenhos animados. Verem livros, nós tínhamos o Tipatinhas, coisinhas assim, acompanharem livros que têm a ver mesmo com. E programas, esses programas que nós temos aí da Rádio Moçambique, programas infantis, nós tínhamos o Tito Rutão na altura, essas coisas todas. Coisas que hoje em dia eles não estão a seguir. As redes sociais também estão a expandir coisas diferentes. Porquê? Porque nós até podemos dar um tablet à criança de ver alguns desenhos animados, alguns jogos ali, mas depois vai jogar, vai fazer um jogo até o fim de Mortal Kombat, por exemplo. Um jogo de guerras, por exemplo, onde usa-se lá armas, facas, e ele chega até o fim, termina isso. O PlayStation, por exemplo, a gente dá à criança. Mas os jogos que a gente devia comprar, pelo menos até uma certa idade, deviam ser de futebol, coisas assim, que pronto, trazem um ânimo diferente para a criança e constroem, abrem a mente da criança no desenvolver do seu dia-a-dia emocional.
0: E aí eu me lembro muito bem que na altura meu pai até proibia-nos. Quando ele, por exemplo, estivesse na sala de jantar a tomar refeições, eu via que na sala de visitas estávamos a assistir, e de repente eu via só... Ei! Ele nem precisava ver. Só dizia, troca esse canal, desliga isso. Ele ficava muito zangado, mandava-nos desligar aquele canal. Só de ouvir que há uma guerra ali, assim, no que estão a assistir, ele entrava num terror, mandava-nos desligar automaticamente, logo.
1: Pois, e eu acho que isso é uma coisa que nós devemos respeitar, respeitar mesmo, de antemão, e acompanhar os nossos filhos, até uma certa idade. Tudo bem, é preciso chegar a casa, fazer o TPC, ensinar e dizer que isso tens de fazer, isso não podes, mas pronto, hoje os nossos filhos estão com um comportamento desviado e isso... Em algum momento é por conta nossa, nós damos muito mimo e não digo que não podemos mimar, mas às vezes já não estão a ter as palmadinhas que nós tivemos. Nós crescemos no tempo da palmadinha, uma boa reguada, e hoje eles não têm isso.
0: Ah, mano, o professor Magaringa como me deu reguadas, eu. Tomaste reguadas, tu, Kive?
1: Muito. Eu levei mesmo. O Macaringue, desculpa, era de escola. Desculpa, eu acho que talvez conhecia.
0: Magamonho!
1: Não deu no Estrela Vermelha, na Manhanga, no coisa, na Munhoana, não?
0: Provavelmente, eu era menina na altura.
1: E eu passei por essas três escolas, então...
0: Provavelmente.
1: Ouvi muito falar dele. E houve um professor também chamado Vasco, na Munhoana. Uma professora Regina também. São pessoas, a Irmelinda também. A professora Conceição. São pessoas que também educavam mesmo. Quem não conheceu o apagador? O apagador também trabalhou
0: nas
1: muito
0: mãos,
1: nessa altura.
0: Nas palmas, então.
1: Veja só. É preciso, pronto. E hoje em dia, nós, quando o professor toma uma atitude igual, nós vamos queixar, o professor é retido pelas esquadras, não sei o quê, já é levado, é processado.
0: Pelo próprio encarregado de educação.
1: Estás a ver o que é isso? Mas é aquilo que eu estava a dizer, um bocadinho de mimo é que faz com que as crianças tomem esse tipo de atitude.
0: Ok, é certo que...
1: Mas desde já endereço um abraço a todo professor que nos tornou gente hoje. É graças a um professor que estás aí a falar para a sociedade, é graças a um professor que estás a resolver os problemas das crianças hoje. Então, endereço um forte abraço e um feliz dia. E para ti, Gisela, como sempre, um beijo do tamanho do mundo. Continua a falar para todo mundo.
0: Obrigada, Kiv. Um beijão para ti. Tenha um bom dia e boa semana também.
1: Para ti também. Uma semana boa, Rabora.
0: Obrigada. Kiv, para trás, muito obrigada pelo teu comentário que muito nos enriquece. A minha querida, lá do Ragazza, da loja Ragazza, Chiara, escreve-nos assim: a família tem um papel muito importante na formação de comportamento. Uma criança que cresce num ambiente de agressões, ameaças, humilhações ou conflitos constantes pode aprender a lidar com os problemas através da violência. Mas há uma ressalva importante: nem todas as crianças que crescem em famílias violentas tornam-se violentas. E uma criança que comete um crime grave pode vir de uma família aparentemente tranquila. 2. A incapacidade de controlar emoções intensas. Aos 13 anos, o cérebro ainda está em desenvolvimento. Algumas crianças têm dificuldade em controlar a raiva, em lidar com a frustração e pensar nas consequências antes de agir. Uma discussão que começa com insultos ou provocações pode, em circunstâncias extremas, terminar numa agressão grave. Isso não significa que a raiva por si só explique um homicídio. Bom dia, Managi. Muito obrigada, Chiara, pelo teu comentário que muito nos fortalece o pensamento. O João diz: bom dia, cara Gisela. Gostaria de contribuir para este importantíssimo tema sobre a violência juvenil, fazendo um reparo de definição. Uma pessoa que tira a vida a outra por motivos que diretos entre ambas comete um homicídio. Assassinato é quando uma pessoa tira a vida à outra a mando de uma terceira pessoa, envolvendo recompensa por tal ato. Ok, muito bem, vivendo e aprendendo. Portanto, aquele que mata por simples desavença ou outro motivo direto é homicida. O que mata por recompensa é assassino. João, muito obrigada. Grande João, caro João, muito obrigada pelo seu esclarecimento, que muito nos esclarece e nos ensina também. Obrigada. Então, retifico aqui, não é assassinato, e sim homicídio. Assim é que é. Um homicídio. Assassinato envolve uma recompensa. Homicídio é um ato que a pessoa faz por fazer, né? Ok, muito obrigada pelo esclarecimento. Ia ficar aqui até amanhã, achar que estou certíssima, quando não. Muito, muito, muito obrigada. Mais um comentário?
2: Bom dia, Managi. Bom dia, ouvintes. Aqui 3F.
0: Olá, 3F.
2: O que está a acontecer agora, o que está a acontecer hoje em dia, é que temos leis que defendem mais e punem menos. Hoje em dia, podemos ver que estamos cheios de leis que defendem mais o género, defendem a mulher, defendem isto, mas não temos uma lei que também, por exemplo, defende os homens. Qualquer coisa que acontece, é mais fácil as mulheres recorrerem, é mais fácil as crianças recorrerem, mas ver um homem a recorrer porque foi violado aquilo, os seus direitos, não é tão fácil. Às vezes nós rimo-nos do homem que vai se queixar porque sofreu uma violência, uma violação, mas já que não é sobre isso.
0: Sim, não é.
2: Hoje em dia tem muitas leis que estão a defender do que leis rígidas. Já não podemos bater nas crianças, não podemos dar uma palmada, quer dizer, um puxão de orelha, a criança já vai gritar para todos os vizinhos ouvirem, e depois lá aparece um vizinho, mas não bate na criança, aquela coisa toda. Hoje em dia já não há aquela coisa como nos tempos onde você cruzava com uma filha do fulano de X, está mal vestida, e você dizia, olha, não é assim como se veste. Hoje você chama a atenção, a própria ela que usou, mas leva a dizer, não sou tua filha. Hoje em dia você cruza com uma criança, fez uma coisa errada, você lhe chama a atenção, ela sai a correr para na casa dos pais. Os pais são os primeiros a começarem a gritar para ti. Então, nós estamos a defender mais, estamos a educar menos. Nós não estamos a ser rígidos. Estamos a passar a mão na cabeça das crianças. Eu sou daqueles que quando meu filho começa a gritar, chorar porque quer o telefone, e eu também grito para ele. Quer chorar, não quer chorar, não tenho nada a ver. Mas eu não quero que ele cresça a normalizar coisas. Tem idade. Eu cresci sem mexer telefone. Mas cada um mima seus filhos do seu jeito, cada um educa do seu jeito. O que está a acontecer? Estamos a errar, estamos a falhar nos mimos. Temos medo de ferir as crianças, ainda crianças, mas as mesmas crescem mimadas e depois elas é que nos ferem quando crescem.
0: Pois é. E ferem em toda a sociedade. Eu senti-me feridíssima, extremamente triste. Até chorei, tirei lágrimas quando assisti à televisão e deparei-me com uma reportagem dessas. É terrível, é terrível. Todos nós sofremos no fim do dia. Mais um ouvinte. Olá, bom dia.
3: É pastor Gabriel.
0: Tem um minuto e meio.
3: O tema hoje era sobre o quê?
0: O tema, o tempo.
3: Não, vou falar em 10 segundos.
0: Ok. É que está recorrente a agressão, especialmente o homicídio, entre adolescentes e jovens nas escolas. Os jovens ou os adolescentes estão a tirar a vida um do outro numa briga, numa desavença, numa luta. Usam armas brancas, facas, esfaqueiam-se e assim acabam perdendo a vida. Torna-se recorrente esta questão, este assunto, e preocupa-nos a todos como sociedade. O que é que pode estar por detrás deste comportamento? Será culpa de nossa, como pais, como encarregados de educação? Por aí em diante.
3: O governo devia ser bem na parte de defender as crianças. As crianças têm que ter deveres, não só protegidos só. Porque essas questões que acontecem, eles aprendem na escola. Quando sai intervalo ali, bebe, fuma. Ninguém está a guarnecer a eles para não fazer essas coisas que estão a fazer. Então devemos mudar o comportamento das crianças, nós os pais, não fazer violência em frente das crianças. E também não ajuda em nada isso. Essa é a minha opinião. Obrigado.
0: Muito obrigada, Pastor Gabriel Mufundissa. Damos uma breve pausa para atualizarmos a hora e a informação. Olá, são já 12 horas em Moçambique. Boa tarde.
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0: Cordiais saudações, especial atenção para as notícias, com edição e apresentação de André Manhisso. Olá, André, boa tarde.
6: Muito boa tarde. O Presidente da República, Daniel Chapo, considera o professor uma figura fundamental para o desenvolvimento económico e social de Moçambique, destacando o seu papel na formação das novas gerações, na promoção da paz e no fortalecimento da unidade nacional. Falando esta segunda-feira, 12 de outubro, por ocasião da celebração do Dia do Professor, Chapo afirmou que a missão dos docentes vai além da transmissão de conhecimentos, cabendo-lhes também despertar talentos, formar consciências e cultivar valores como o patriotismo, a tolerância e o respeito pela diversidade. É lançada esta segunda-feira a dragagem de aprofundamento do canal de acesso ao Porto de Maputo, uma intervenção que permitirá a recepção de navios de maior dimensão e capacidade. A obra é estimada em cerca de US$150 milhões e vai permitir que a infraestrutura portuária receba navios com um máximo de 366 metros de comprimento e profundidade de mais de 15 metros. O Conselho Supremo de Segurança Nacional do Irão afirmou este domingo que os Estados Unidos aceitaram algumas condições iranianas para acabar o conflito e reabrir o Estreito de Hormuz, apesar de Trump ter rejeitado publicamente a proposta. O Irão apresentou aos Estados Unidos uma proposta denominada Plano de Sete Dias. Lula da Silva acusa a Meta, dona do Facebook e do Instagram, de bloquear publicações da campanha do presidente. A acusação surge há 16 dias da segunda volta, numa altura em que a campanha de Lula da Silva reforçou a presença nas redes sociais. E a fechar, a Associação Desportiva de Vilanculo empatou a 2 golos este domingo diante da ABB, num jogo em que a ADV travou o percurso vitorioso da Black Bulls. A partida entre as duas coletividades abriu a 23ª jornada da prova. Nesta segunda-feira, o Machacano enfrenta o Ferroviário de Lixinga no prosseguimento da jornada. A ADV está em décimo lugar com 21 pontos e a ABB tem 45 em primeiro. Notícias a esta hora com edição e apresentação de André Manhissa.
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1: A nossa rubrica Vibramos está no ar, edição primeira da semana, é verdade. E começamos com esta bonita música do José Mcavelle, Balada para as Minhas Filhas. Logo a seguir a esta música eu volto a falar, aliás, voltamos nós todos, né? A falar sobre as nossas crianças. Sim.

Se pudessem traduzir esta música para as crianças que não entendem o Xichanganda, era bom, hein? Sendo possível, eu vos peço encarecidamente que traduzam esta música, esta mensagem, para as crianças que estão ligadas à rádio. Ou não, podem tocá-la mais tarde, quando estiverem em família, explicarem o ensinamento, o sentido desta música para as nossas crianças, aquelas que estão a vir, estão a crescer agora, adolescentes, jovens. Por favor, peço-vos encarecidamente.

0: Quem me dera se eu conseguisse traduzir como deve ser. Quem me dera. Mas é assim. Na vida, eu vou tentar, hein? Na vida. Oh, crianças, estudem. Plantem flores. Que o que é mesmo? Eu às vezes. Mas eu gostaria tanto, juro. Eu compreendo a mensagem. Compreendo. Plantem flores em vida ou na vida para que possam crescer com amor, com paz, com sucesso, coisa assim. Plantar flores é plantar coisas boas, né? É o mesmo que dizer plantem coisas boas, façam coisas boas, comportem-se bem, porque flores são flores. Quem não gosta de flores? Eu nunca conheci alguém que diga eu não gosto de flores. Pode não ter em casa, mas olhar para uma flor e gostar. Saber que ela precisa de ser regada, ser cuidada. Cresçam minhas filhas, meus filhos, bem. Fortalecerem o vosso coração para as coisas boas da vida. Eu cresci ouvindo esta música e eu ficava encantada. Uma coisa maravilhosa que eu sentia. Então eu acho que dá certo, funciona, molda. Então, mas já te diz, existe uma idade ou uma faixa etária que podemos ainda culpar os pais. Mas, a partir do momento em que a criança tem uma vida social, lá para sexta, sétima classe, nós pais só conseguimos controlar o que acontece dentro de casa. Algumas vezes, nem sempre, atenção. No momento em que o miúdo ou a miúda sai para a escola, não temos como saber o que e como a criança vive lá onde vai à escola, né? Mensagem do Manjato. O 3 Jeff acrescenta. Ah, ok. Dizendo que estás a vir bem, Mana Gisela. Música muito profunda essa, com uma daquelas mensagens que todos precisamos ouvir. Mana Gisela, essa música, ai, outro nível. Outro nível. Realmente, né? Ah, esquecer esta música. Pensei que quisesse me ajudar a traduzir, Yoli. Pensei que me quisesse ajudar a interpretar para melhor percepção, para quem não entende o Xichangana. Ok, continuamos a falar sobre o tema rapidinho. Vamos ter 10 minutos, está bem? Vamos ter por hora apenas 10 minutos para falar sobre o assunto. Daí que quem tiver interesse em ligar e dizer alguma coisa. Eu não sei se neste áudio o senhor Ibrara, o senhor Ibrahim quer está a falar sobre o tema, não sei. Oxalá que...
1: É o seguinte, como avô, como pai, mais uma vez, bom dia, Gisela.
0: Bom dia.
1: Em relação à tua preocupação...
0: Pois.
1: De Lamdi. É, não...
0: Ah, Lamdi, não.
1: Apesar de eu ser...
0: Não, esse é outro assunto.
1: Mais uma vez, bom dia, Gisela. Pelo fato, eu gostaria de...
0: O áudio do Sr. Ibrahim tem mesmo muita interferência. Olha, querendo, podem participar, deixarem ficar as suas opiniões.
2: Bom dia, Mana Gisela. Bom dia, Mana Gisela.
0: Bom dia.
2: Gisela Nyampul.
0: Bom dia.
2: Contratema. Contratema, Mana Gisela. Moçambique já está malo. Moçambique já está malo. Essa geração de agora, é geração de Android, está mal, Mana Gisela. Por quê? Porque nós estamos a usar droga, parece normal. Está a ver? Moçambique é de droga, droga. Esses putos, essas crianças são drogantes. São drogantes. Fuma, bebe de qualquer maneira. Fuma, bebe. Eu, próxima semana passada, 5 crianças com garrafa queriam me matar. Eu estou a falar de mim. Criança, Mana Gisela, criança, criança. Essas crianças levou meu telefone. São crianças, 5 crianças. Ali na zona de Baião. Às 5 e tal, domingo.
0: Baião é Machava, né?
2: De semana passada.
0: Machava se chamou o quilômetro 15 por aí. Ai, ai, ai.
2: O amigo está mal, de verdade, está mal. Está mal mesmo. Até agora são crianças que fazem crime, não é? Pessoa grande, são crianças que fazem crime. Essas coisas de mandar guadiçar na estrada, são crianças agora. Moçambique está mal. Está mal, está mal mesmo, cara de droga, Mana Gisela. Cara de droga. É droga. Droga, mãe, mesmo. Está mal, Moçambique. Bom dia.
1: Outras coisas, Mana Gisela. Outras coisas. É dar mimo. Mimar os crianças. Mimar. Se você tem condições, até você tira amizade, dar. Mesade, dar salário, criança, criança que não sabe nada, não tem despesa, não tem nada. Estás a ver? Outras coisas. Epá. De verdade, outras coisas que disse aí, andar mimar criança. Criança sempre é filho de mamã, é filho de papá, é filha de mamã, é filho de papá. Epá. Eu posso ver uma criança na estrada, fazer coisa errada. Às vezes, ou tentar puxar a orelha. Essa criança vai correr logo, falar, ei, aquele tio me fez isto e isto. Você vai chegar aqui, fazer barulho comigo, até lutar comigo, já. Epa, o mundo já virou o contrário de verdade. Mas, de verdade, Mana Gisela, a país não está bom.
0: Ok.
1: Não está boa. Os crianças está de qualquer maneira. Está de qualquer maneira. Está de qualquer maneira. Veja lá. Veja lá agora. Veja lá agora.
0: Sim.
1: Uma caneta. Uma caneta. Aquela final de semana de dia 25, uma caneta.
0: Sim, sim.
1: Não
0: sim.
1: É uma pessoa grande que estava cheia ali. Só um criança, criança, criança com bebida. Hein? Imagina lá. Essas crianças apanham onde? Dinheiro de comprar bebida. E bebida que mesmo você que todos os dias acorda 4 horas, 5 horas, não consegue comprar. Não consegue comprar, cá de valor. Mas essas crianças compram. Compra. Já. Outras casas. Outras coisas, Mana Gisela. É cá de educação em casa.
0: Em casa.
1: Cá de educação. Porque se...

0: criança. São as crianças. São as crianças. Obrigado. Estou muito... Epá, contra esse tema, estou muito nervoso de verdade, porque eu vi muitas crianças levar meu telefone. Levar telefone, me rampar, levar meu telefone.
1: Te ramparam.
0: Meu telefone novo, novo mesmo.
1: Epá, te ramparam, pá.
0: É. Contra esse tema mesmo, estou muito nervoso, de verdade. Não tem como.
1: Fica calmo, fica calmo. Opa, vamos resolver. Estamos aqui a tentar resolver assim mesmo. Vamos, vamos, vamos, vamos. Vamos conseguir. Obrigada, Mano António, pelo seu comentário, pelos pontos que levantou, pontos de facto pertinentes a serem bem refletidos. Até ouvir com leveza é bom também. A outra parte é deixar mesmo entender bem a parte pertinente do comentário. Muito obrigada, Mano António. Muito obrigada. Eu lamento muito por terem te feito tão mal. Tá bom? Imensas desculpas. Continuamos com mais comentários, mas já estou lá, 3GF. Um beijinho para vocês dois. Obrigada pela audiência. Obrigada. Obrigada, muito obrigada. Mais um comentário.
2: Boa tarde, Manaji. Muita gente está tentando fugir dessa canção. Essa canção é muito, muito simples. O que ela diz é: na vida nós temos que procurar, temos que escolher sempre as coisas positivas. E temos que nos preparar, temos que estar preparados. Quando dizem Kanyane tem que souber, como que diz, estude, preparem-se, dominem as coisas para que a vida vos seja leve.
1: Ok.
2: Kanyane tem que souber. Bota o Luca.
1: Atico.
2: Para botar o Luca.
1: Atico.
2: Uma pessoa com uma mente preparada é capaz de enfrentar o mundo. E gostar da coisa bela. E a coisa bela passa. Uma das coisas belas da vida são as flores. Então termos entender o que é que significa plantar, plantar uma árvore ou uma planta que dá flor. Mas a essência é sobre apreciar o positivo da vida e nos prepararmos intelectualmente e tecnicamente para enfrentar a vida.
1: Pois é. Walter Noaila, muito obrigada. É exatamente isto que eu percebo sempre, desde quando era pequena, when I was young. Eu percebi assim mesmo. Com dificuldades para explicar como explicou, mas é exatamente isso. Mais um comentário.
3: Bom dia.
1: Bom dia, Idalina. Bom dia,
3: foram dois casos. Mas ao mesmo tempo, Manaji, fica difícil nós percebermos quando é que eles arranjam essa coragem. O que é que está a acontecer? Em que mundo nós estamos? São muitas mortes frias de crianças. Podemos dizer também, assistem filmes, mas não é filme. Manaji, a droga em Moçambique está mal, está-se a fumar de qualquer maneira. As crianças, nós pensamos que são, nossos filhos estão bem. Enquanto nós não revistarmos as pastas, as bebidas, essas bebidas baratas que andam por aí, Manaji, essa coragem é terrível. Eu senti muita dor pelas crianças. Eu sinto quando eu penso.
1: Sim.
3: As crianças conseguem assim. Uma criança faquear outra.
1: Sim.
3: Eu não imagino esse menino de 12 anos que morreu agora com o crime, mas foi morto com um menino de 13 anos.
1: Como é que está a mente da criança que matou a outra? Como é que está a mente dessa criança, a família? Onde que está essa criança? O que é feito desta criança? Eu queria muito, eu queria ser uma mosca para voar e ir saber como é que está essa criança. Por saber que matou a outra. A família, como é que está? O que é que estão a fazer? Como família? Eu estou muito interessada. Se os nossos colegas jornalistas pudessem dar seguimento a esta matéria, a esta peça, nós íamos agradecer imenso para saber como é que está a mente da família desta criança. Como é que está a mente da própria criança? O que é feito desta criança depois deste homicídio?

0: precisamos de entender e de saber o que é que está a ser feito, o que é que está a acontecer.
1: A mãe, os vizinhos, como é que estão a olhar?
0: Exatamente.
1: Um filho matou o filho do outro.
0: Exatamente.
1: Eu não sei qual é o diabo que está aqui, mas está difícil, não é? Vejam lá, epa, não sei quem de direito, não sei o que tem que se fazer, mas tem que se fazer um estudo. Nós já não temos crianças, as crianças já são múmias. As drogas estão a matar as vidas dos nossos filhos.
0: Ixi.
1: É muita dor.
0: Ixi. Eu queria falar naquele dia, mas não tive maturidade. Não tive. Estava sensível demais.
1: E o assunto das escolas, eu acho que alguém tem que fazer alguma coisa. O governo deve se levantar para ver o que está acontecendo. Por que existem essas quadrilhas de escola para escola? As crianças vão lutar como se estivessem a tratar de coisas normais. Estão a normalizar coisas que não são normais. Eu acho que o governo, essa parte das escolas, o governo deve ver, porque até o professor tem medo do próprio aluno.
0: Exatamente.
1: Eu não sei que diabo é, mas façam alguma coisa. Alguma coisa tem que ser feito.
0: Os próprios professores têm medo de chamar atenção às crianças. Está disponível. Temos só mais 5 minutos, hein? Temos só mais 5 minutos, só 5. E vamos dar continuidade à rubrica Vibra Mod. Olá, ouvinte em linha, boa tarde.
2: Manji, boa tarde, como está?
0: Estou bem, graças a Deus, e desse lado?
2: Ah, também estou bem, graças a Deus.
0: Maravilha.
2: Nito Magaia, em Marraquene.
0: Magaia, qual é que é o seu comentário?
2: E, acerca do tema, é triste o que a nossa juventude está a fazer, está a se comportar. Mas, em algum momento, tem a ver com os direitos. Há muitos direitos excessivos das crianças do que deveres. Então, se o governo, nós os pais, de mãos dadas, não é? De uma forma alinhada, procurarmos educar melhor nos filhos. Porque daqui para frente vamos ter uma nação, em algum momento, não num bom caminho em termos de comportamento, educação e muita coisa demais. É só para ver, mesmo nas escolas que estamos a referir e que está-se a falar, para a criança fazer um teste, tem que pagar a um colega dele para fazer o teste. Faz sentido? Então, estamos aonde? Vamos aonde? Vamos lá ver a geração do 8 de março e vamos lá ver a geração do 80. A nossa geração, eu acredito que sou junto a da Managi, talvez está a seguir a mim, né? Não sei.
0: Eu sou de 91, 1991.
2: Então, está a seguir a mim.
0: Sim.
2: Então, a última geração, a da Managi, em algum momento foi a última, mas essa nossa, só para cuidar, a criança cuidar para onde está a dormir, é um problema sério.
0: Yeah.
2: Só para varrer onde a criança apanha o sono, lavar o prato na qual foi servido o almoço, tirando aquelas crianças que na família tem a secretária, essas coisas, né? Vamos falar nós cá na zona Marraquene, Momemo, Magoxinho Neto, Santa Isabel, sobre Chacalachagada.
0: Certo.
2: Então, é só para a criança lavar a louça. A criança dois, três, um aparato e te maga. Tem que manga na esquadra, porque em algum momento lhe deu essa educação. Então, vamos rever as normas, as leis. As leis que estão disponíveis para o país estão mais para facilitar as crianças do que a própria educação. Está um mundo no sistema virtual digital, tudo bem, é para modernizar, mudar o mundo, tudo bem, mas em algum momento precisamos de trazer as coisas 50-50. Então podia ter as minhas considerações, eu levo o tema até aí para dar espaço mais outros, Maranjito.
0: Muitíssimo obrigada.
2: E muito bom trabalho. Pedir música, uma música, não é? Na hora do Vibramosa.
0: Agora mesmo, qual é que é?
2: Campeão. Daquele jovem ali. Mr. Cuca. Canimambo.
0: Obrigada, Magaia. Maravilha. Estamos juntos. Um abraço especial.
2: Bom trabalho para si.
0: Estamos juntos. Muito obrigada.
2: Obrigadinho.
0: Pronto. De Marraquene Magaia ficou para trás. Agradecemos imenso pelo seu comentário, que muito nos põe aqui a refletir. Temos outro áudio.
3: Agora, em relação ao tema, Managinho.
0: Pois.
3: As casas. As casas agora tornaram-se sítios, campos de batalha, tornaram-se locais. As casas deixaram de ser lares. As casas deixaram de ser lares. Agora são sítios onde as pessoas pernoitam e acordam e pronto, seguem. Porque este é um assunto que eu costumo também discutir numa outra perspectiva. Porque o que estamos a viver hoje são consequências de alguma coisa que nós não fizemos enquanto sociedade. Quer dizer, se perguntares assim, qual é a identidade da sociedade moçambicana? Hoje não existe essa resposta. Não existe. Você olha, por exemplo, vai ouvir a geração 8 de março, geração A, B, C. Você vai ver que aquela geração é uma geração que tem uma identidade. Você olha para todos eles. Bem ou mal sucedido, todos eles tinham filosoficamente a mesma... O mesmo horizonte sobre pensar a cidadania. Mas hoje a sociedade moçambicana não tem uma característica. Você vai dizer, moçambicano, o que estamos a viver hoje é isto. Porque nós estamos a olhar todos para o mesmo objetivo, que é crescer como nação, apoiar um ao outro, preparar base para que os que vêm encontrem uma nação que tenha um foco, fazer aquilo que tem que ser feito neste momento para que os outros possam encontrar a coisa feita e darem seguimento. Então, o resto, ainda vemos de contar, infelizmente ainda vemos de contar muitas histórias tristes, muitas.
0: Isso.
3: Infelizmente digo isso com alguma tristeza, porque vamos mesmo contar muitas histórias.
0: Isso.
3: Vai entender que as crianças dentro de casa, com esta coisa da crise, o que é que está-se a viver nos bairros? Você vai hoje aos bairros de expansão, que é para onde está-se a desenvolver em quase todo Moçambique, os bairros de expansão estão a crescer. Poxa, é lastimável que a gente assista aí mais a promover prostituição, pais que... sabe? Até me dói o coração. Mas isto no final do dia também tem a ver com os modelos de educação que nós queremos. Está claro que aqueles modelos de educação tradicional que serviram para alguma geração já não servem para as gerações atuais. Precisamos de ter coragem de compreender isso e ver onde é que estamos a precisar de, com coragem, a fazer uma mudança profunda, pôr o dedo na ferida. Senão, isso vai ser um caos. Isso vai ser um caos. Outro dia até eu conversava com um amigo e dizia, olha, teu filho não é ovo, que não se pode isto, não se pode aquilo. Teu filho tem que ser um indivíduo que é preparado para uma sociedade que se vive, que tem que ser um sítio onde se aprende o que é ser, estar. Então, se você começar a pensar que tem que proteger o teu filho, tem que, quando ele tiver que lidar com aquilo que é a vida na sociedade, você não estará por perto, nem a mãe não estará por perto. Estou a falar até daquela situação ideal em que existe pai e mãe, mas hoje em dia assistimos muitos mais que estão a criar os filhos sozinhas. Se você não preparar o seu filho para o mundo, proibindo aquilo que é para proibir, incentivando aquilo que é para incentivar, esta criança, quando for exposta a outras crianças, pode ter reações como essa, em que reage, esfaqueia, porque não foi preparado para entender qual era o seu papel dentro da sociedade, o que, que tinha que fazer enquanto membro de uma sociedade. Foi mimada, foi protegida, porque o pai diz, não, ele não pode passar por aquilo que eu passei. Não, a questão não é essa, é que você passou num tempo particular. Este tempo também tem que ter os seus desafios. E as crianças, os jovens, têm que passar pelos desafios do seu tempo, encontrar respostas dentro da sociedade, não dentro de um espaço fechado, onde ninguém fala, todo mundo pensa que mimar a criança porque não quer que sofra como eu sofri. Aí estamos a estragar tudo. O resultado é este.
0: Muito obrigada, Walter Noaila, por estes comentários. Realmente ouve-se muito. O meu filho não pode sofrer o que eu sofri. O meu filho não pode passar pelo que eu passei. Ninguém toca no meu filho. Esse tipo de comentários ouvimos muito na nossa sociedade, hein?
4: Manazinho, boa tarde.
0: Boa tarde.
4: É, de facto, é um tema muito triste que deve levar à reflexão de toda a camada da sociedade, desde o governo central, os provinciais, os distritais, os bairros, os líderes comunitários. Precisa levar essa questão da educação na infância a sério. A nossa juventude agressiva. Mas de outra parte, nós também, como encarregados, somos culpados. Sem querer alongar, falar por todos, já falaram todos aqui, mas nós, como encarregados de educação, somos piores. Nem procuramos perceber qual é a rotina dos nossos filhos. Como é que percorreu o dia? Como é que foi o dia? Outra coisa, nos agredimos em frente às crianças. Isso é muito off. Eu tenho andado da carinha, tenho ouvido. Isso. Ah, porque minha mãe, ontem meu pai, ele pegou o pescoço. Mas estava a falar de uma criança de 6 anos, já falaram essas coisas na carinha.
0: Isso.
4: Como é que é?
0: Isso.
4: Vamos lá evitar, vamos lá tentar mudar de mentalidade. E pedirmos a Deus mesmo que desça, ore por essas crianças, salve essas crianças. É muito triste o que tem acontecido no momento. Muito obrigado. De General, escuta.
0: Foste profundo, de General. Sim. De General é um motorista de carrinha escolar e deve ouvir muitas histórias das crianças, conforme partilhou uma das quais aqui agora conosco. E é profunda, é extremamente terrível. Agradecer-vos a todos, ainda podíamos dizer muito mais coisas, poder continuar a disponibilizar a linha, mas o programa deve seguir, havendo um comentário que sinta que é pertinente que se diga. Pedimos com que não fique com esse comentário, possivelmente pode nos escrever ou então deixar um áudio pelo WhatsApp, manda para nós 87 000 9790. Ao longo do programa eu posso passar aqui antes mesmo que ele termine, está bem? 87 000 9790 é o número para o qual podes deixar ficar a tua, ou melhor, o teu comentário em jeito de texto ou então áudio. Se for prático, diga-nos, partilha a tua experiência, partilha connosco o teu pensamento relativamente a este tema, que também envolve os professores. É recorrente a agressão, especialmente o crime ou homicídio entre adolescentes e jovens nas nossas escolas. O que pode estar por detrás deste comportamento, deste homicídio, deste crime? Hã? O que pode estar? Será bullying, brincadeiras de mau gosto, traumas familiares, evolução do mundo digital, filmes? O que é que se deve fazer com uma criança que aos 13 anos torna-se homicida? Tira a vida do seu colega, do seu vizinho, do seu amigo por conta de uma discussão ou desentendimento, acha melhor pegar numa faca e tirar a vida do seu amigo? Que tipo de acompanhamento esta criança deve ter? Como podemos evitar antes de remediar? São os nossos pontos para o debate de hoje, ou foram os pontos para o debate de hoje em torno deste tema, que também vai certamente envolver os professores, que por sua vez têm também muita dificuldade em auxiliar os nossos filhos nesta questão. Porque acontece fora da escola, logo depois do portão mesmo. Continuamos a receber as suas mensagens, manda para nós 87-000-9790. Enquanto isso, o programa segue até às 13h20. Vamos com a rubrica Vibra Moss. Boa tarde. E muito obrigada a todos que participaram. Kenny Mambo. Oh.

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Sexta posição. 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

Interpretação de Onésimo Molove, música da Elsa Manga. Me lava como cacaia. Uma nostalgia pura. Grande Onésia, grande voz. Desconcertando Zé Pires, produção Zé Pires. Eu não aguento com esta música.

0: música do meu país. Já 258 é a de Moçambique, a melhor do mundo inteiro, a música moçambicana soar como deve ser na rubrica Vibra Mouse, edição do Dia dos Professores.
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0: Os nossos campeões.
2: Champions League.
0: Parabéns aos nossos campeões, os nossos teachers, nossos stories, nossos professores. Boa celebração, nossos professores.
3: Para namorar,
0: para ser professor nos dias de hoje é preciso ser um verdadeiro campeão, uma verdadeira campeã. Muita força, nossos campeões, aqueles que sabem lidar muito bem com os nossos meninos, nossos filhos, aqueles que mesmo a meia dificuldade de todo tipo mantêm-se firmes, mantêm-se determinados. Força, nossos campeões, professores.
3: Liga nos campeões.
4: Para namorar, tem que ser campeão.
0: O que é, Rolando? Professor quem? Professor quem? City?
5: Cid.
0: Cid. É o teu professor?
5: Não.
0: É quem?
5: É um amigo teu, professor.
0: É um amigo teu que é professor.
5: E o teacher.
0: O teacher. Teacher
5: um
0: Cid.
5: Um chamamos de professor, outros chamamos de
0: teacher. Qual é a diferença dos dois?
5: É porque um é professor de português
0: e
5: o outro é de...
0: inglês.
6: Campeão. Homem casado é campeão.
0: O Rolando a saudar aqui os seus amigos teachers. Um teacher e outro professor. Eu perguntei, mas por que a diferença teacher e professor? É porque um é professor de português, outro professor de inglês. Então, um abraço aos dois professores, o professor e o teacher. Ah, os amigões aqui de Rolando e Ezequiel. Teacher, o Cid é teacher ou é professor?
5: Professor.
0: O Cid é professor, no entanto, de português. O teacher, como é que se chama?
5: Caló.
0: Caló. Ah, teacher Caló.
5: Carlos Mutola.
0: Carlos Mutola. How are you? Have a good day. Have a nice day. My congratulations for your day. A pessoa de português, feliz dia. Celebra o seu dia com muita alegria e muito amor. São os votos aqui da Rádio Cidade, do colega Rolando Ezequiel. Ensinar português, este tio aqui. Teacher, ensinar bem inglês. Porque está mal, está grave. Parabéns, nossos campeões. Teacher, professora. Beijo.

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6: Olha, Ampulita, quanta nostalgia causaste em mim. Eu ainda pequeninita a escutar essa música. saiu um milagre, mas é Regiana Jaime. Meu Deus, que é isso? Oh, bebê! Nhampulita, Nhampulita, quando tu queres, tu sabes nos cavar. No bom sentido. Que Deus te abençoe. Boa tarde.
7: Amém.
6: Exatamente. Elsa Manga é o que eu ia dizer. Não, Regiana Jaime, desculpa. Enfim, era bebezinha praticamente, mas o som entrava a mim adentro. Oh, meu Deus!
7: Boneca de Cristo, muito obrigada, minha querida. Obrigada. Sabias que o Blessing Sands foi o mais votado da semana no Ngoma? É! Eu me lembro que tu és a ouvinte que mais pediu a música do Blessing Sands ao longo das edições passadas. Eu vi ontem, eu estava a ouvir o programa. E o Blessing Sands é o mais votado da semana, com quem estarei a conversa na quinta-feira. Sim, às quintas-feiras costumo estar a conversa com o mais votado da semana no Ngoma 2026. E esta semana o mais votado é o Blessing Sandy, com ele estarei a conversar. Na quinta-feira, está de parabéns. A música Ingrata, que já é sucesso.

0: Boa tarde, Gisela. Boa tarde a todos os ouvintes.
1: Boa tarde.
0: Realmente é muito, muito triste a situação que nós estamos a viver. E é mais triste ainda porque vai piorar. Vai piorar. Nós estamos a ver a solução para isto. Quem deveria estar a resolver não está a fazer nada. Tanto é que a cada dia que nos levantamos, ouvimos sobre mais um caso destes. Então é uma situação muito penosa. Quem tem filho, eu tenho uma filha de 5 anos quase. Eu fico com medo, né? Fico com o coração na mão cada vez que ela sai, né? Eu mesma, adulta, fico com medo, com receio. Não sei se onde eu estou a ir eu vou conseguir chegar e se vou voltar para a minha casa. Solução existe para tudo. Não há problema que não tenha solução na vida. A solução é resolver o problema a partir da raiz, a base. É notório, é visível que o nosso sistema de educação está obsoleto. A forma como foi desenhada não sei quanto tempo tem de ser alterado, tem de ser atualizado. A sociedade evoluiu para o bem e para o mal, tem os seus problemas. Não vamos aplicar soluções passadas ou regras passadas a problemas atuais. Atualize o que tiver de ser atualizado. As leis, por exemplo, o Código Penal deve ser revisto na sua totalidade. Há crimes hediondos que nós ouvimos, que nós ouvimos nos noticiários. Quando vais ver a pena que foi aplicada, é uma coisa que a pessoa já diz: ah, aqui se eu cumprir metade da perna, um terço da perna, eu vou sair. Não, endureçam as penas para tudo, que é para ver se mitiga esta tendência das pessoas praticarem crime como se fosse uma coisa natural. Atualiza, moderniza o sistema de educação. Ponham regras mais rígidas. Todo problema resolve-se da raiz. Não vamos conseguir resolver o problema aqui por cima, palpando. Não vai acontecer nada, não vai se mudar. Estas crianças que hoje já estão assim, vamos cuidar delas da forma que tiver de ser, vamos tratá-las, vamos tentar ressocializá-las. Mas para aqueles que ainda virão, existe solução. Peguem no sistema de educação e virem do avesso. Mudem tudo. Tornem tudo mais rígido. É assim que se faz. Muitos ouvintes já disseram muitas coisas aqui sobre mimos, sobre o meu filho não vai sofrer aquilo que eu sofri. Tudo bem que a escola não é para fazer o trabalho das famílias, o trabalho dos pais. A escola é uma parte, mas a escola que seja mais rígida do que é atualmente. Seja mais rígido do que atualmente, que não deixe espaço para as pessoas pensarem que, para as crianças, os próprios pais também, para eles pensarem que tem uma opção B. Não, a opção que existe é apenas a opção A, e a opção A é fazer a coisa certa, que é para ver se nós mudamos a nossa sociedade, mudamos o nosso país. Este país tem muitos problemas, está com muitos problemas. Muitos estão a começar e nós estamos a ver. Então vamos tentar resolver. Existem pessoas. Nós escolhemos determinadas pessoas para estarem em determinados sítios, que é para fazerem esse trabalho. Essas pessoas têm que fazer isso. Nós não podemos viver de lamentações. Essas pessoas não podem sair, aparecer nas televisões a fazer a mesma coisa que nós, a lamentar. Não pode, essas pessoas não têm esse direito de lamentar, não, porque eles têm o poder nas mãos. E quem deu fomos nós. Eles que trabalhem para nós, que melhorem a nossa vida, melhorem a nossa condição de cidadão moçambicano. Assim como está, não é possível. Eu estou muito indignada, estou muito triste por esta situação e tenho pena. Tenho pena da vida que nós estamos a levar neste país.
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1: Olá, olá, mana Gisela. É com coração apertado que recebemos esse tipo de quer dizer, o tema é muito interessante, né? E ao mesmo tempo dizer que é muito triste o que está-se a viver hoje em dia. Essa juventude que nós temos agora é muito agressiva, não gosta de ouvir os mais velhos, não gosta de a acompanhar as orientações dos mais velhos, seja do professor, seja lá de quem for. Realmente é muito triste. Há uma necessidade muito grande de, sobretudo, os nossos governantes, né? Todos dizem que não podemos lançar aos governos, mas o governo também tem uma mão grande para a mudança do comportamento da juventude, né? Porque não basta eu tentar educar o meu filho enquanto na rua encontramos uma outra realidade. Porque as nossas crianças, na verdade, estão na rua, estão mais tempo na rua do que em casa. E eu vou trabalhar, a mãe vai trabalhar, e a maior parte do tempo eles são vulneráveis na rua. E é lá onde a mão do governo entra. Polícias e tal, deviam repreender essas crianças que são encontradas com esses comportamentos desviantes, né? Porque é muito triste, realmente é muito triste vivenciar esse tipo de coisas. É normal eu viver com um filho um ano, é quando ele está cheio de segredos, está cheio de coisas que eu não posso. Estamos todo tempo na rua, é difícil, a vida de hoje em dia é ir a

0: os seus pais e tudo mais. Então é preciso urgentemente que se mude esse tipo de coisa. É realmente muito triste isto, é muito triste. Eu falo isso por experiência própria, o que tenho visto na rua, nas escolas. Eu moro na zona do Bagamoio. O que tenho visto aqui na escola ao lado de coisa, na escola secundária Heróis Moçambicanos, e são coisas que chocantes, né? Você vê crianças menores de idade a beberem, o professor também está lá a beber com o seu próprio aluno. Há necessidade de mudar. Obrigado.
1: Obrigada pelo seu comentário. Por que eu afinal estou triste? Não estou sozinha, estou com os outros ouvintes, todos tristes porque os adolescentes da nossa sociedade, os jovens da nossa sociedade, tiram a vida um do outro, ao invés de brincarem, ao invés de lerem, ao invés de aprenderem, ao invés de jogarem, picam-se com facas, ferem-se, assassinam-se, insultam-se. É isso que me deixa triste. Não só a mim, mas aos outros também que foram deixando de ficar aqui a sua opinião. Começa comigo, na minha casa. Começa contigo, na tua casa. Começa conosco, na nossa casa, no nosso bairro, na nossa sociedade. Como é que nós conversamos com os nossos filhos, os nossos educandos? O que é que nós dizemos a eles? Com que amizade, que nível de amizade e abertura nós falamos sobre a vida real, a vida da rua, fora dos portões de casa? Até que ponto eu conheço a intimidade dos pensamentos do meu filho? O que é que ele é capaz? O que é que eu autorizo o professor ou a professora a fazer na escola? O meu vizinho, a minha vizinha, o que é que eu autorizo? Deixa-nos muito tristes. Já é 4h50.

0: podemos fechar a rubrica, certo? Right? Can we? Amanhã é mais um dia. Teremos a rubrica de volta a partir do meio-dia, logo depois do noticiário. Obrigada a todos que participaram no tema, na rubrica. Muito, muito obrigada. Hoje foi diferente, porém muito especial. E assim fechamos.
1: Assim termina a rubrica Vibramos do Vibracidade.
0: E seguimos com o Vibracidade até às 14 horas. 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

0: tem jeito.
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0: Eu compadre, o único jeito é você não indo pra rua.
2: Aí fica ruim.
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0: também, gente, tem coração. 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
0: 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Olha, atenção. É hora que nós paramos para saudar os aniversariantes do dia. Sim, dois segunda. Queremos enaltecer os bebés do dia de sábado, os bebés do dia de domingo e os de hoje. Caso tenhas alguém que tenha celebrado o seu aniversário ao sábado, ao domingo ou hoje, fica à vontade, deixa o teu texto no 87-000-9790. Queremos daqui a pouco tempo, poucos minutos, saudá-los, tá bom? Anda já! Piranha também chora. Mas quem são as piranhas mesmo já agora? Piranha também ama. Piranha também chora. Quem são as piranha? As piranha. Ai, até já.

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0: 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Até já.
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5: Parabéns a você pela passagem do seu aniversário natalício.

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Eu, Lucrécia Paulo José, Cumba, ontem, 11 de outubro de 2026, escolhi mais uma rosa no Jardim da Vida. Peço-me a energia com a tua voz reconfortante e maravilhosa. E capricho para mim os meus 66, pois estou sem palavras, Gisela. A vó Lulu do seu pai. Nossa piranha de 66. Piranha de 66, nossa querida avó Lulu, parabéns. Feliz aniversário, avó. Muitas felicidades, muito amor, graça, luz divina, prosperidade, saúde em abundância e dinheiro. Por muitos e longos anos, já tem 66, mas queremos que continue a somar. A chicoembo, chicocatequiça, chicunhica, matomo, macateco, numacico, manhing. E agora, ai, amo-se a ver, né? A Jifena, a Valulu! Parabéns, feliz...

0: semana, boa tarde. Autoriza-me a usar a tua voz reconfortante para cantar os parabéns para o meu pai, tio e amigo César Neves. Tio, parabéns em dose dupla. Primeiro pelo seu aniversário natalício e em segundo pelo dia dos professores. Só não és de profissão, mas tens agraciado a malta com os seus conselhos, ensinamentos e presença. Rogo a Deus que, por intercessão dos santos Francisco e José, continue-lhe protegendo para que vejas as suas sementes lançadas em nós florescerem. Abraços de toda a malta. Parabéns, parabéns, feliz aniversário. Parabéns. Tio César e amigo, tio César e amigo, tio amigo, tio amigo. Tio e amigo César Neves. Parabéns, tio César!
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0: Olá, Managi. Olá, Cotomar. Boa tarde. Boa tarde. Com a tua voz reconfortante, venho dizer feliz aniversário, cunhada Moanjuma. Tudo de bom hoje e sempre, que venham mais anos com saúde, paz, amor, acompanhados de bênçãos infinitas e proteção de Alá. Parabéns. Feliz aniversário. Votos são do Omar Moussaba, em como da Rádio Cidade. Parabéns, cunhada Moanjuma.
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0: Boa tarde, Managi. Peço para, com a tua reconfortante voz, desejar um feliz aniversário para o primeiro neto da minha mãe, a criança que me chamou de mãe, mas ele é filho da minha irmã mais velha, Kelvin Manuel Stolle, para um filho que completa 25 anos, quarto de século da vida. Um quarto de século da vida. Emocionantes e carinhosas. Feliz aniversário, feliz aniversário. São dois textos, não percebi. Contudo, parabéns. Parabéns, é um orgulho imenso ver o homem que você se tem tornado, responsável, gentil e determinado. Parabéns, feliz aniversário, meu amado filho, que hoje completa 25 anos. São votos da Edaline Eloy e da Rádio Cidade.
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0: Ainda ali na volta e diz: Managi, peço para, com a tua linda voz, obrigada, desejar um feliz aniversário para a avó do Eloy, a mamá Lourdes Domingo. Uau! Ela foi super mãe para mim e eu quero homenageá-la em vida. Obrigada, mãe, por tudo. Só Deus sabe, mas agradeço a ti sempre. Feliz aniversário, vovó. São 63 anos de uma vida linda, cheia de história e de muito amor que você espalhou para todos nós. Que Deus te dê muita saúde e paz. São votos da Idalina Eloy, bem como da Rádio Cidade, para a avó do Eloy, a avó Lourdes Domingos. Parabéns, feliz aniversário, avó.
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0: Managi, peço para, com a tua estrondosa voz, desejar parabéns para o meu netinho Chim Júnior. Parabéns, meu neto querido. Feliz aniversário, meu querido. Que a vida transborde de felicidades, a tua vida transborde de felicidades, amores e muitos presentes. Hoje é um dia dos mais importantes da vida da avó e da Lina. Parabéns, Júnior. Parabéns. São votos também da Rádio Cidade. Parabéns, muitos mais anos de vida, com sabedoria, entendimento, amor, carinho, dinheiro, paz no coração. Parabéns, Júnior. Júnior. Feliz aniversário, Kelvin. Parabéns, Kelvin. São 25 aninhos. São votos do Malor Rafael e da Rádio Cidade. Olá, Managi, venho por este meio usar da tua voz para parabenizar o meu querido Clésio Alberto Manga, que hoje, dia do professor, colhe mais um ano de vida. São 49 anos. Parabéns, parabéns, parabéns. São votos da Mananha Cudes, bem como da Rádio Cidade. Parabéns, feliz aniversário.
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0: Vocês, quando mandam mensagem de felicitação, a esta hora aqui, eu vou olhar para, em função, olhar para o tempo, em função dos textos que vejo aqui. Quando chega essa hora aqui, demoram, depois vão dizer: ah, Managil, que. Boa tarde, Managil. Quero parabenizar o meu primogênito Lésio Inhacingo pelos 19 anos que tornou. Que celebrou no sábado. Dizer que o amo muito. Parabéns, filho. É Marisa. Parabéns, bebê da Marisa. Que Deus abençoe imensamente a sua vida. Boa tarde, mana da voz, que alegra os meus dias. Venho abusar da sua voz incrível para me desejar um feliz aniversário. Aqui é a Lia Matavelinha. Parabéns, Lia. É o teu dia hoje, muitos mais anos de vida. Com muito amor, carinho, prosperidade, paz e graça. Parabéns, Matavelinha, Lia. Boa tarde, Managê, que é a Litsako. Façam-nos hoje. Parabéns, Litsako. Tsamanau Tsekilim Ganuanga. Muitas felicidades para ti, tanto quanto é também o teu nome, Litsako Tsakani. Parabéns, feliz aniversário, Litsako. Não me esqueço também, eu, a Lucrécia, de felicitar o meu gêmeo, que continuemos a caminhar sempre juntos. Inácio Langa, feliz aniversário para o Inácio. São votos da avó Lucrécia Paulo José Nhacumba, para o seu gêmeo Inácio Langa. São votos também da Rádio Cidade para o Mano Inácio. Parabéns!
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0: Por hoje está praticamente tudo dito, ouvido, falado, celebrado, refletido e estou agradecida pela vossa audiência, pela vossa companhia, pela vossa presença, pelos vossos ensinamentos. Agradeço imenso em nome da equipa da Rádio Cidade, especialmente do Vibra Cidade. Voltamos amanhã pontualmente às 10 para mais uma camaradagem radiofónica. Eu sou a querida máxima Gisela em Apulo. Com muita alegria, me despeço com sentimentos de missão cumprida. Tchau, tchau! Até amanhã!

14:07, boa tarde. Já está no ar o programa Impulso, edição número 1 da semana, segunda-feira hoje, dia do professor, dia 12 de outubro do ano 2026. Como é que a pessoa está-se bem? Preparados? Espero que sim. Como é que foi o fim de semana? Esta música pertence a Cage One, ao lado de Seth Tanz. Chama-se Dúvida. É fresquinha. E assim começa o nosso espetáculo para esta segunda-feira, a primeira da semana. Juntos até às 18. As nossas propostas, dentro de instantes, vamos ter duas canções. Vais ligar e votar. A música com mais votos será a canção da semana até sexta-feira. Teremos também a nossa habitual rubrica Cidade on Repeat, onde vamos rodar aqui algumas músicas que destacaram-se durante a semana em alguns países, os tops mundiais. Meu nome é Lautinho Pereira, Mr. Presidente, o próprio Melanço. Avisa a malta que o show já começou. Somos a Cidade FM 97.90. Ainda podes nos ouvir através do site www.cidadefm.co.mz. Refiner. Brincadeira de pai e mãe, é a música que vais ouvir já a seguir. Boa tarde, boa audição.

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14h52, programa Impulso no Ar, a primeira edição da semana, segunda-feira, 12 de outubro, dia do professor. Mandei a tua mensagem, mostra que aprendeste bem, sabes escrever bem. É? Orgulho ao teu professor hoje, bem. 870009790. Quero as vossas mensagens lá no WhatsApp ou mesmo por SMS. Mostra aí que aprendeste bem, sabes escrever bem, lês bem também. Orgulho ao teu professor. Eu não paro de agradecer a minha primeira professora. Chama-se professora Ângela, da primeira classe. Quer dizer, primeira professora, né? Sim, primeira classe. Professora Ângela, muito obrigado por tudo, hein? Por tudo. Não me esqueço. Primeiro contacto com a escola foi ela, meu. É? Foi ela que me ensinou o A, E, I, O, U. E hoje estou aqui, agradeço imensamente. E feliz dia a todos os professores. 870009790, o número já está disponível. Podes mandar a tua mensagem, aquela linda e motivadora que só tu sabes mandar. Cumprimenta alguém especial, diz-me como é que estás a passar esta tarde de segunda-feira. Mas a dica é aquela, né? Beber muita água. Hoje está quente, meu, está calor, meu. Beber muita água, andar pela sombra. Esta é a dica que deixo especialmente para ti, que me ouves neste momento. Eu quero estar contigo até às 18. Vamos ouvir Jonas. Jonas.

0: Ok, 15 horas e 4 minutos, já deves ter mandado a tua mensagem para 87009790, seja WhatsApp ou mesmo SMS. E Dalino Eloy, a nossa advogada, é a primeira. Olá, boa tarde, diz bem-vindo Lautinho, mal Lautinho, muito obrigado. Malão, boa tarde, Lautinho, boa semana, bem-vindo à nova semana do Impulso, muito obrigado Malão, forte abraço, boa semana aí para ti. Shields e Rui, olá, you are back, estás de volta, it's time, não falha nada. Shields e beijinhos e abraços aí. Ela diz, boa tarde, gente amiga, boa tarde, Mr. Melasso, como vocês estão? Eu estou bem e muito bem disposta. Eis que vos vim lembrar que quem tem problemas consigo deve se dirigir a si para resolvê-los. E se essa pessoa não tem nem sequer o seu número de telefone, significa que não lhe conhece o suficiente para ter problemas consigo. Então ignore e siga a sua vida firme e na paz. Peço ouvir a música de Maravilha, de... como é que é? James. Ou então... os pedidos da Shields, é meu. Você dá trabalho. Depois de Primavera, de Dynamo. Ah, Depois de Primavera. É isso? É Depois de Primavera ou Depois de Primavera? Depois. É assim como ela escreveu. Tá bem, Shilzia. Eu vou procurar se encontro estas duas músicas, mas vou tocar apenas uma, hein? Vou tocar apenas uma. Feliz dia do professor. Boa tarde, Mr. Presidente e ouvintes. Desejo que a nossa tarde seja leve como um suspiro bom. E que o amor te envolva como um abraço que acolhe e aquece. Peço ouvir a música de DJ Quick com o título Pitch on Me or Party. Carrega até 18. Abraço. Este é o Gito. Gito também andou um pouco desaparecido, mas já está de volta. Obrigado. Boa tarde, excelentíssimo presidente, dono das tardes nas FMs. Faz como o sol, aquece essa cena sem piedade. Ótima semana para todos nós. Obrigado, olho de Jesus. Forte abraço, aí estamos juntos, bom trabalho. Boa tarde, eu estou bem aí, como está? Peço a música de Kiyaku Kiyadaf com o título Entre Sete e Sete Rosas. Tenham um ótimo trabalho e bom regresso ao convívio familiar depois do expediente. Mas há uma mensagem que o Sr. Joaquim deixa aqui. Sua família vive sem você. Seus amigos vivem sem você. Até seu emprego segue sem você. O único que não consegue seguir sem você é você mesmo. Gostei. Sou Joaquim, forte abraço. Estamos juntos, boa semana. Rosas e Vute. Boa tarde, paizinho de Bombilo. Olá, Melaço. Olá, Titino Mel. Peço ouvir a música de Ari de Bolá, Beto Fonseca, com o título Amor está a vencer. Está bem? Viva, boa tarde, Mr. Presidente das Pessoas, já ligado. Assim diz o Fernandel Maulele. Muito obrigado, Fernandel. Boa tarde, Mr. Presidente. O próprio Melaço, já avisei a malta do quilómetro 16, Nonanquila, que o Impulso já está no ar, com o locutor mais alegre das FMs, 100%. Vamos até às 18, carrega, Mr. Presidente. Abraços fortes, Malau. Muito obrigado, Yoli Deli. É mais para que esta nova semana tenhamos um verdadeiro rei, um presidente cauteloso, e para completar o próprio Melaço, para dar aquele sabor final através das suas rubricas, é fundamental que haja boa disposição, energias renovadas e muita saúde. Assim espero que esteja. Continuação de bom trabalho. Boa tarde e boa semana para todos nós, Isaura. Muito obrigado, Isaura. Beijinhos e abraços. Que tenhas uma semana super, super abençoada. Está bem? Obrigado pela linda mensagem. Como sempre, tens aqui acarinhado o Mr. Presidente. Vamos para mais uma. Isto é um áudio, meu. É áudio isto. Olá.
1: Como está? Estou bem, na graça. Deus coloca a mão na sua vida, na vida da tua família.
0: Muito obrigado.
1: Está tudo bem. Oh. Feliz de nosso vosso dia. Dia de professor. Aí que vejo. Aí que você está também. É professor, é. As palavras que você está a tirar é para nós agradecer.
0: Pois
1: nos
0: é.
1: Ouvir.
0: Pois.
1: Nos obedecer.
0: Uau! Que lindo.
1: Nosso dia.
0: Muito obrigado.
1: Eu sou Viviana de Mali.
0: Viviana de Mali.
1: Carrega.
0: Muito obrigado, Viviana, é da Zonal.
1: Eu tenho de me colocar na lista de madrinha.
0: Na lista
1: de pedir.
0: Ok.
1: De, na lista de madrinha ali que se coloca prefiro. Estou a pedir.
0: Ok. Tá bom, Viviana. eu vou encaminhar esta tua mensagem. Só a madrinha, a Helena Costa, que poderá fazer isto. Tá bem? Eu vou encaminhar este áudio para ela. Tá certo? Até já, Viviana. Muito obrigado pelo carinho, hein? Chamado professor, meu. Muito obrigado. Carimambo. Boa tarde, sou Ega. Quero, em primeiro lugar, felicitar os meus primeiros professores, papai e mamãe, por tudo que me ensinaram e têm me ensinado até hoje. Em segundo lugar, felicitar a mim, Teacher Ega, e a todos os professores que fazem parte de todo o meu percurso académico. Olá, Ega. Saudades tuas, hein? Por onde andaste, querida? Oi, meu locutor de luz, boa tarde, espero que estejas bem aqui, normal, no AC natural. Saudar a todo o auditório da Cidade FM e aos impulsionados, que a nossa semana seja abençoada. E aos professores, muito obrigada pela paciência que tiveram para connosco, até sabermos ler e escrever. Muito obrigado e feliz vosso dia, malalau, carrega até 18. Muito obrigado, tio Nilde Mafalela, muito obrigado, Mafanela, assim que é. Muito obrigado e uma semana abençoada também para ti. Eish, estou a ver aqui um boa noite, madrinha, meu. 15 horas agora. Boa noite, madrinha. Eu com todo orgulho envio esta mensagem para desejar tudo de bom. Que o excelentíssimo Senhor continue abençoando a sua vida de nos mostrar o caminho da felicidade. Obrigado, Jeremias, do Patrício Lumumba. Jeremias. Irmão, ainda são 15, mano. 15 horas, mas você está a mandar bonito, madrinha. Madrinha a partir das 19, meu. Hã? Edio. Você é de Patrício Lumon. Quer dizer, se estivesse num outro país, Malta, Malásia. Qual é o outro país? Austrália, né? Brasil. Não, até que Brasil agora podem ser 10 horas aí. 10 ou 9 horas.
2: Yeah.
0: Yeah. Mas, Edio. Você não entende, meu. Yeah, ok. Rolando diz que o programa promete hoje. Muito obrigado, meu. Só com a tua ajuda, bro. Estamos juntos. I love you, man. Macuculi, boa tarde, man. Laulau, o grande impulsionador dos que têm bom ouvido e um bom gosto em escolha de rádio. Quero desejar um feliz dia a todos os professores que hoje sempre sejam reconhecidos. E mandar um beijo à minha linda esposa. E para fechar, peço a música do Império Neutro ao lado do Azagaia com o tema Edio. Esse título aqui eu não posso ler, brada. É complicado. Saudações, Mr. Lautinho, tudo bem? Está tudo bem na companhia da rádio. Mandar um abraço para a minha professora da primeira classe, a professora Sofia, que deu-me aulas na escola primária Bagamoio da Matola 700. Essa música de Edmásia Mayembe com o título Amanhã Não Sei. Este é o Capitão Nascimento. Muito obrigado, Capitão Nascimento. Virgínia diz boa tarde, tio, como está? Passou a música de Dochi Aedoki com o título What Is It? Soul Version. Tenham um ótimo trabalho e continuação de um bom dia. Estamos juntos. Obrigado, Virgínia. Em relação não leia agora a minha mensagem. Estão a reparar energia. Oh, Rosa, o que é isso, meu? Já li, querida, já li. Ixi.

Bom, eu fiz uma pesquisa aqui muito rápida para ver alguns países que já é noite. Ok, agora são 15 e 13 minutos, né? Ok, 15 e 14. Bom, no México, na parte oeste, já é noite. Estados Unidos, costa oeste, como Califórnia, Washington e Nevada, também já é noite, hein? Qual é o outro? América Central e Caraíbas, vários países e territórios que se encontram de madrugada ao início da noite anterior, dependendo do fuso horário. Por exemplo, já tinha falado do México, Guatemala, Honduras, é noite ainda. Epa, já é complicado. Aqui, já tinha falado de Austrália, meu, tem aqui Nova Zelândia. Já é fim de noite ou mesmo madrugada. Mas valeu pela mensagem, está bem? Boa tarde, Laulau, segundo, vamos que vamos. Por cá está tudo bem, feliz dia dos professores. Música de Liloca Nitipina. Obrigado. Esta é a Dona Zuzu, muito obrigado, Dona Zuzu.

0: Como é que é, Manlau? Aqui, Litsako, bem-vindo. E puxa até 18, estamos juntos. Muito obrigado, Litsako. Forte abraço, boa semana aí para ti. Bom, mano, aqui fala Mandeni Magulo de Chumene. Mando um grande abraço para todos os professores. Estou a pedir a música de 20 Finger, o Awa dele. Muito obrigado, boa tarde, Manlautinho, como estás? Quero felicitar o meu marido Jonathan, o professor reformado, e para a minha filha Ega, professora do Instituto Agrário de Salamanga, pelo Dia dos Professores, com a música de Mabermuda, Nielekete. Essa fechou o ano. Da Matola F, a sessentona, tchau. A música de Mabermuda é muito bonita, assim. Parabéns, é uma bermuda. Nielekete. Nielekete. É top, man. Top. Para quem não entende Xangana, Nielekete é tipo me acompanha, mas se já não me queres, me acompanha. Foste-me levar em casa dos meus pais para vir me deixar sofrer aqui. Uma tradução básica e tal. Só para vocês entenderem. Quem não entende Xangana, né? Buenas tardes, Mr. Presidente. Como estás? Eu estou bem, a 97.9, embora lá, uma música do professor Mr. Arsene, do álbum Vidas Positivas, com o título Constantino. Ah, só pode ser Vidas Positivas, né? Fonas de Machacane. Tá bom, Fonas. Forte abraço aí, man. Boa semana. Boa tarde, sou Dias Fortunato, vivo no bairro de Nhavela. Mando uma... Como é que é? Saudação para o professor Fundo, desejando um feliz domingo, professor. Muito obrigado. Eu também lembro do professor, do meu professor de matemática, o eterno professor de matemática, o professor Ross. Já há muito que não o vejo, mas deu uma aula na Pulana. Deu matemática, cosseno, cosseno, seno, cosseno, tangente. Uau! Professor Ross, muito sério ele. Muito sério ele. Eis! Bons tempos, meu. Aos meus colegas da Polana, que estudaram comigo na Polana, acredito que já estão a recordar aí. Professor Ross, forte abraço aí. Já há muito que não o vejo. Boa tarde, sou Francisco de Boana, agradeço a todos os meus professores. Para ouvir a música de Maguendere. Boa tarde, Mr. Presidente. Receba o meu forte abraço. Estou na escuta. Saudades deste alto feeling. Ramon, Ramona Boss. Ramon, por onde tu andas, meu? Boa tarde, Sr. Presidente. Como está? Peço ouvir a música de 20 Finger. É o segundo ouvinte a pedir a música de 20. Boa tarde, Malautinho. Bom trabalho. Parabéns, Dia dos Professores. Graças a eles que nos ensinaram. Peço a música de Assamatussa, Salvador, de T3. Está bom, Salvador? Estamos juntos. Salvador aqui, Mr. Bau. Boa tarde, Malautinho. Quero desejar um feliz Dia dos Professores ao meu pai Jonathan Nascena e a minha irmã H Nascena, a todos os professores. A Rosina. Tá bom. É Rosina? É Rosina, só pode ser. Ok, H. Eu não sabia que eras professora, H. Então, parabéns pelo vosso dia, tá bom? Feliz Dia dos Professores. Rezo para que eles sejam mais valorizados e até tenham um salário de deputado. É verdade, tinha que ser, meu. Há países onde o professor é o mais bem pago. Acho que é... Onde é que é? Na Alemanha. Deve ser isso. Gratidão a todos os meus professores, desde a primeira classe até a unidade... Ah, até a universidade. Professor Amon, Dr. Baltazar e Dra. Nair. Boa tarde. Inês Melo. Olá, Inês. Um forte abraço, Mr. Presidente. Boa semana e bom trabalho. De uma certa forma, acabas sendo professor, como bom doutor que és. Uau! A Inês... Eu conheci Inês na sexta-feira. Inês Melo, ela ganhou o bilhete aqui para o The Funk of Two, que aconteceu. Foi lindo o espetáculo, meu. Lindo, muito nice. Quero desde já felicitar ao Rui Soeiro, que foi o promotor deste grande evento. Foi a segunda edição. A primeira não assisti, fui ver a segunda na sexta-feira. Foi muito top, bem organizado. E estava cheio, meu. Estava cheio no VIP, assim como normal. Cheio, estava nice. E a atuação de todos os artistas. Todos os artistas. A Tandy Prista, fenomenal. Top, man. Eu ainda não tinha visto ainda. A Tandy, não a tinha visto. Mas na sexta-feira eu fiquei encantado com a atuação dela. Hein? Fiquei encantado com a atuação dela. Ela interpretou uma das músicas de Bruno Mars. Eish, foi top, meu. Foi top. Muito nice. Stuart Sukuma para fechar em grande. Cool and Gang Celebration. Ei, mal. Top. Então eu conheci a Inês lá no Coconuts. Obrigado uma vez mais. Eu tinha usado a minha camiseta, Mr. Presidente. O próprio Melazo. Ela reconheceu-me assim. Veio a mim atrás e disse, Mr. Presidente. Eu quando reparo, nem a conhecia. Disse, ah, Inês Mela, uau, que lindo. Muito obrigado. Estão todos no meu coração, é? Inês, muito obrigado. Beijinhos para ti e para a tua mãe. Ela também esteve lá bem atenta a acompanhar o espetáculo. Foi top, man. Muito top. Então, tenha uma boa semana aí, Inês. Tá bom? Saudações ilustre, ótimo trabalho para essa música com o título Suzy, aqui Ivone de Mavalane. Ei, Suzy. A música com o título Suzy. Ivone. Ivone, queres complicar a minha vida, querida? Está aqui outro aqui. Boa noite, querida madrinha, aqui Milton, da Matola Rio. Tenho 44 anos. Gostaria de conhecer a minha alma gêmea dos 30 a 35 anos. Para algo sério, de preferência, da Matola. Tenho 1,77m de altura. Corpo normal, bonito e sério. Responsável. O número está aqui. É Joe. Milton. Tá bom, Milton. Um forte abraço e muita sorte. Boa sorte. Boa tarde, Mr. Presidente. Uma excelente tarde. Só peço a música de Liloca com o título Vilela. Aqui, Adérito Citoy. Da cidade. Cidade da Matola Gar? Como assim, John? Tá bom. Adérito, um forte abraço aí. Boa tarde. Sou o Clayton da Drena. Mando um forte abraço para todos os meus amigos e bom trabalho, mano. Peço a música de Refila Boy. Pediu. Como que é, bro? É a segunda música que estás a pedir. Primeiro pediste-me a Guendera. Agora até a pedir Refila Boy. Ah, tá bom, tá bom, tá bom. Já entendi, já entendi. Refila Boy canta Maguendere. Ok. Mas você é Clayton da Drena? Só conheço um Clayton da Drena, que é cantor. Boa tarde, mano. Como está? Eu estou bem, graças a Deus. Aqui a Márcia pensa ouvir a música da Dama Ija. Com o título Vai Secar um Lado. Assistidos aqui. Títulos provocadores, mano. Como é que é essa cena aqui? Esta quem? Vamos ver aqui. O áudio.
1: Lautinho, tudo bem?
0: Tudo bem. Ou como é que é, Matinho?
1: Yeah. Nós fomos muito burlados naqueles tempos ali.
0: Qual?
1: Seno, cosseno, tangente com tangente. Raiz quadrada de 2 elevado a 3. Com não sei mentira também de física. Gravidade, não sei de quê.
0: Yeah.
1: Valeu-nos o quê, pô?
0: Será?
1: Na história, homem sapiens, sapiens. Os australopitecos, os monges, dentre vários outros nomes,
0: yeah,
1: sonantes na altura, nos valeu de quê, Guilherme? Tudo burla, bro. Mas fazer o quê? Feliz o dia deles aí, mas já é burla. Um abraço.
0: Muito obrigado, Matinha, sabes? Eu acredito que em algum momento nós usamos aquilo ali na vida, no nosso dia a dia nós usamos. Só que acabamos não nos apercebendo. Acredito. É para quem quiser pode me ajudar aí para contraria aqui o Matinho, mas atenção, não é uma contradição tipo a Efer. Não. É tudo na brincadeira, no entretenimento, tá bom? Mesmo o Matinho, no fundo, ele sabe que nós usamos aquilo tudo ali. Usamos no nosso dia a dia. Matezinha, forte abraço, aí estamos juntos, meu. É pá, senão os professores não estarão ali a nos ensinar isso, meu. Não é? Ei, o Matezinha, provoquei o Matezinha, meu. Estou a mandar um outro áudio. Eis. Matezinha, fico à espera, meu. Mas é tudo entretenimento, hein? Um aquate. Está bom? Vamos lá. Olha, Jesus, sei que não é dia de rap, mas não há regra sem exceção. E o beat impõe isso. Yeah. Suki, só não sei se ouvi bem o título, mas me pareceu ser enterramento ou amarramento. É amarramento, meu. Me esclarece, Mr. Presidente. É amarramento. Tá bom? Nelly Maculetane. Boa tarde lá, o professor Ross foi meu professor na Polana. Professor de matemática. Oh, Nelly! A sério, foi teu professor também? Foi o meu. Foi na oitava classe. Oitava e nona classe, acredito eu. Foi o meu professor por 2 anos. Eu lembro. Professor Ross, é top, meu. Muito. E Dalina? Perdeste o quê, Dalina? Boa tarde, Mr. Presidente. Feliz dia dos professores, em especial aos meus eternos pais. Abraços aos meus filhos, Egon e Lisette. Peço a música dos Nona Cones com o tema Style. Este é o Alcídio. Muito obrigado, Alcídio. Forte abraço. Quando um professor precisa de autorização para falar do dia... Ei, ok, tá bom. Gezo, muito boa tarde, Malautinho, como estás? Eu estou com muita carga pesada e com muita energia que nem o meu nome.

0: ideia de rap, mas não há rap.
1: A história.
0: E o beat impõe isso.
1: Agora, física, matemática, português.
0: Mas
1: inglês, eu acho que sim, mas essas outras cenas, só verdade. Mas é assim, tudo brincadeira, tudo divertimento. Há pessoas aqui que levam brincadeiras a sério, não façam isso.
0: Foi meu professor na Polar.
1: Tá bom?
0: Professor de matemática.
1: Um abraço.
2: Muito obrigado, Matinho.
1: Agora eu te pergunto, Lautinho, quem é o Australopiteco? Está onde esse Australopiteco? Homem sapiens sapiens, está onde? Serve-te para quê?
2: Mas é história, meu Matinha. É história, meu. É para forte abraço aí, meu. É tão bom conversar contigo, é? É tão bom conversar contigo e ouvir estes teus áudios, meu. Salute, El King. Desejo ótimo início de semana para todos impulsionados. Ouvintes, aproveitar a sua voz para saudar a todos os professores de norte ao sul de Moçambique. Um forte abraço para ti, mano. Muito obrigado. Quem escreve esta mensagem é o ouvinte Benny. Benny C, forte abraço, estamos juntos. Epá, eu não sei se isto é azar ou o quê, mas é a mesma mensagem que o ouvinte mandou aqui. Quem é o Milton? E agora manda agora também no WhatsApp. Está aqui. Boa noite, querida madrinha. Aqui Milton, da Matola Rio. Tenho 44 anos, gostaria de conhecer a minha alma gêmea. Eu digo, Milton. Epá, deixa lá eu mandar um áudio aqui para o Milton. Milton. Eu digo, irmão, tu podes mandar esta mensagem. Eu recebi a mesma mensagem lá, por SMS, e agora estás a mandar aqui no WhatsApp. Milton, manda esta mensagem a partir das 19, na hora do programa Mais Amor, com a madrinha Helena Costa, está bom? Tu estás a mandar agora, mano. Ela não vai conseguir ver, há muita coisa que vai entrar aqui. Ou, agora são 15, mano. Estás a ver? E tu estás a mandar a mensagem agora. Corres grande risco desta mensagem não ser vista, bro. Estou-te a dizer. Escreve tudo o que eu te digo agora. Neste momento é o programa Impulso, Mr. Presidente. Termina às 18, man. Tá bom? Já mandei aqui o áudio para ele. Espero que escutes, meu. Tá bom? Informa o Milton, por favor. Obrigado, Guizzo. E a Matinha, vocês não se divertem. Essa história estamos a usar aonde? Três jefes. Acho que o sol de hoje não está a nos fazer bem, Mr. Presidente. Boa tarde, Presidente das Pessoas. Aqui 3F ligado a partir de Machaquene, saudar a ti, Manlau, e dizer que odeio pessoas que fazem perguntas sabendo as respostas. Os professores são os piores, mas desejar um feliz dia dos professores a todos aqueles que nos salvaram de assinar com o dedo. Ei. Yeah. 3F, foi profundo, hein? Estudamos muita coisa, mas ih, Milton, estás a gastar megas. Yeah. Eu aconselho o Milton, por favor. Põe a mensagem, já mandei para ele. Peça a música de Afro Man Família. Está bom, Matinha? Forte abraço aí, estamos juntos. Vamos. Vamos fazer o que é que é? Oh. Ok, vamos ouvir esta música aqui. Esta vai para quem? Vai para. Já me esqueci, mas ok, é a música de. Uma Bermuda.

lista de posição. Sim, uma gelateca.

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Ok, são 15 horas e 45 minutos, é o programa Impulso, primeira edição da semana. Quero uma vez mais agradecer pelo carinho da tua audiência, juntos até às 18. Às segundas, como sabem, temos sempre a nossa janela onde votamos na música da semana. Sempre trazemos duas canções e o ouvinte liga para o 843497, vota, ok? Cada chamada é um voto. Por isso tenho dito, controlem bem os vossos votos. Aqui a gente não usa papel e tal. É uma chamada mesmo. Ligou, votou e está mesmo a ser anotado. Então no fim a gente contabiliza e vemos quem que amealhou o maior número de votos automaticamente toma a posição de número 1. Artista da semana, música da semana, como queiram, até sexta-feira. E hoje escolhemos duas canções. Uma é uma dupla, uma música, representa uma dupla, uma voz feminina e outra masculina. A voz feminina é de Pemba. É de Pemba, sim. E a do homem é, quer dizer, essa dupla, né? É uma dupla, atenção. Na primeira música é uma dupla. A música é dela, de Pemba. O convidado é de lá de Kilimani. Super talentoso ele também. A segunda música tem três vozes. Também. Não, eles são de Nampula. Três vozes. E são irmãos. Acho que já descobriram de quem se trata. Então, são estas duas músicas que nós escolhemos hoje para concorrerem. E já sabem que é a música mais votada. Vai tocar hoje, de hoje até sexta-feira, como música da semana. Esta é a primeira proposta, é nova, as duas músicas são novíssimas. Então vocês é que vão decidir qual é a música que se vai destacar até sexta-feira. Aqui está a primeira proposta.

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1: Era só para ouvirem a segunda voz nesta música. A música pertence a Luqui com o tema Eu Gosto, ou melhor, Eu Quero Mais. Participação especial de Bocli. Então esta é a nossa primeira proposta. Se queres que esta música seja destaque aqui no programa, podes ligar para o 843497 e votar. Mas antes vais ouvir a segunda proposta. A segunda proposta junta três irmãos: Messias, Reinaldo e Filomena Maricoa. Então a partir de hoje até sexta-feira vamos ouvir vozes na zona norte.
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1: O Bocle é de centro, né? Mas ok, estava a ler. Aqui está a escolha da mãe. Mais uma daquelas músicas que vale a pena incluir já na tua playlist. Atenção, não estou a agitar a ninguém. Se queres votar nesta música, vota

0: Ok, são 15h52. Primeiro ouvinte, boa tarde, bem-vindo.
1: Sim, boa tarde.
0: Olá, tudo bem?
1: Sim, estou bem.
0: Tranquilo, quem fala aí? Quem fala aí?
1: Está a falar com a senhora Nuxa.
0: Senhora Nuxa?
1: Sim.
0: Fala de onde, senhora Nuxa?
1: Tchumeni.
0: Fomento?
1: Tchumeni.
0: Ah, Tchumeni. Como é que passou o fim de semana, senhora Nuxa?
1: Passei bem.
0: Com a família?
1: Sim.
0: E hoje não foi trabalhar, está em casa?
1: Não, estou no trabalho.
0: Ah, está no trabalho. Tudo bem, tudo bem.
1: Sim.
0: Senhora Nuxa?
1: Sim.
0: Então, o voto para quem vai?
1: É a segunda música.
0: A segunda música, Irmãos Maricoa?
1: Sim.
0: Tá bem, é tudo?
1: Sim, é tudo. É pela primeira vez já ligar.
0: Primeira vez que liga, então bem-vinda, bem-vinda, senhora Nuxa.
1: Não é tão fácil ligar.
0: Não é, realmente. E hoje abriu com a chave de ouro o programa.
1: Obrigado.
0: Muito obrigado eu pelo carinho, continuação de um bom trabalho, que Deus te abençoe, tá bem?
1: Tá bem, muito obrigado.
0: Obrigado eu pelo carinho. Sim, sim, senhora Nuxa?
1: Qual é o nome do mano?
0: O meu nome é Lautinho Pereira, Mr. Presidente, o próprio Melaço. É normal.
1: Oh, que bom.
0: Então,
1: tchau,
0: fica bem. Uau, ok. 8430497. 15h54, a votação já está mesmo a começar. Temos já o primeiro ouvinte, senhora Nuxa. Primeira vez a ligar, não conhece aqui o nome de locutor. É normal, né? A gente tem que explicar, isso é normal. Boa tarde.
2: Boa tarde, Manuel, como está?
0: Está tudo bem desse lado?
2: Ah, também, graças a Deus. Está
0: tranquilo,
2: tudo bem.
0: Quem fala aí?
2: Mbiza, do segmento.
0: Mbiza! Olá, Mbiza! Exato. Tu veste levantar o teu bilhete, meu?
2: Ah, yeah, graças a Deus, foi
0: a
2: bom.
0: Sério?
2: Deu
0: foste
2: para estar lá, tá?
0: Foste para lá?
2: Foi, sim.
0: E sabes, eu não te vi, meu. Eu só vi,
2: bom,
0: vi aqui.
2: É assim, eu como não conheço, mas eu te vi por causa da camiseta. Eu percebi que serás tu ou não, por exemplo, uma camiseta preta com o nome aí e tal, sei lá.
0: Ah, era
2: então,
0: eu.
2: Então, aquela coisa, ah, será que é eu não?
0: Ok. Yeah. Mas era eu mesmo.
2: Eu cheguei lá muito cedo, 10, 15, já estava lá, sim.
0: Sim, sim, sim. Sim.
2: Como estou na matola, aquilo, deixa lá ganhar tempo, né?
0: Ah, ok.
2: Estava-me lá. Só que depois vi, saí, voltei, já o espetáculo já estava quase a começar.
0: Ok.
2: Já começou lá para as 22, mas valeu a pena.
0: Sim, sim, sim, sim. Começou lá para as 22, é verdade.
2: Sim, sim, sim, sim. Valeu a pena, valeu a pena.
0: É, muito obrigado. Mbiza.
2: Sim, sim.
0: O teu fim de semana para dizer que foi bom.
2: Foi muito mesmo. Valeu a pena. Perdeu quem não foi, né?
0: Perdeu quem não foi, realmente. Realmente. Ok, vamos ao voto. Para quem vai?
2: Primeira música.
0: A primeira música, Luqui.
2: Exato, exato.
0: Está bem. É tudo?
2: E peço uma música, mano.
0: Sim, sim. Qual?
2: De DJ Tafinha e C4P, Pedro, pai.
0: Dita Finha.
2: Sim, C4 Pedro.
0: Dita Finha e C4 Pedro.
2: Pai.
0: Pai, ok. Há um ouvinte
2: okay.
0: Que muito gosta muito desta música aqui também.
2: Está
0: yeah. Tá bom.
2: Ok, está bem. Bom abraço aí, bom trabalho.
0: Muito obrigado, Mbiza. Forte abraço aí também para ti. Boa semana.
2: Ok.
0: Estamos juntos. 8430 e 497. 15h56.
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0: Um voto para Luqui.
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0: Um também para Irmãos Maricoa.
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0: Boa tarde.
4: Como é que é, Manoquinho?
0: Tranquilo, man. Quem fala aí?
4: Ah, você sabe como é que é. Carga pesada, bro.
0: É Gezo. Como é que é, Gezo?
4: Ah, você sabe, essa data é demais.
0: Nas calmas?
4: Ah, não faz.
0: E yeah, ali tua mensagem, meu. Teu fim de semana foi nice, né?
4: Veja, como nem nice.
0: Foi top.
4: Top, bro.
0: Que bom.
4: Yeah.
0: Que
4: yeah.
0: Bom.
4: Esses beats aí, quais são, hein?
0: Não percebi?
4: Todos são hits, bro.
0: As duas músicas, né?
4: Sim.
0: E aí eu fiz de propósito. Depois esta de Luqui, quer dizer, para a gente colocar aqui, foi porque durante a semana, quer dizer, desde o dia que começamos a tocar, eu recebo muitos comentários dos ouvintes a elogiarem a música, que é muito bonita.
4: Yeah. A música é muito bonita, também gostei.
0: Realmente.
4: Fez uma cena nice no Instagram.
0: Pois. Agora vais votar em quem?
4: Eu fico com a segunda opção. Eu
0: ficas com Irmãos Maricoa?
4: Já, yeah, não faz. Essa música é muito querida.
0: Ok.
4: As duas são isso.
0: Sem dúvida.
4: A segunda música é mais nice também.
0: É. É tudo.
4: Os gostos são relativos.
0: Sim, sim, sim, são relativos, é verdade.
4: Naturalmente.
0: Pois. É tudo, bro.
4: Bro, É tudo, mano. Eu tinha continuação de um bom trabalho aí. One Love.
0: Brother. One Love, Guezo. Estamos juntos. Forte abraço aí.
4: Valeu, valeu.
0: Yeah, 8430 e 497. Dois votos para Irmãos Maricoa com a música
3: Do Jeito Que Eu Te Amo.
0: A escolha da mãe.
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0: Boa tarde.
5: Boa tarde.
0: Tudo bem?
5: Tudo bem.
0: Também com quem falo?
5: Nelton.
0: Nelton.
5: Nelton, Nelton.
0: Nelson.
5: Sim.
0: Fala de onde o Nelson?
5: Javela.
0: Javela.
5: Sim.
0: É isso? Javela?
5: Sim, Javela.
0: Ok, o Nelson é natural de onde?
5: Inhambane.
0: Inhambane?
5: Sim.
0: Mas está em Javela, é isso? Em Javela?
5: Javela, em Javela, sim.
0: Ah, ok, tá. Não, está. É que os irmãos do norte a centro, por vezes não conseguem pronunciar quando é uma mistura de D e L. Ou então LH, até a perceber, né? Não sei se me entendes. O Mondiano pode não sair bem. O Mondiano pode não sair bem. Javela também pode não sair bem. Mesmo Machanchani pode não sair bem para eles.
5: Ah, eu tenho problema de R.
0: Tu tens problemas do R?
5: Sim.
0: Ah, tá bem. Tá bom. Nelson, o teu fim de semana, como é que foi?
5: Ah, foi nice.
0: Foi top. O que é que fizeste de especial, bro?
5: Ah, sempre a jubar.
0: Sempre a jubar. Que bom. E o teu voto para quem vai? O teu voto para quem vai?
5: A primeira música.
0: Primeira música, Luqui.
5: Sim.
0: Tá bem. É tudo, Nelson?
5: Sim, é tudo.
0: Muito obrigado, então. Um forte abraço aí para ti.
5: É, obrigado.
0: Estamos juntos.
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0: Alô, boa tarde.
6: Alô, boa tarde.
0: Oi, tudo bem?
6: Tô bem, não sei aí.
0: Também, com quem falo?
6: É Fernando.
0: Fernando, falas de onde? Fernando, fala de Manhissa. Há muito tempo que não ligas, meu.
6: Não, aqui na verdade estou muito de viagem, não voltei. Mesmo
0: sempre a viajar, o Fernando, é? Sempre a viajar.
6: É,
0: até a fatura maninho, meu. 2026 é teu, todo teu, brother.
6: Ah, se não comprar caro, isso é outra coisa.
0: É, Gil, cada viagem é taco, mano, que está a entrar, meu.
6: Ah,
0: eu não falho nada. Mas eu não vou falar muito, senão, pá. As meninas vão te perseguir aí, vão dizer, ah, o Fernando tem tago. Fernando?
6: Não, mas tem razão, mano.
0: Não, vamos falar muito, meu, tá bom?
6: Já.
0: Yeah, yeah, yeah, não fica bem. Ok, Fernando, diz o teu voto para quem vai?
6: Ah, acabo...
0: Acabas de ligar o rádio agora, então não sabes quais são as músicas que estão a concorrer. É isso, Fernando?
6: Tá, sim.
0: Tá bom, vou-te fazer ouvir a primeira música, é de Luqui ao lado de Buckley. É esta aqui.

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1: Ô Fernando, é suficiente, né? É suficiente. Podemos ouvir a segunda?
2: A segunda, sim.
1: Ok, a segunda é esta aqui. É dos irmãos Maricoa. Messias, Filomena e Reinaldo Maricoa.

0: Oh, Fernando, já podes votar, mano. É suficiente, né?
1: Ok.
0: Não gasta crédito, mano. Ficas com a segunda, irmãos Maricoa.
1: Exato.
0: A escolha da mãe.
1: Exato.
0: Tá bom, é tudo, Fernando.
1: É tudo, mano. Bom trabalho. Bom trabalho dessa casa, mano.
0: Muito obrigado. Bom trabalho também para ti. Boa viagem, mano. Estamos juntos. São Fernando sempre a viajar, hein? Sempre a viajar. É bom, mas ok. Isso para não falarmos muito, senão as meninas vão andar atrás dele. Tem muito dinheiro. Alô, boa tarde.
2: Boa tarde, Manlau.
0: E aí, como é que é? Tudo bem?
2: Tudo fixe, não sei desse lado.
0: Tranquilo, tranquilo. Quem fala aí?
2: Aqui é o DJ Nino.
0: DJ Nino?
2: Exatamente.
0: Fala de onde, o DJ Nino?
2: Neste momento estou nas estradas, estou a conduzir, estou a caminho de Triunfo.
0: A caminho de Triunfo?
2: Exato.
0: Yeah, mas DJ...
2: Estou de serviço.
0: Ah, ok, tá bom. DJ Nino, mas estacionou, né? Parou o carro, né?
2: Estou usando.
0: Está em movimento.
2: Estou usando para produto do carro.
0: Ah, ok, tá bom.
2: Tá.
0: Ah, ok, tudo bem. Eu pensei que tivesse pego o telefone assim, no ouvido, a falar.
2: Não, as mãos estão no volante. Todas as mãos estão no volante, a atenção está na estrada, mas pronto, ouvir a rádio, ouvi a falar com o Mandal.
0: Muito obrigado. Claro. Muito obrigado, DJ Nino. Teu fim de semana, como é que foi? Estavas a tocar em alguma festa? Deus.
2: Não estava de serviço, uma vez estou também empregado numa outra empresa, numa outra área.
0: Sim, sim.
2: Não estava de serviço, estou no final de semana.
0: Ok.
2: Só vou ter folgas amanhã e quarta-feira.
0: Ah, ok. Tudo bem.
2: Yeah.
0: Tudo bem. E o teu voto?
2: Praticamente tenho tocado só em festas privadas.
0: Muito mais em festas privadas.
2: Exatamente.
0: Que bom. Que bom.
2: Pois.
0: E o voto para quem vai?
2: Meu voto vai para Luqui.
0: Primeira música, Luqui e Bota.
2: Primeira música. Exatamente.
0: Tá bom. É tudo?
2: É tudo, é tudo. Mandar um abraço para a minha família. Eu pedi uma música aí do Império Neutro e a Zagaia. Não Império... sei se mandam lá o quê.
0: Império... Ah, tu é que pediste a música do Império Neutro?
2: Exatamente, exatamente.
0: Eu sabes, eu ainda não ouvi aquela música, mas... Epá. Pelo título? Ei! Hey. Yeah. Ei, hey, meu irmão!
2: Se não tiver,
0: vamos arranjar problemas, meu. Como é que é?
2: Se não tiver, pode me colocar uma outra aí, ao teu gosto. Império Neutro.
0: Império Neutro, tá bom. Posso colocar uma ao meu critério?
2: Exatamente, pode ser.
0: Tá bom, DJ Nino, obrigado pela compreensão, hein?
2: Thank you, bom dia aí.
0: Sim.
2: E aula a todos os ouvintes da rádio.
0: Muito obrigado, continuação de um bom trabalho.
2: Thank you.
0: Estamos juntos, 8430 e 497. 3 votos para cada música. 8430 e 497. A votação continua, mais um ouvinte. Alô, boa tarde, bem-vindo.
3: Boa tarde.
0: Tudo bem?
3: Tudo, não sei.
0: Também, quem fala?
3: JC.
0: Quem?
3: JC.
0: JC. José Coça.
3: De Sequama.
0: José Coça.
3: Sim.
0: De Sequama.
3: É isso, Lotinho.
0: Ah, eu não me esqueço, brada. Sempre lembrei de ti, bro. Você é que andou desaparecido, só. É?
3: Tô aqui, irmão.
0: Ah, por onde andaste, man?
3: Ah, tô sempre ligado.
0: Estás sempre ligado, né?
3: É.
0: O trabalho é que não te permite que liga, hein? A cada edição do programa.
3: É, acho que isso...
0: Imagino. JC, como é que vai a vida para ti?
3: Estou a andar. Estou quase a aparentar.
0: Quase a quarentar? Ei, a sério? Mas é este ano? É este ano que fechas 40?
3: Não, para o ano.
0: Próximo ano fechas 40?
3: Ontem fechei 39.
0: Ah, ontem fizeste 39, ontem dia 11.
3: Isso.
0: Ei, parabéns, muitas felicidades, mano.
3: Muito obrigado.
0: Mais 39 anos para ti.
3: Muito obrigado, mestre.
0: Sucesso e saúde.
3: Animamos.
0: Pois é. E então, JC, o teu voto para quem vai?
3: Vai para a primeira música.
0: Primeira música, Luqui.
3: É.
0: E Buckley. É tudo?
3: Desejo uma última semana para as minhas meninas, uhum. A Kiana, a Larene, a Guininha e a Vovó Arsénia.
0: Ok. É tudo?
3: E ótima semana para todos os ouvintes da DFM.
0: Muito obrigado, JC, José Coça. Feliz aniversário, bom, uma bom. Vez mais, sucessos, mano.
3: Muito obrigado, Lucas.
0: Tamo juntos, bro. Valeu.

0: Alô, boa tarde.
1: Que Milas, na boa?
0: Ah, tudo bem, quem fala aí?
1: Nhamazan, na parte de Ferrovia.
0: Nhamazan?
1: Altamente.
0: Como é que é, brada? Fim de semana, como é que foi?
1: Eu disse. Mas não... começou nice, terminou mal. Eu não voltei para o play.
0: Espera aí, desde quando?
1: Na sexta-feira eu sei como está. No sábado, pudemos continuidade. Então, ontem recebi uma ligação para o Fipo Jovem. Supus me aventuraram para o Poli, pá.
0: Espera aí, isso foi no sábado ou no domingo ontem?
1: No domingo ontem.
0: Ontem, ligaram-te para ir ao job?
1: Sim.
0: Para ir resolver um assunto?
1: Exatamente, era para
0: conseguiste resolver?
1: Sim, consegui resolver.
0: Depois, então, aventuraram-te para o Poli.
1: Então,
0: de lá não voltaste para casa.
1: Voltei para o job.
0: De Bobol saíste direto para o job.
1: Sim, porque não posso correr hoje, eu digo, não posso vir para cá porque estou em Sarrigues aqui. Não, venha lá. Não sabe o que fazer, bro.
0: Então, acabaste indo direto para o job, não foste para casa.
1: Não fui para casa.
0: Era
1: suposto. Eu entrar, pelo menos se eu tivesse entrado grosso, pá, será que valia a pena, pá.
0: Yeah, meu.
1: E
0: a madame?
1: Eu tenho que ter de ligar, meu. Eu tô à espera dela me insultar para depois ter reação, porque assim, eu quero o primeiro ir.
0: Mas, Nhamazane.
1: Epa,
0: isso não é bom, meu.
1: Não é nada bom,
0: não é nada bom e não se aconselha ninguém,
1: ninguém
0: a ter esse tipo de comportamento, meu.
1: Esses erros não são erros para serem cometidos, pá.
0: É muito feio sair de casa, quer dizer, saíste ontem e não voltaste até hoje. Tens uma família. Se fosse solteiro, está-se bem. Mas tens uma família, meu.
1: Minha cabeça está a ferver no pilô.
0: Já, imagina.
1: Já, e quem me dera se ela estivesse da rádio dessa hora.
0: É complicado, meu.
1: E já, tio. Mas já tem uns vizinhos que transportaram a gente. Já, estava lá, tio. Aquilo aí está a cabeça. Tem uns vizinhos que não ligam aí, né? Sim, eu sei que essa informação vai chegar.
0: Vai chegar sem dúvida. Mas tu também tu não tens outra alternativa, senão voltar para casa, meu.
1: Voltar e levar para o lado, entende?
0: Sim, só podes. Não tem como. Que exageraste.
1: Ah, bro.
0: Faltaste o respeito à tua esposa, faltaste, mano.
1: Ah, sem dúvida, doutor.
0: Pode ser verão, pode ser inverno, mano, mas falhaste.
1: Muito, meu irmão. Eu aqui estou de coração, não sei se está sendo tão despedaçado, tem pó, meu irmão.
0: Eu por mim, hoje, voltarei mais cedo ainda. Do que o habitual.
1: Estão a chegar clientes cada vez mais. Pior está aí a coisa, meu. Eu quiser de abandonar, estou aqui bazar.
0: Eu não sei qual é o conselho que eu poderia te dar. Vamos pedir aqui aos ouvintes qual é o conselho que podem dar aqui ao Nhamazan. O Nhamazan saiu ontem. Saíste a que horas de casa ontem?
1: Eu saí de casa, eram por aí 10 horas.
0: Saiu por volta das 10 de casa. Despediu a madame.
1: Quando a pessoa estava ligada, eu disse: não posso. A madame depois assim, passa lá, bro. Por isso que ele existia.
0: Ok. Mas espera aí, isto não foi uma história inventada, não. Era mesmo trabalho.
1: Sim, era mesmo trabalho. Era um filho puro mesmo.
0: É que se for uma história inventada, ninguém te vai ajudar, meu. Ninguém te vai aconselhar.
1: Não é intenção,
0: perceber? Então,
1: não é intenção.
0: Seja algo sério, meu. Ligaram-te mesmo para o trabalho e não para ir curtir.
1: Ligaram para o trabalho.
0: Ok.
1: Porque tinha que socorrer um carro que estava vindo aqui para andar.
0: Pois é.
1: E o carro estragou-se no meio do caminho, então eu tinha que ir reparar o radiador lá.
0: Ok, amados ouvintes, vocês estão a ouvir aqui a história do Nhamazan. O Nhamazan saiu ontem, domingo, por volta das 10, de casa, despediu a sua esposa e desde ontem ainda não voltou para casa. Ok? Após socorrer a pessoa que estava a lhe ligar, foi aventurado até Bobol. De Bobol, voltou novamente para o serviço, ao invés de ir para casa. Então, qual é o conselho para o Nhamazan? O que é que deve fazer? Vamos ter aqui algumas alguns conselhos para ti, Amazão, tá bom? Eu vou ter o prazer de ler para ti, porque é feio, muito feio, meu. Não pode repetir mais isso.
1: Eu não sei como pedir perdão para a senhora, meu irmão. Não sei como pedir perdão para a senhora.
0: Yeah. Tá bom, Nhamas, vamos ao voto, man. Vamos ao voto. Enquanto pedimos aqui conselhos para ti.
1: Com o Calaburuto, vamos ouvir o que fica.
0: Luqui?
1: Yeah.
0: Tá bem. Mas, Nhamazane?
1: Já. Yeah.
0: O meu primeiro conselho é que vás para casa o mais cedo possível, man, do que o habitual. Se chegavas às 20, 21, hoje faz de tudo para chegar às 17 ou 18. Vives longe também, né? Por causa do engarrafamento e tal.
1: Você também me sugere sair aqui agora. Você vai chegar lá na tua.
0: Vai chegar muito mais tarde.
1: Já.
0: Yeah, mas também deverias ter ligado, mano. Pela manhã deverias ter ligado. A informar que está tudo bem.
1: Ei, bro.
0: Sim, ela assim não sabe como é que tu estás.
1: Não sabe mesmo.
0: Não pode, meu. Não tens carga no telefone? Não tinhas carga no telefone, bro?
1: Não tinha, já mesmo até agora, tinha um 5%, eu acabo de carregar o telefone aqui. eu não sei o que eu vou dizer para aquela senhora. Simplesmente, eu nem sei o que dizer, meu irmão.
0: Tá bom. Eish. É, mas cuidado com a aventura do domingo. Muita água em Amazon na testa.
1: Muita água, doutor. Muita.
0: Tá bom. Nhamazane, até já, velho. Continua ligado, tá bom?
1: Tá nada.
0: Forte abraço aí, forte abraço. Yeah, thank you, man. Thank you, igualmente. 16 e 13 minutos, 84-34-97. Continua aqui a linha disponível. Brincadeira de mau gosto, sim, cal. Alô, boa tarde.
2: Olá.
0: Oi, tudo bem? Tudo bem?
2: Tá tudo bem.
0: Esta é a ouvinte da minha vida inteirinha.
2: Malink.
0: É, então, como é que foi o teu fim de semana?
2: Ah, foi bem.
0: Fizeste o quê? Ah, passaste em casa com a família.
2: Sim,
0: não foste uma jazz, né?
2: Não. Passei em casa mesmo. Depois de dois feriados positivos.
0: Sim.
2: Dá para relaxar um pouco.
0: Tinha que relaxar um pouco. O corpo precisa.
2: Sim. E o teu fim de semana como foi?
0: Foi nice. Foi muito nice. Graças a Deus. Correu tudo bem. E hoje estamos aqui a dar continuidade com o trabalho, né? O trabalho não para.
2: Exatamente. Tem que trabalhar mesmo.
0: Sem dúvidas. Uhum. Então, Dina, o teu voto para quem vai?
2: Vai para Luqui.
0: Luqui, a primeira música.
2: Sim. A primeira música, sim.
0: Tá bem.
2: Eu gosto muito dessa música.
0: Gostas, né?
2: Exatamente.
0: Tá bom. É tudo?
2: É tudo. Um beijinho para ti.
0: Obrigado.
2: E para todos os ouvintes da rádio.
0: Muito obrigado, Dina. Um beijinho de abraço aí também para ti. Boa semana.
2: Muito obrigado.
0: Tchau, fica bem.

0: Alô, boa tarde.
1: Alô, boa tarde.
0: Tudo bem?
1: Tô bem, tô do seu lado.
0: Tranquilo, quem fala?
1: Aqui fala com a moça em cidade de Maputo.
0: Quem?
1: A moça.
0: Sim,
1: sim, sim.
0: O moça fala de onde? Que bairro?
1: Aqui, bairro Polana Caniço B, cidade de Maputo.
0: Ok. A moça, como é que foi o fim de semana?
1: É, pá, passei bem, só apenas calor.
0: Só calor, né? É o tempo, meu.
1: É calor.
0: Sabes como combater o calor, né? Bebendo muita água, meu.
1: Yeah, muito mais.
0: Maninho. É tudo. Como é que é? Amoço, né? Amoço.
1: Sim.
0: O teu voto para quem vai?
1: É para o meu voto, para gostar das duas músicas. Bateu bem,
0: mãe. Yeah, não tem como, brother. Tens de votar numa só.
1: Yeah, mas só pode ser de Messias Marcos.
0: Dos irmãos, sim, Maricoa?
1: Sim, os irmãos Marcos.
0: Ok. Tá bom. É tudo?
1: Sim, é tudo.
0: Muito obrigado. Então, um forte abraço aí.
1: Ok, muito obrigado.
0: Tamo juntos. Tchau. Quase a fecharmos, 843497. Podes ligar tu também para votar numa destas duas canções. A primeira música é de Luqui ao lado de Buckley. A segunda música é dos irmãos Maricoa. Luqui chama-se Eu Quero Mais. Luqui ao lado de Buckley. Os irmãos Maricoa cantam A Escolha da Mãe. Quem será? Alô, boa tarde.
2: Ora, boa tarde, Latim.
0: Tudo bem?
2: Estou, graças a Deus.
0: Tranquilo, quem fala aí?
2: Nando do São Damas.
0: Nando?
2: Sim, São Damas.
0: Nando, como é que foi o fim de semana?
2: Passei bem no sábado, estava a conversar mais antes.
0: No sábado?
2: No sábado.
0: Dia 10?
2: Yeah.
0: Ei, parabéns, feliz aniversário, mano.
2: Thanks.
0: Muitos e longos anos de vida para ti.
2: Thanks.
0: Estamos juntos. Mas ok, yeah, foi bom?
2: Epa, foi nice. Matregaram uma molinha aí.
0: Matregaram-te uma molinha que não te mandaram justamente no dia do teu aniversário.
2: Não, mas já, são todos os dias que nós celebramos. O dia do aniversário são aqueles dias que, oficiais, né?
0: Ah, ok.
2: Mas houve improviso de nada.
0: Houve um improviso,
2: houve improviso. Nós somos homens.
0: Que bom.
2: Nós reclamamos.
0: Ah, sim, não se pode reclamar.
2: Maldito homem que vive murmurando.
0: Ah, não pode. Também não faz bem a saúde.
2: Já não faz bem.
0: Pois. Yeah. Agora, o voto para quem vai?
2: O voto vai para a segunda. Todas as músicas são hits.
0: Yeah.
2: Mas vou ficar com a segunda.
0: A segunda música?
2: A segunda. E estava a pedir também mais uma música aí.
0: Como?
2: Estava a pedir uma música.
0: Qual é?
2: Bosque, tu és mais forte.
0: Como é que é?
2: Bosque, sim, tu és mais forte.
0: Dois, sim, é isso?
2: Bosque, sim.
0: Ah, Bosque, sim, tu és mais forte.
2: Sim.
0: Já conheço essa música.
2: Essa música.
0: Muito nice.
2: Quando ligar essa música, a minha brada, que estava com ele há pouco tempo. E para que já fizemos mais forte.
0: Pois.
2: As coisas vão dar certo.
0: Tá bom. Nando, muito obrigado.
2: Programa, ninguém programa, sempre estou à escuta.
0: Muito obrigado, Nando.
2: Sábado também.
0: Oh, obrigado, Nando. A dois ritmo e batida, top.
2: Aquela tua maneira de. Aquela tua dicção.
0: Eixe.
2: De explicação das músicas. Grama, ninguém.
0: Muito obrigado.
2: Mas também a cidade tem quadros, né?
0: Sem dúvidas.
2: Epa, Malélia aí. É também uma cidade. Epa. Eva, não vou andar a falar mais ninguém, mas estou atrás de ter um quadro.
0: Muito obrigado, Nando. Obrigado.
2: Então, de parabéns também.
0: Muito obrigado.
2: Programa de 10, mais 10, até sempre acompanho. Sempre fico. Epa, não é exceção, todos são estrelas.
0: Obrigado, Nando. Forte abraço aí para ti. Que Deus te abençoe.
2: É, bom jogo para todos os ouvintes. Eu estou ouvindo, Yamazan vacilou, mas nem tem que te perdão.
0: Yamazan sim vacilou. Vacilou. Ele tinha que ligar, pelo menos. Ligar e informar a madame. Sim. Tenho que pedir perdão, sem dúvida.
2: O resto é pedir perdão.
0: É verdade.
2: Não há muita coisa, é perdão.
0: Sim, só. Sim.
2: Yeah. Thanks, man.
0: Tá bom, Nando. Estamos juntos. Forte abraço aí para ti.
2: Um abraço para o Jordão de Seco aí.
0: Yeah. Estamos juntos.
2: Thanks.
0: Ok. Bom, nós já temos aqui o número suficiente de votos. A diferença é de apenas um. E acabaram ligando 11 ouvintes. 11 ouvintes, sim. A primeira música tem 11, tem 6 votos, a segunda tem 5 votos. Então só podemos encerrar mesmo, porque o tempo não nos perdoa. E a partir de hoje até sexta-feira, a música da semana é esta que vocês votaram.
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1: Ligeiramente tarde, mas já está no ar a rubrica Cidade on Repeat, onde rodamos aqui os sons que destacaram-se em alguns países. Como é habitual, hoje segunda-feira começamos com a África do Sul, a música que lidera em termos de da tabela classificativa e também a mais tocada a nível de rádios.

Esta é a música em destaque na África do Sul, chama-se Ngita Tiwi, uma canção de sucesso lançada a 24 de abril de 2026 pela cantora sul-africana Zinchu Malu, em colaboração com o produtor Funk Nga e com a participação de Gala Tuxin. A faixa faz parte do EP intitulado Zinjazam, da cantora sul-africana Zinchu Malu.

Ele chama-se Ganan Boy, cantor angolano, canta a música Amante. Esta música foi lançada oficialmente no dia 9 de outubro de 2026. Uma faixa que aborda de forma direta os sentimentos e as consequências de uma história marcada pela infidelidade e traição no contexto das relações amorosas. E a música é uma das músicas mais tocadas em Angola. Amante. Chama-se Ganan Boy.

cadeira cativa, música em destaque no Brasil. Grande sucesso da dupla sertaneja Zé Neto e Cristiano, gravado ao vivo para o projeto DVD Vocês e Deus. A letra de Cadeira Cativa narra a história de uma amizade próxima que decide estabelecer um prazo aos 30, 25 ou até a próxima sexta-feira para oficializar o namoro, caso não encontrem outros parceiros, com o refrão: se não achar o amor da minha vida, você me liga qualquer hora. Você tem cadeira cativa, na minha vida não demora. Interessante. Imparável. Uma das músicas mais tocadas no Brasil. Zé Neto e Cristiano, Cadeira Cativa.

I Will Be Ok, a música em destaque no Quênia. É do também keniano Bian, membro da famosa banda Soul Soul. A canção foi lançada oficialmente a 8 de outubro de 2026. Rapidamente alcançou o número 1 no top da Apple Music no Quênia. I Will Be Okay, Bian, em destaque no Quênia. Número 1.

A música de Rema T em destaque na Nigéria. A música mais tocada, lançada globalmente em agosto de 2026. T serve como o primeiro avanço do seu aguardado terceiro álbum de estúdio, sucedendo o aclamado disco Rise, lançado em 2024. A faixa conta com a produção de peso liderada pelo renomado produtor norte-americano Mustard, em parceria com London. Atenção, não London on the track, o norte-americano, mas sim London, nigeriano.

A música 25 de Abril está de volta a liderar as tabelas em Portugal. 25 de Abril é o single de maior sucesso do primeiro álbum de originais do Lonely John, intitulado 94, lançado a 10 de Abril de 2026. A faixa conta com a participação do rapper Plutónio e rapidamente alcançou o primeiro lugar nas tabelas de streaming em Portugal. A letra utiliza a ponte 25 de Abril em Lisboa como uma metáfora central para a ascensão e superação do artista. Atravessar a ponte representa a transição de uma vida comum para um patamar de luxo e sucesso, conectando o seu percurso e destinos como o Estoril. Uma pequena história sobre esta música, 25 de Abril, Lonely John, ao lado de Plutónio, a liderar como uma das mais tocadas e também ocupa a posição número 1 na tabela da Billboard Portugal.

Esta música foi lançada no dia 25 de setembro de 2026 pela Republic Records. Composta e produzida em parceria com Max Martin e Shield Beck. A faixa é o primeiro single de The Life of a Showgirl, The Incur, a reedição deluxe do álbum de estúdio de Taylor Swift.

cantor também tanzaniano Joel Lwaga, parceria com Diamond Platinums, foi lançada em setembro de 2026. A faixa surpreendeu e impactou o cenário musical da África Oriental por unir dois mundos distintos, o gospel e o secular Bongo Flava. Uma canção sincera e profunda em Swahili. Joel Lwaga é um cantor gospel tanzaniano. E esta música continua a destacar-se como uma das mais tocadas na Tanzânia. E é desta forma que encerramos o Cidade on Repeat. Não tocamos aqui a música número 1 nos Estados Unidos, uma vez que a música que lidera lá é de Taylor Swift, Patient Zero, e é a mesma que também está na posição número 1 no UK Single Chart, portanto no Reino Unido é a música número 1. Número 1 no Reino Unido e número 1 nos Estados Unidos da América. Está contada a história na rubrica Cidade on Repeat para esta segunda-feira, dia 12 de outubro do ano 2026. Próxima segunda-feira tem mais tops mundiais. 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Música da semana. Lança o buquê pra mim. Música da semana. A nossa música da semana chama-se Eu Quero Mais. É da cantora Luki, ao lado de Buckley. A partir de hoje, segunda-feira, sexta-feira será o último dia com música da semana.

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1: 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Em Moçambique são 18 horas.
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3: Muito boa noite. O Presidente da República, Daniel Chapo, considera o professor uma figura fundamental para o desenvolvimento económico e social de Moçambique, destacando o seu papel na formação das novas gerações, na promoção da paz e no fortalecimento da unidade nacional. Falando esta segunda-feira, 12 de outubro, por ocasião da celebração do Dia do Professor, Chapo afirmou que a missão dos docentes vai além da transmissão de conhecimentos, cabendo-lhes também despertar talentos, formar consciências e cultivar valores como o patriotismo, a tolerância e o respeito pela diversidade. Foi lançada esta segunda-feira a dragagem de aprofundamento do canal de acesso ao Porto de Maputo, uma intervenção que permitirá a recepção de navios de maior dimensão e capacidade. A obra é estimada em cerca de 150 milhões de dólares e vai permitir que a infraestrutura portuária receba navios com um máximo de 366 metros de comprimento e profundidade de mais de 15 metros. As autoridades iranianas ameaçaram esta segunda-feira destruir centro de dados de inteligência artificial e cabos submarinos no Golfo Pérsico caso os ataques norte-americanos sejam retomados, sublinhando que os Estados Unidos têm ativos muito valiosos no Estreito de Hormuz. O chefe do Conselho de Segurança Nacional do Irão afirmou que ativos extremamente valiosos não foram incluídos entre os alvos a atacar no passado. O Papa Leão XIV será submetido a uma cirurgia na manhã desta terça-feira, 13 de outubro, para a remoção de um nódulo pulmonar. A informação foi avançada oficialmente pela sala de imprensa da Santa Sé esta segunda-feira. A intervenção cirúrgica terá lugar no Hospital Policlínico Universitário Agostino Gemelli, em Roma. E a fechar, a Associação Desportiva de Vilanculo empatou a 2 golos este domingo diante da ABB num jogo em que a ADV travou o percurso vitorioso da Black Bulls. A partida entre as duas coletividades abriu a 23ª jornada da prova. A ADV está em 10º lugar com 21 pontos e a ABB tem 45 em primeiro. Notícias a esta hora, com edição de Adolfo Felipe, apresentação de André Manissa.
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1: Está como sério mais uma edição do nosso Eco Estudantil e hoje queremos dedicar uma saudação especial a todos os professores moçambicanos, homens e mulheres que, com dedicação, paciência e compromisso, contribuem diariamente para a formação das novas gerações. Ser professor é muito mais do que ensinar a ler, escrever ou a fazer cálculos. É também despertar sonhos, transmitir valores e ajudar a construir o futuro de uma nação. Por isso, a cada professor que, apesar dos desafios, continua a cumprir a sua missão, a equipa do Eco Estudantil deixa aqui o seu reconhecimento, respeito e gratidão. Elávia Chauk, Elder Malel e Rolando Ezequiel, contigo até muito perto das 19 horas. E para iniciar o nosso programa, vamos ouvir uma música dedicada ao professor, escolhida aqui pelo Rolando Ezequiel.

0: O lindo som, os nossos 60 minutos de hoje serão dedicados ao professor moçambicano. Aproveitar e mandar um beijo especial à professora Rena, que foi a minha professora da primária, e à professora Idália Barbosa, minha madrinha dos sacramentos e também professora. Vamos já seguir aos comerciais e voltamos daqui a pouco para o Informe Escolar. 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
5: Boa noite. O Presidente da República, Daniel Chapo, recebeu hoje no seu gabinete de trabalho representantes da Organização Nacional dos Professores e o Sindicato Nacional de Professores de Moçambique para uma saudação ao chefe do Estado por ocasião da celebração do Dia do Professor Moçambicano. Os escritores Sangaro Cap, na categoria de poesia, e Eduardo Cove, na prosa, são os vencedores da 4ª edição do Prémio Literário Miyakoto. Sangaro Cap foi distinguido pela obra Utsi, enquanto Eduardo Cove venceu na categoria de prosa com Mutiladas. Os 12 escritores integravam a lista dos 10 finalistas selecionados pelo júri entre 63 candidaturas, sendo 34 obras de poesia e 29 de prosa. Cada vencedor recebeu um prémio de 400 mil meticais. Recordar que o Prémio Literário Miyakoto é promovido pela Cornelder de Moçambique, em parceria com a Associação Colemba, com o propósito de reconhecer e incentivar a produção literária moçambicana. O governo da província de Manica tem uma dívida acumulada para com os professores estimada em 1,5 milhões de meticais referente a horas extras, segunda turma, atos administrativos, subsídio de funeral por morte e salários atrasados. A informação foi partilhada pela governadora daquela província, Francisca Tomás, durante a saudação dos representantes da Organização Nacional dos Professores, alusiva ao Dia dos Professores, que hoje celebra-se no país. Francisca Tomás disse que o governo provincial está ciente dos desafios persistentes, visando a satisfação das necessidades dos professores, com realce ao pagamento das horas extras, da segunda turma, do subsídio por morte, dos salários atrasados e de atos administrativos. Pelo menos 92 professores morreram este ano na província do Niassa, vítimas de HIV-Sida e doenças associadas, contribuindo negativamente no absentismo, aumento de despesas de saúde e incremento da rotação do pessoal na gestão de recursos humanos. Como suporte para estancar a propagação destas enfermidades, o setor tem levado a cabo diversas ações, como divulgação de conteúdos tendentes à mudança de atitudes com vista à redução da taxa de infecção e mortes dos funcionários da educação pelo HIV-Sida e outras doenças. A informação foi partilhada por Jackson Mar Gabriel, secretário provincial da Organização Nacional dos Professores, no Niassa, que falava na última sexta-feira em Lixinga, a quando da saudação da governadora Judite Massingale, no âmbito das celebrações do dia 12 de outubro, Dia do Professor Moçambicano. A Universidade Aberta e SEDE desafia os seus 228 graduados em diferentes áreas, dos quais 14 mestres, a transformar os conhecimentos adquiridos em soluções inovadoras, orientando a sua atuação pela ética profissional e pelo compromisso com o desenvolvimento do país. O apelo foi lançado no último sábado por Fernando Felix, diretor dos Serviços Provinciais de Assuntos Sociais, em representação do secretário de Estado em Sofala, Manuel Rodrigues, durante a 8ª cerimónia de graduação na Beira. Os graduados foram formados nas áreas de Biologia, Jornalismo, Contabilidade e Auditoria, Direito, Nutrição, entre outras. E para fechar, saiba que um professor do ensino primário encontra-se detido na cidade da Beira, indiciado pela prática do crime de abuso sexual contra a sua própria filha, atualmente com 16 anos de idade. O caso foi trazido às autoridades por um grupo de ativistas de defesa dos direitos da criança, que após receberem uma denúncia anónima, fizeram acompanhamento preliminar e o encaminhamento às instâncias competentes. É o fim do Informe Escolar desta segunda-feira, 12 de outubro de 2026.
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5: É segunda-feira e está na hora da primeira rubrica Um Pensamento, Uma Contribuição Social desta semana, produzida e apresentada por Hélder Malela. Vamos conhecer a história do professor Sérgio Langa.
3: Saudações. Hoje, na rubrica Um Pensamento, Uma Contribuição Social, destacamos Sérgio Jeremias Langa, um educador, investigador e comunicólogo moçambicano. Eu sou Hélder Malela, bem-vindo. Nascido a 5 de junho de 1980, na cidade de Maputo, Sérgio Jeremias Langa é comunicólogo, professor universitário, investigador e artista plástico, conhecido também pelo pseudónimo Círculo Langa. A sua formação académica integra o doutoramento em Políticas de Educação pela Universidade Eduardo Mondlane, com investigação centrada na educomunicação, mestrado em Jornalismo e Estudos Editoriais, a formação em Gestão Ambiental e Desenvolvimento Comunitário e os estudos em Design Publicitário. Na sua atividade profissional, tem-se dedicado ao ensino superior, à investigação científica e à formação de profissionais da comunicação, desempenhando funções académicas na Escola Superior de Jornalismo. Uma das dimensões mais relevantes do trabalho de Sérgio Jeremias Langa é a análise crítica da televisão enquanto espaço de comunicação, educação e construção de valores sociais. Na obra, o modelo editorial do jornal impresso em Moçambique, publicado em 2017, o investigador aborda questões relacionadas com a apresentação gráfica dos jornais, a legibilidade e a necessidade de considerar as características dos leitores moçambicanos na produção jornalística. Mais tarde, aprofundou a reflexão sobre a televisão e a cultura, com trabalhos como O Rebanho Desorientado, dos enlatados televisivos à Moçaxiologia, publicado em 2023, e O Estudo da Hegemonia Televisiva à Erosão de Valores da Cultura Local, um estudo sobre o contexto moçambicano. Nestes trabalhos, questiona a predominância de conteúdos televisivos importados e reflete sobre a capacidade dos meios de comunicação de promoverem a memória coletiva, os valores culturais locais e a identidade moçambicana. A sua contribuição vai para além da análise académica, ao investigar os conteúdos mediáticos e os seus efeitos educativos e culturais, Langa convida profissionais da comunicação, investigadores e responsáveis editoriais a interrogarem-se sobre a responsabilidade social dos meios de comunicação. A questão central é pertinente: como construir uma comunicação moderna, aberta ao mundo, sem perder de vista as referências culturais que dão sentido à nossa identidade. Pensar a comunicação é também pensar a sociedade. A televisão, a rádio, os jornais e as plataformas digitais não se limitam a transmitir informações, participam na construção de percepções, comportamentos e valores. Por isso, valorizar a produção científica moçambicana significa reconhecer a importância de investigadores que procuram compreender a nossa realidade, com instrumentos de análise, pensamento crítico e conhecimento produzido a partir do nosso próprio contexto. O trabalho de Sérgio Jeremias Langa coloca-nos perante um desafio coletivo: promover meios de comunicação que informem, eduquem, estimulem o pensamento crítico e contribuam para a valorização da cultura nacional. Sérgio Jeremias Langa mostra-nos a qualidade de um académico que não vale apenas pelos livros que publica ou pelos títulos que conquista. Vale também pelas perguntas que levanta, pelas consciências que desperta e pelas possibilidades de mudança que pode ajudar a construir. Esta foi mais uma edição de Um Pensamento, Uma Contribuição Social, a rubrica que destaca personalidades cujas ideias e realizações contribuem para compreender e transformar a sociedade. Esteve na produção e apresentação Elder Malele. Abraços.
5: Para trás o Elder Malele a falar do educador e comunicador Sérgio Jeremias Langa, aqui na rubrica Um Pensamento, Uma Contribuição Social, que volta amanhã.
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0: Hoje é dia do professor e o nosso repórter Jaime Samgood Jr. foi até a Universidade Eduardo Mondlane conversar com o docente Jaime Makwakwa, que contou como é que tornou-se professor. Vamos acompanhar.
1: Muito bem, estamos aqui hoje com o docente Jaime Makwakwa, docente da Faculdade de Agronomia e Engenharia Florestal, já há mais de 14 anos dando aulas. Docente, para começar, como é que tornou-se professor? Sempre foi um sonho seguir esta profissão?
2: Eu vou falar de uma forma geral. Tornar-se professor foi um processo. Quando digo processo, porque a pessoa não nasce quando nas primeiras classes vai aprendendo com as experiências. Mas sempre foi uma área que eu sempre cobicei. Eu lembro, na altura, dizia-se, o meu professor de biologia dizia, quem dispensasse a classe, na sétima classe, e tinha direito de uma vaga, tinha vaga no Instituto de Formação de Professores. E sempre procurei me destacar para conquistar aquela vaga. E descobri dali mesmo que acho que eu tinha... era uma área que eu
1: queria
2: seguir.
1: Uhum.
2: E sempre olhei o professor como um pai, como alguém que está me transmitindo conhecimento e que está construindo o meu futuro. E sempre fazia essa pergunta, mas por que eu não posso ser professor para amanhã inspirar outros jovens? E ali nasceu, a minha carreira foi se construindo nesse processo.
1: Depois de ingressar para o Instituto, né, depois pôde entrar, formou-se, chegou o dia em que finalmente tinha que começar a dar as aulas.
2: E é uma história, nem consegui entrar no Instituto,
1: uhum.
2: Dispensei mesmo a classe, mas o processo de seleção na altura começou a ser um pouco complexo. E eu lembro que mesmo tendo dispensado, não consegui vaga mesmo para seguir com a oitava classe, porque na altura entrava-se no Instituto com a oitava classe, depois de passar a sétima classe, não consegui a vaga, fiquei um ano sem estudar. E foi um ano mesmo de tristeza, porque não consegui vaga para continuar a estudar. Naquela altura era muito complexo, e vindo de uma família sem condições, não tínhamos condições para... Mas sempre sonhei, foi sentar, fiquei aquele ano ali, mas sempre com perspectiva de ano seguinte dar continuidade com o estudo. E é isso, exatamente isso que aconteceu. Consegui uma vaga, continuei a estudar a oitava, fiz a nona, décima, e na altura quem terminasse décima já podia ser professor, mas eu, para mim, não ficava satisfeito de ser professor só com aquele nível.
1: Uhum.
2: Dei continuidade, décima segunda, depois décima segunda concorri para ser professor, que é aquilo que era... Tinha na altura tinha outras saídas de outras profissões, mas realmente eu, como já havia construído, tinha uma ideia de o que é ser professor, aquilo que estava a dizer, que o sonho era, por que eu não, naquela profissão não seja eu a inspirar os jovens.
1: Uhum, uhum.
2: E realmente submeti a documentação para o concurso e consegui, foi selecionado para ser professor e comecei a ser.
1: Então, depois de tornar-se professor, qual foi o primeiro impacto que teve quando entrou numa sala de aulas?
2: E essa é uma pergunta muito interessante, porque uhum. O primeiro impacto foi perceber a grande responsabilidade. Foi a grande responsabilidade que existe do outro lado da sala, né? Quando porque ali é reverter as posições.
1: Uhum.
2: É. Primeiro era aluno,
1: uhum.
2: Depois para ser professor, acabei vendo que havia uma grande responsabilidade, que não era só dar aquela aula, acabou, mas sim uma responsabilidade de educar, de incentivar, de inspirar

0: e responsabilidades e desenvolvimentos mesmo. E eu notei isso, que estou numa profissão com grande responsabilidade.
1: E hoje em dia, como é que olha para a profissão de ser um professor?
0: Eu olho a esta profissão de ser professor com grande respeito. Grande respeito, como eu disse, que é uma responsabilidade incentivar. São jovens que hoje em dia, quando se fala de ser professor, muitas vezes olha-se, o estudante olha um professor só como um transmissor de conhecimento, ou daquela aula que está a dar, muito bem, terminou ali, mas não se, eu não olho dessa maneira. Como eu disse, é uma grande responsabilidade inspirar jovens, é uma grande responsabilidade transmitir o conhecimento. É um grande desafio também hoje em dia, porque os jovens têm, a tecnologia está muito avançada. Hoje temos um sistema de inteligência artificial. E se você não inova e não acompanha essa tecnologia, acaba ficando atrás aos jovens. E este conhecimento precisa de ser inovado, precisa de um conhecimento que se molde com o tempo. E essa tecnologia deve ser acompanhada. E este é o grande desafio. Mas também não olhar o ser professor no contexto de transmissão do conhecimento, como estava a dizer. Mas encara-se vários desafios. Desafios desde salas superlotadas hoje em dia, muitos estudantes na sala, falta de materiais de didática para o ensino e aprendizagem, enfim. Isso é que eu posso afirmar, hoje em dia são os grandes desafios que nós enfrentamos como professor. Na nossa carreira.
1: Ok, muito bem. Mesmo para finalizar esta nossa conversa super interessante, qual é a mensagem que o professor deixa para todos os outros professores, colegas de profissão?
0: Primeiro dizer que ser professor não é uma tarefa fácil, não é uma tarefa fácil, existem desafios, como eu estava a dizer. Existindo esses desafios, deve acompanhar com as novas tecnologias. Deve moldar, deve acompanhar o crescimento, deve saber, deve aprender também, não só transmitir aquilo que é o conhecimento, mas aprender, porque você é o espelho com grande responsabilidade, que vai inspirar mentes, vai inspirar jovens, e está a construir conhecimento para esses jovens, que os jovens vão se moldar amanhã como dirigentes. E você tem que levar a profissão mesmo com uma grande responsabilidade.
2: Era o professor Jaime Macuaco a contar aqui aos microfones da Rádio Cidade o que o motivou a ser professora. Uma conversa mesmo a propósito do Dia do Professor que hoje se assinala. Daqui a pouco teremos a professora Natasha Novella a falar da sua profissão. Mas agora vamos aos comerciais e voltamos daqui a pouco.
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6: O presidente da República, Daniel Chapo, recebeu hoje no seu gabinete de trabalho representantes da Organização Nacional dos Professores e o Sindicato Nacional de Professores de Moçambique para uma saudação ao chefe do Estado por ocasião da celebração do Dia do Professor Moçambicano. Os escritores Sangaro Cap, na categoria de poesia, e Eduardo Cove, na prosa, são os vencedores da 4ª edição do Prémio Literário Miyakoto. Sangaro Cap foi distinguido pela obra Uts, enquanto Eduardo Cove venceu na categoria de prosa com Mutiladas. O governo da província de Manica tem uma dívida acumulada para com os professores estimada em 1,5 milhões de meticais, referente a horas extras, segunda turma, atos administrativos, subsídio de funeral por morte e salários atrasados. Foi um pequeno flash do Informe Escolar.
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6: A repórter Diocresina Chimbuinho foi até a escola secundária 28 de agosto para conversar com a professora Natasha Novella. Diocresina, a palavra é tua.
8: Ora viva, boa noite, estimados ouvintes da Rádio Cidade, em especial aos ouvintes do Eco Estudantil. Hoje nós vamos enaltecer uma das figuras mais importantes do ensino, que são os professores. Hoje, dia 12 de outubro, comemoramos este dia tão importante para eles, não só, mas para nós também, porque é deles que nós aprendemos o ABC da vida. A professora Natasha vai nos dizer como é ser professora, mas acima de tudo, abrir mão de muita coisa, porque não é fácil. Olá, boa noite, professora Natasha.
9: Boa noite, espero que todos estejam bem e é um prazer enorme estar para falar um pouquinho de como é ser professora.
8: Professora Natasha, diga-nos, qual é a tua rotina como professora?
9: Bom, não é uma rotina muito fácil, é um tanto complicada, porque ser professora não é simplesmente estar em sala de aulas. Inicia com planos. Existem diversos tipos de planos, mas penso que o plano mais difícil seja o diário, porque cada dia existe um plano a ser seguido e os planos eles são destinados a cada turma. Então, os planos que estão usados numa turma não podem ser usados na outra. E não é fácil, é uma rotina difícil, porque em meio a diversas atividades que nós temos diariamente, não só como professores, mas também como pessoas que têm uma vida, em meio a todo esse caos, é importante reservar um espaço para preparar a aula para todos os dias. Então, isso acaba tornando um pouquinho mais difícil, sem falar do processo em que já entramos na sala de aulas.
8: Professora Natasha, diga-nos qual é a classe que dá aulas?
9: Eu leciono de 7ª à 12ª classe.
8: De 7ª à 12ª classe.
9: Uhum.
8: Estava aqui a falar de dificuldades, então mensure estas dificuldades, porque sabemos que são classes diferentes, uhum, mas que merecem todo tipo de atenção. Então, por favor, mensure qual é a vossa maior dificuldade em ser professores.
9: Bom, eu penso que quando nós fazemos algo com amor, as dificuldades elas são, entre aspas, fáceis de suportar. Mas temos várias dificuldades, e dentre essas dificuldades temos a questão de material didático. Normalmente não temos material didático disponível nas escolas, e no momento o professor deve se reinventar para que possa tornar acessível o seu conteúdo. E penso que esse seja um dos maiores desafios que os professores enfrentam. É meu e não somente, creio que outros professores passem por isso. Mas também existe a questão de, em algum momento, posso considerar como sendo falta de interesse por parte dos alunos, principalmente das classes um pouco mais avançadas. E das classes mais baixas, penso que é um pouquinho mais fácil de lidar, por ser algo novo para eles, o ensino secundário. Eles têm um pouquinho mais de curiosidade, o que dá mais gosto de lecionar, dá mais gosto porque eles têm mais curiosidade. São aqueles alunos que com facilidade fazem os TPCs, com facilidade contribuem com opiniões em sala de aula e se esforçam um pouquinho mais. As classes mais altas não são tão fáceis assim, porque acham-se crescidos, então nem sempre fazem o TPC. E temos também a questão de, hoje em dia, com a tecnologia mais avançada, temos a questão dos celulares também, que também de alguma forma acabam dificultando a dedicação dos alunos. Porque um aluno com o celular em algum momento pensa que não precisa dedicar-se tanto, porque ele tem ferramentas que vão facilitar, não só facilitar, como também que em algum momento podem fazer o trabalho por ele. Então eu penso que, de forma geral, as dificuldades que os professores enfrentam são esses, a questão de ausência de material didático nas escolas. Para além da ausência de material didático, temos esta questão de falta de interesse por parte dos alunos, e também penso que não haja assim tanta valorização dos professores. Eles não são tão valorizados assim, e penso que isso em algum momento possa acontecer, porque as pessoas elas acreditam que o professor é só mais um profissional, sendo que ele não é simplesmente um profissional. Eu costumo dizer que o professor não está simplesmente para ensinar aos alunos os conteúdos da sua disciplina, ele está também a preparar um cidadão, está também a preparar alguém que vai de alguma forma algum dia contribuir para a sociedade. Então eu penso que existem esses pontos que devem ser considerados. Nós não somos tão valorizados assim, e tanto é que até o próprio material didático normalmente não é disponibilizado.
8: Como professora, qual é a forma que achou para manter a concentração dos alunos, principalmente aos mais crescidos?
9: Ok, para manter a concentração dos alunos, em particular os mais crescidos, eu penso que particularmente uso o método somos amigos, mas um amigo que vai te ensinar. Eu penso que em algum momento ser inimiga deles ou chegar ali simplesmente para lecionar e ir embora é uma estratégia que não funciona muito. porque eles são mais, se calhar eu usaria a expressão, são mais reguilas, as crianças, os miúdos mais velhos. Então eles não funciona muito a estratégia de somos inimigos. A estratégia que mais funciona, pelo menos comigo, é somos amigos, mas um amigo que vai te ensinar e um amigo que vai te ensinar que existem limites também. Não é essa estratégia que eu costumo usar, de modo a fazer com que eles entendam que eu estou ali para ensinar-lhes, mas também estou ali para impor limites e não ser inimiga deles. É, algo que eu tenho notado muito é que nas turmas mais avançadas, nas classes mais avançadas, eu normalmente percebo que existem sempre aqueles que querem conversar durante a aula. Tem sempre alguma coisa para contar, tem sempre algum assunto que pensam ser muito urgente. E em situações como essas, eu preciso fazer-lhe perceber, na base de diálogo, eu também costumo dizer... Atualmente o sistema já não permite, mas fora essa questão do sistema não permitir, eu costumo dizer, sou muito, muito democrática, sou muito de diálogos e as minhas aulas são assim, funcionam à base de diálogo. Vamos rir, vamos conversar, mas também vamos aprender. Então, de forma geral, a estratégia que eu uso é essa, ser amiga deles, mas uma amiga que vai impor limites e que vai ensinar.
8: Qual é o maior prazer em ser professora?
9: O maior prazer em ser professora, para mim, sem sombra de dúvida, é verificar que tudo aquilo que nós vamos ensinando ao longo das aulas, eles conseguem reter. E fico muito feliz quando algo que eu ensinei há uma semana, há duas semanas, eu pergunto e eles sabem responder. E não só aquilo que eu ensino, como também ainda em algum momento eu me espelho em algumas crianças. Eu vejo essa pessoa, sou eu nesta criança. Porque, de alguma forma, nós como professores lidamos muito com essas crianças. Em algum momento estamos mais tempo com elas. E eu vou percebendo que alguns comportamentos são resultado das conversas que nós vamos tendo. São resultado da interação que nós vamos tendo. Então, sem sombra de dúvida, é a questão de eles... no fim do dia conseguirem reter aquilo que nós vamos aprendendo e consigo também me ver nessas crianças que vou lecionando, porque eu acho que acaba ficando um pouquinho de mim nessas crianças, então isso é satisfatório.
8: Qual é o desejo que tem para que melhore, porque falou aqui da questão do material didático, qual é o teu maior desejo para que possa melhorar a questão da existência do material didático?
9: Maior desejo no que diz respeito aos materiais didáticos, o que tem acontecido muitas vezes é que nós temos verificado que nós como professores é que devemos elaborar, né? Estamos a dizer que nós devemos elaborar estes mesmos conteúdos que facilitam a compreensão do aluno. Eu gostava imenso que normalmente os distritos disponibilizassem. É, claramente que o professor também tem certa responsabilidade ao produzir, mas eu penso que disponibilizando, por exemplo, se o distrito disponibilizasse mais material didático, nós teríamos uma uniformalização, digamos, desta questão de recursos do próprio material. E existe também um ponto que eu penso que seja muito importante, que é a questão do próprio livro. Ele nem sempre chega até os professores. O professor deve procurar formas de conseguir um simples livro. Porque eu, para produzir um plano de aula, eu preciso de um livro, por exemplo. E em algum momento nós nem temos isso nas escolas. Não falo de livro para os alunos, falo de livro para o professor. E tem algumas escolas que não têm isso. Então o professor deve procurar pessoalmente. Existem outros materiais que eu penso que o distrito podia se interessar em produzir e disponibilizar nas escolas. Eu penso que assim seria mais fácil. E não só, existem também algumas aulas que funcionam melhor com material. E todo o material acaba caindo para o professor. E em algum momento, por mais que não disponibilizassem o próprio material, ao menos se disponibilizassem um fundo para que o professor pudesse produzir o próprio material. Mas nem o fundo é disponibilizado, nem o próprio material é disponibilizado. Aí é que o professor acaba ficando sobrecarregado. porque ele deve produzir o material com os seus próprios fundos. Por exemplo, se numa escola não há um livro para poder, o professor poder produzir os resumos das suas aulas, quando, sempre que ele faz um plano, eu tenho de tirar o meu próprio valor para comprar um livro. E são vários exemplos, mas de forma resumida, eu penso que o distrito podia se prontificar a resolver isso. Os diversos distritos podiam se prontificar a resolver essa questão, de modo a facilitar o trabalho do próprio professor.
8: Professora, deixa aqui para os outros professores, né, um conselho, um agradecimento, mas acima de tudo uma felicitação pela passagem desta efeméride.
9: Ok, a todos os professores, eu gostava de desejar um feliz 12 de outubro, que não nos cansemos, não nos cansemos de lecionar, não nos cansemos de ensinar essas crianças a serem bons cidadãos. Para além de serem bons alunos, precisam de ser bons cidadãos, que sejamos pessoas que, acima de tudo, tenham amor pelo próximo, tenham amor por estar em sala de aulas. Eu costumo dizer que estar em sala de aulas é, às vezes, terapêutico, porque nós, num dia em que tu, às vezes, não estás assim muito bem, mas estando numa sala de aulas, a energia das crianças acaba, de alguma forma, contagiando. Então, eu gostava de felicitar a todos os professores, que não se abalem pelas dificuldades que nós vamos enfrentando, que continuemos a lecionar de modo a termos bons alunos, de bons alunos para bons cidadãos e futuros bons profissionais.
8: Muito obrigada. Feliz dia para todos vocês. Muito obrigada pela atenção dispensada.
6: Os nossos ouvintes, bem atentos aqui à Rádio Cidade, em especial ao programa Eco Estudantil, também quiseram deixar uma mensagem especial para os seus professores, aqueles que fizeram parte da sua vida académica. Vamos ouvir.
0: Desejar um dia especial aos professores, sobretudo à minha professora Cacilda, que me deu aulas na primeira classe. Um 12 de outubro próspero, e que as horas extras sejam pagas aos professores, que as condições de trabalho sejam criadas para que as nossas crianças continuem aprendendo, que é para transformar o Moçambique do futuro.
4: Feliz dia do professor, para todo professor. Eu me lembro da minha professora da primeira até quinta classe, ela chamava professora Sandra, da cidade da Beira. E aqui em Maputo, lembro do meu professor Mansur, a disciplina de cálculo financeiro, que era uma disciplina muito difícil, mas eu estudei, consegui passar. Meus colegas ficaram preocupados, tipo, ih, Dalina, como é que conseguiste passar? Não, já guia não ver nada, como é que passaste? Mas eu consegui, eu estudei, eu fazia todo o esforço para passar. Foi uma disciplina que marcou-me muito. Tivemos muitos outros professores na universidade, mas o de cálculo financeiro foi quem me marcou mais. Professor Mansur, feliz dia do professor!
10: Feliz dia dos professores, a todos os professores, e em especial a professora Gisela, do Alto Mé, da Escola Primária do Alto Mé, que foi nossa da primeira à terceira classe. Que bom, senhora professora. Cá estamos, seus filhos. Obrigado, feliz dia aos professores.
6: Donza é a música do professor Roberto Chitsonzo. E claro que esta música não podia deixar de passar hoje, neste dia especial, Dia do Professor Moçambicano. E assim chegamos ao fim da primeira edição do Eco Estudantil desta semana. Mas não podemos sair sem deixar uma palavra especial a todos aqueles que fazem da educação uma missão e do conhecimento uma ferramenta para transformar vidas, os nossos professores. Ser professor é muito mais do que ensinar a ler, a escrever ou a fazer cálculos. É inspirar sonhos, despertar talentos, transmitir valores e preparar as novas gerações para os desafios da vida. Feliz dia dos professores! Que nunca vos faltem força, reconhecimento, motivação e motivos para continuar a transformar vida através da educação. Até amanhã para mais um Eco Estudantil. Despedem-se Rolando Ezequiel, Elder Malel e Lávia Schuch. Até amanhã!

0: Vamos falar de amor? Olá, muito boa noite, querido ouvinte. Saudações de muito carinho nesta que é a nossa primeira edição da semana. Uma edição que se assinala num dia muito importante, um dia que dignifica aquela profissão que faz de cada um de nós os profissionais que somos hoje em dia. Não existe bom engenheiro, nem bom médico, nem bom locutor que não tenha passado por um professor. Aos nossos queridos professores, eu desejo votos de um feliz dia de professor. Espero que tenham passado este dia da melhor maneira possível e certamente ligados à nossa 97.9. Eu sou a madrinha dos corações apaixonados, a Helena Costa, a sua madrinha, e é uma honra, é um prazer enorme estar consigo para falar de amor. Hoje, segunda-feira, é uma edição reservada à pergunta da semana. Querido ouvinte, receba o meu convite onde quer que esteja. Espero que a nossa frequência esteja a chegar até si da melhor maneira possível. Ou melhor dizendo, da maneira mais romântica possível. Dentro em breve partilharei oportunamente consigo, querido ouvinte, que nos acompanha a esta altura, a pergunta de hoje. Mas para isso, o querido ouvinte deve abrir o seu coração e permitir-se amar e ser amado, hoje, amanhã e em todos os dias da sua vida. Começamos ao som de Billie Eilish com o tema I Love You. E seguimos continuando ao som de boa música. A calmaria habita neste momento no Mais Amor. São músicas com mensagens fortes que nos fazem pensar em torno deste sentimento que por vezes é um tanto desafiador. Às vezes é um sentimento que tentamos negar, mas no fim, I don't want to, but I love you. Palavras de Billie Eilish que nos ensinam que o amor é aquele fogo que arde sem se ver. Estamos aos 10 minutos da nossa primeira hora, hora 19, e seguimos ao som de Bárbara Bandeira e Dilas, o tema Carro. Eu sou a Helena Costa e é um prazer estar consigo para amar.
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Estamos aos 27 minutos das 19 horas, já sabe, amigo ouvinte, que caminhamos até Bom Porto, até às 21 horas pontualmente. A partir das 20 horas teremos a rubrica Flecha de Cupido, aquele espaço onde esperamos que o Cupido faça o seu trabalho e nos ajude a encontrar a nossa cara metade. E como é que pode participar? É muito simples, através do 87 000 97 90, repito, 87 000 97 90, deixando ficar o seu perfil e, acima de tudo, as características que procura na sua futura cara metade. Amigo ouvinte, lembrar-lhe igualmente que temos recebido alguns perfis sem nome e outros um tanto enganosos. O apelo que a madrinha faz é que deixe o seu perfil de maneira realista, de maneira sincera, e não se preocupe que o amor alcança todo o coração que é justo.

apoiarmos mais enquanto mulheres, nos apoiarmos mais e criarmos uma rede de segurança, conforto e carinho umas para com as outras. E é por isso que o Mais Amor é mais do que um programa radiofónico, é uma verdadeira comunidade do amor. E assim sendo, chegamos a esta altura onde ficamos a saber qual é a pergunta desta semana. A pergunta de hoje é simples. A pergunta de hoje vai permitir-lhe perceber a diferença entre um amor saudável e um amor tóxico. Querido ouvinte, o que é que não faz sentido para si fazer por amor? O que é que não faz sentido para si fazer por amor? O que é que na sua cabeça não faz sentido, não tem lógica, não funcionaria e não faria por amor? 87-000-9790 é não só o seu número de eleição, mas também aquele que lhe permite interagir diretamente com Mais Amor. Estamos aos 30 minutos da nossa primeira hora e dentro em breve vou certamente atenciosamente e minuciosamente dar atenção à sua mensagem de carinho, que já sei que a partir das 19 horas já deve ter entrado. Vou neste momento abrir espaço para que possa refletir e deixar ficar o seu contributo. Poderá fazê-lo igualmente dentro de alguns instantes através do 84-34-97 para chamadas. 84-34-97 para chamadas. Por ora nós seguimos ao som de Zezé de Camargo e Luciano, o tema Um Amor para a Vida Inteira. E os votos que a madrinha faz é que realmente possamos encontrar um amor até ficar gaga.

39 minutos das 19 horas. Agradecer desde já a si, querido ouvinte, que prontamente deixou ficar a sua mensagem desde o início do nosso programa. Lembrando o nosso pacto de amizade, combinamos não mandar mensagens antes das 19. Temos ouvintes que mandam mensagens às 18, às 17, às 16 e combinamos que a madrinha só lê mensagens dentro do horário do programa. Temos já a primeira mensagem que pertence ao Dinho do Zimpeto, que deixou ficar o seu perfil para participar da rubrica Perfil de Estudante. Ai, que nostalgia do meu eco estudantil. Para participar da rubrica Flecha do Cupido, um beijinho desde já à professora Hilávia Chouk. Sou uma ouvinte bastante assídua do eco estudantil e em algum momento fiquei com saudades do perfil. Continuamos a receber muitos perfis. Temos o perfil do Ernesto, do Boa Ventura. Temos aqui uma mensagem de carinho. Mami, como está? Estou bem pela graça de Deus. Eu estou bem e toda a família também. Te amo, minha vida. Inês Paulo, obrigada, minha querida filha. Um beijinho, obrigada pelo carinho. Temos também a mensagem do Natalino para participar da rubrica das 20. Temos uma mensagem do Pedro. Boa noite, madrinha de luxo. Olá, boa noite, ouvinte de luxo. Aqui é o Pedro, andei sumido, mas voltei. O bom filho sempre volta à casa, madrinha. Só passei para desejar-te um bom trabalho e bom regresso a casa. Peço a música do Escalema, 24x24. Eu quero te dizer, vou te amar até morrer, a cada 24 horas, horas. Muito linda esta música, e já sabe, não é? Sempre que a madrinha canta, a música vai tocar. Obrigada por nos ajudar a relembrar esta dupla incansável que trabalha imenso para nos agradar com as suas músicas tropicais. Pedro, um abraço. Boa noite, madrinha linda, magnífica da minha vida. Olá, boa noite, eu estou bem. Estava a morrer de saudades do meu programa favorito e da sua magna e belíssima voz. Oh, muito obrigada, minha querida. Mommy, só passei para lhe cumprimentar e desejar-lhe um excelente trabalho e pedir a música do Hot Blaze, Tintin. Vou descobrir sozinho, vou virar Tintin. Uma vénia bem-haja ao nosso artista Hot Blaze, que é o verdadeiro doutor do amor, ele que nos brinda e continuará a brindar. Lembrar que este mês temos o grande show dele no último fim de semana do mês de outubro, se a memória não me falha, e esperamos mesmo que seja épico. Boa noite, professora dos Corações Apaixonados. Boa noite, ouvinte. Peço uma música de Craig David com o título I Walking Away, Revelino de Machacan. Obrigada, Revelino, pelo seu pedido. Vamos então alinhar a música I Walking Away.

continuamos a ler as suas mensagens de carinho. Olá, madrinha do meu coração vermelho, olá! Depois de muito tempo offline, hoje estou de volta. Peço música de Alejandro Sanz, título Não Me Compares. Obrigada, madrinha. Beijo, beijo. Flora de Marchesina. Obrigada, Flora, pelo pedido. Obrigada por estar na escuta.

temos muitos pedidos musicais, algumas dedicatórias. Estamos aos 44 minutos das 19 horas e temos uma pergunta por responder e eu espero pela sua interatividade, que poderá fazê-la através do 87 000 9790 de momento e dentro de alguns instantes disponibilizarei a linha 84 34 97 para que possa ligar e partilhar o seu parecer face ao tema desta noite. Lembrar que hoje a madrinha quer saber de si o que é que não faria por amor. Boa noite, madrinha, já estou ligada. Olá, boa noite, obrigada. Indo ao tema, eu não aceitaria abuso e desrespeito. Peço a música do Ricky René, intitulada O Amor e Eu. É uma mensagem das Gertrudes, da Plana Gris. Gertrudes, andou sumida esta afilhada. Mas muito obrigada, Gertrudes, pela sua mensagem.

0: Ora, estamos aos 45 minutos das 19 horas. Damos espaço a esta altura para pautar pelos nossos pedidos musicais e começamos a ouvir Kalema 24 sobre 24 horas.
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0: Estamos aos 58 minutos das 19 horas, a passos largos, para podermos pautar a nossa segunda e última hora desta primeira edição da semana. E a pergunta continua: o que é que não faria por amor? O que é que não faz sentido para si fazer por amor? O que é que realmente seria o limite dos seus limites? Já esteve numa situação onde teve que deixar um relacionamento porque não fazia sentido para si fazer algo nesse relacionamento por amor? O que é que já aconteceu dentro de um relacionamento que viveu que lhe fez entender: não, por amor, eu não posso fazer isto. Isto não faz sentido para mim. Isto choca diretamente com os meus valores de ética e moral. Isto vai contra aquilo que eu acredito, vai contra aquilo que eu sou. O nosso diálogo continua às 20 horas. No entanto, vamos dar prioridade à rubrica Flecha do Cupido nos nossos primeiros minutos. Vou dar início à leitura dos perfis dentro em breve e voltaremos a conversar sobre o que é que não faz sentido para si fazer por amor. Apesar de chegarmos ao momento onde damos prioridade e primazia à rubrica Flecha de Cupido, não deixe de mandar o seu parecer em torno do tema desta noite, da pergunta da semana, através do 87 000 9790. São 20 horas pontualmente.
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0: 20:06 a esta altura, está no ar a rubrica Flecha do Cupido. Temos aqui várias mensagens para ler, temos aqui muitos perfis, o que significa que existe muito coração aqui no nosso belo país à procura de uma cara metade. Então a professora tem aqui uma missão, a professora dos corações apaixonados, como chamaram hoje, tem aqui uma missão muito importante, que é mesmo conseguir com que o querido ouvinte encontre a sua cara metade. Boa noite, madrinha de luxo, aqui é o Pedro. Ah, o Pedro já li esta mensagem. Vamos para a primeiríssima mensagem, que entrou pontualmente às 19:00. Boa noite, tudo bem? Bem, obrigada. Aqui é o Dinho do Zimpeto, de 37 anos, trabalhador, alto, tom de pele e corpo normal, romântico e super divertido. Procuro uma mulher dos 30 aos 35 anos, tenho muito amor para dar. O meu número é 82-13-59-35-8. 82-13-59-35-8. Olá, madrinha, tudo bem? Olá, boa noite. Chamo-me Ernesto, vivo na Zona Verde, tenho 30 anos de idade, sou trabalhador, 1,70m, claro, magrinho, à procura da minha cara metade dos 22 aos 27 anos. Para um caso sério, meu contacto é o 83-54-82031. 83-54-82031. Muito obrigada, obrigada eu. Boa noite, madrinha, tudo bem? Bem, obrigada. Sou Boaventura, 37 anos, bonito, à altura 1,75m, meio claro, corpo normal, trabalhador, romântico e simpático. Procuro o meu presente e futuro dos 30 aos 37, bonita, simpática, religiosa, trabalhadora, com caráter, para uma relação séria. Para mais informações, o contacto é o 87-060-95-55. 87-060-95-55. Olá, madrinha, chamo-me Renildo, da Zona Verde, tenho 29 anos, vivo sozinho, sou trabalhador, venho por este meio à procura da minha cara metade dos seus 20 a 26 anos para formar uma família. O meu contacto é 87-72-72-28, 87-72-72-28. Boa noite, madrinha, chamo-me Valério, sou do bairro Luís Cabral, tenho 27 anos, não tenho filhos e vim à procura da minha cara metade, de preferência que não bebe, baixinha e escura, para compartilhar os melhores momentos. O contacto do Valério é o 87-55-54-67-5, 87-55-54-67-5. Boa noite, aqui é o Armando do Bagamoio, sou trabalhador, 35 anos, 1,68m de altura, um homem sério, carinhoso, romântico. No tempo livre gosto de cozinhar e estou à procura de conhecer uma mulher que esteja pronta para contrair matrimónio. Quem me quiser conhecer pode contactar-me pelo 84-061-4081, 84-061-4081. Boa noite, madrinha. O meu nome é Rosa, tenho 46 anos. Gostaria de conhecer um homem dos 46 a 50, de preferência que seja crente. O contacto da Rosa é o 84-24-46-97-6, 84-24-46-97-6. Boa noite, madrinha, feliz segunda-feira e que o programa de hoje traga mais esperança a todos os corações movidos para alcançar a outra parte. Todos quando estavam pouco expectantes a encontrar alguém para ser surpreendidos, cada um com o seu anjo, respeitando as diferenças que há em cada um. Eu também ainda estou na expectativa, saudades de conversar com a Helena da Mozal. Ela chateou-se comigo e o orgulho tomou conta de mim. Apaguei o contacto. Peço a música da Celine Dion. Love Doesn't Ask Why, Hélio Emílio Zandamelli. Hélio Emílio, como é que paga o número da sua cara metade? É tão melhor viver de uma segunda oportunidade do que de um arrependimento? Será que não existiria mesmo chances de se entenderem? Estava assim tão impossível? Por vezes temos que parar de deixar com que a impulsividade e os nervos falem por nós, para que não tomemos precipitações e decisões das quais nos possamos arrepender, como está a acontecer consigo. Mas desejo que se reconectem, se reconciliem, que o Cupido haja dentro do vosso relacionamento. Boa noite, madrinha. Aqui sou o Mário de Boquice, corpo normal, cor de chocolate, charmoso, jovem dos seus 36 anos, à procura de uma mulher dos seus 22 a 34, para um caso sério. O contacto do Mário é o 84-46-062-52 ou o 87-90-37-46. Obrigado pela atenção. Tchau, madrinha. Não, tchau, tchau, não. Ainda são 20 horas e 12 minutos. Fique ao nosso lado até às 21 horas, por gentileza. Boa noite, madrinha. Aqui é o Edilson, tenho 32 anos, solteira há um ano, pai de uma filha, trabalhador, residente no bairro Patrício Lumumba, carinhoso, amoroso, companheiro, parceiro, amigo, namorado, esposo, sem mimar a minha parceira. Procuro uma moça dos seus 22 aos 31 anos para uma relação séria. Quem estiver interessada pode mandar bip ou mensagem para 85 15 40 69 6. Quero uma mulher que eu possa construir uma relação séria, apresentar, lobolar e até casar. Beijinhos, madrinha, e bom regresso a casa. Obrigada, Edilson. Boa escuta. O número do Edilson, uma vez mais, 85 15 40 69 6. Estamos aos 12 minutos das 20 horas. Abrimos espaço a esta altura para pautar os nossos compromissos publicitários e voltamos dentro em breve para falar de amor.
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0: Estamos aos 25 minutos das 20 horas. E o que é que, para si, não faz sentido fazer por amor? Pode ligar através do 84 34 97, repito, 84 34 97, para dizer à madrinha o que é que, para si, não faz sentido fazer por amor. Olá, boa noite. Olá, boa noite.
1: Boa noite, madrinha.
0: Boa noite, afilhada, como está?
1: Estou bem, está a falar com Isaías.
0: Ah, afilhado, afilhado Isaías, como está, afilhado?
1: Estou bem, madrinha.
0: Então, gostaria de responder à pergunta?
1: Sim, pode eu responder.
0: Então,
1: um pouco.
0: Afilhado, diga à madrinha, o que é que não faz sentido, na sua opinião, fazer por amor? O que é que não se pode fazer por amor?
1: É, a minha opinião é, uma mulher, no contigo, tem que entender das palavras que você fala com ela.
0: E o que é que não se pode fazer por amor? O que é que para si, Isaías, o que é que não faz sentido para si fazer por amor? O que é que o Isaías não faria em prol ou em nome do amor?
1: Sim, eu trouxe as palavras, ele fala com ele, ele te responde muito mal.
0: Então não falaria mal com alguém?
1: Sim, não falar mal com alguém, estar contigo, conversar bem, não falar com outra pessoa, estás longe contigo, tem que dizer a verdade, a pessoa está aqui contigo.
0: Obrigada pela
1: Alô,
0: sua partilha.
1: Madrinha.
0: Sim, estou aqui, Isaías, obrigada pela sua partilha, Isaías. Então, para o Isaías, não faz sentido falar mal em nome do amor.
1: Sim, não faz, não é mal.
0: Queria deixar o quê?
1: Não prefiro, Dona Madrinha.
0: Sim, por favor.
1: Boa noite. O meu nome é Isaías. Tenho 29 anos. Sou um trabalhador. Eu vivo na minha casa. Procuro uma mulher a partir de 22 a 26 anos. O meu número é 85-12-72-29-1. Alô?
0: Sim, afilhado, estou aqui.
1: Sim, 87-41-26-917.

0: filhos, no máximo, e uma mulher séria. O contacto do funcionário da fusão é o 84 57 57 66 48, 457 57 66 4. Olá, boa noite.
1: Boa noite.
0: Boa noite, afilhado. Com quem tenho o gosto de conversar?
1: Posso falar ao anonimato?
0: Pode falar em anonimato, sim. Peço para baixar o volume do receptor, por favor.
1: Ah, ok, tá.
0: Gostaria de deixar ficar o seu perfil ou gostaria de falar sobre o tema de hoje?
1: Ah, sobre o tema de hoje, acho que é o melhor e o diário.
0: Por favor.
1: Sim, é assim. É, perante essa situação, eu acho que a pessoa não pode se humilhar ou ser humilhado quando se trata de uma coisa para viver até hoje. Então tem que ser uma coisa combinada e bem certificado. Não sei, na minha ótica, na minha opinião de ver.
0: Então, o que não faria por amor seria, no caso, humilhar-se para alguém ou por alguém?
1: Sim, sim, por alguém, tentar se humilhar e fazer de tudo, como se tivesse, por exemplo, a pessoa ser a última coisa a fazer na vida. Porque a única coisa é só conversar e se entender. Então, se acha que da forma que você está conversando, está a dar. Não há necessidade de se humilhar ou ser humilhado.
0: Uhum. Entendo, entendo o seu ponto de vista. A voz do afilhado não me é estranha. Já ligou outras vezes?
1: Já, sim, sim. Já liguei.
0: Muito bem. Muito obrigada.
1: E obrigado. Bom trabalho. Bom regresso a casa. Cumprimento a família.
0: Muito obrigada. Votos de uma ótima noite para si.
1: Muito obrigado.
0: Obrigada, com licença.

0: Boa noite, madrinha. Aqui é o Emílio de Marraquene. Pretendo conhecer uma mulher dos 25 aos 30 anos. Eu tenho 32, casa própria e tenho uma filha. O meu contacto é o 86-79-91-649. 86-79-91-649. Olá, boa noite.
1: Boa noite.
0: Boa noite. Com quem tenho o gosto de conversar?
1: Marieta.
0: Marieta, o que é que para
1: Sim.
0: si não faz sentido fazer por amor?
1: Esta traição, madrinha.
0: Para si não faz sentido trair por amor, pois não?
1: Sim, é mentira, a pessoa não ser séria.
0: Existiria alguma traição que pudesse ser justificada por amor?
1: Como?
0: Acha que existe a possibilidade de alguma traição ser justificada por amor?
1: Pá, isso depende de cada pessoa, madre.
0: Mas, na sua opinião, o que é que acha?
1: Para mim não é certo. É como um dos teus afilhados que é muito mentiroso, Francisco Mondlane.
0: O que é que ele faz?
1: É um muito mentiroso, muito bandido ele.
0: Mas
1: Ele não tem.
0: o que é que
1: Não, não
0: ele,
1: é
0: o que é que
1: sério.
0: ele está a
1: Bem,
0: fazer?
1: ele não é sério, não é sério. Tem atitudes maus.
0: Maus. Já esteve à conversa com ele? Estou. Perdi a ouvinte, mas o essencial ficou e também pode fazer como ela, ligar para deixar ficar o seu parecer em torno da pergunta da semana. Boa noite, aqui é o Nilton do Alto Maé, 35 anos. Gostaria de conhecer moças dos seus 20 a 30 anos. O meu contacto é o 85 75 43 97 ou o 87 83 64 67.

0: 4. Feliz noite, querida madrinha, que a locução me deu. Muito obrigada. Espero que tenha passado bem o final de semana e já agora estou feliz teu dia. Sim, isso mesmo. Feliz dia, professora, do mais lindo sentimento que existe. Fui pega de surpresa. Muito obrigada. Obrigada por tanto nos ensinar a dar e a receber mais amor. Hoje, que a minha digníssima noiva me permite dedicar à madrinha uma música, a do Bruno Mars, com o título Just the Way You Are. Forte e caloroso abraço do seu afilhado Samuel Júnior. Oh, Samuel Júnior, bem-haja, sua mensagem, muito obrigada. Já anda desaparecido há bastante tempo. Desde que deixou o seu desabafo em setembro, nunca mais mandou mensagem para mais amor. Mas muito obrigada por se lembrar da madrinha e por tamanha consideração. Vamos então alinhar Bruno Mars, Just the Way You Are. Vamos dar continuidade ao nosso programa. Estamos aos 36 minutos das 20 horas. Olá, boa noite.
1: Boa noite.
0: Boa noite, afilhado. Com quem tenho o gosto de conversar?
1: Paulo Nutella.
0: Pode repetir?
1: Paulo Nutella.
0: Paulo Novela?
1: É a primeira vez que estou entrando no programa, mas já tenho escutado bastante.
0: Uhum, muito obrigada. E o que é que nos tem a dizer hoje?
1: Hoje eu venho por e-mail na madrinha. Eu vou falar de mim, o que tem acontecido ultimamente.
0: Sim.
1: É, porque não posso abrir a mão, né?
0: Sim, sim.
1: É da minha filhinha. Eu estou a namorar uma filhinha e eu não abro a mão do amor, porque sendo minha filhinha, eu não posso dizer tchau a ela.
0: Não estou a perceber, não estou a perceber. Pode falar um bocadinho mais alto, por favor?
1: Ah, Catarina, imagina. Eu digo, não abro a mão de alguém que eu namoro por ser a minha filhinha. Não, tu terás que sair da zona, assim, pode vir, aliás, pode ser muito certo que sair da zona, assim podemos ter uma boa relação. Mas é que eu trabalho aqui perto, eu não tenho como abrir a mão, na verdade.
0: Então, o que não faria por amor seria abrir mão de um amor?
1: É deixar a minha vizinha neste caso, não posso, porque é ela que eu amo, é uma boa parceira para mim, ela me dá força e faz o possível com que eu vá continuar. Então não abrirei a mão de ser a minha vizinha, ou seja, deixar de amá-la só porque é a minha
0: porque
1: vizinha.
0: Porque é sua vizinha. Uhum. Estou a perceber. Exato. Obrigada pelo seu contributo, votos de continuação de uma ótima escuta.
1: Obrigado, muito obrigado, continuação de bom trabalho.
0: Obrigada, até à próxima.
1: Opa.
0: 38 minutos das 20 horas, vamos ouvir Bruno Mars, Just the Way You Are.
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0: Estamos aos 48 minutos das 20 horas. Vou atender a última chamada desta noite para fazermos o recorde da leitura de mensagens até que o relógio nos marque 21 horas. Olá, boa noite.
1: Boa noite, madrinha. Como está?
0: Boa noite, afilhado. Afilhado, não é? Acertei?
1: Sim, sim. Está a falar com o Raul.
0: Eu sabia que era o Raul. O Raul é sempre muito bem disposto.
1: Madrinha.
0: Então, meu afilhado de luxo, conte-me, o que é que para si não faz sentido fazer por amor?
1: Eu, mas acaba de abrir o rádio agora, madrinha.
0: Mas não tem problema, é só responder à pergunta. O que é que para si não faz sentido fazer por amor? O que é que não faria? Por mais que dissessem, é por amor, faz por amor. O que é que o Raul não faria por amor?
1: Para mim é muito complicado, porque você acaba de abrir o rádio, madrinha. Ainda não tenho as palavras.
0: Tá bem. E gostava de contar-me o quê, então?
1: Sim, quero deixar o meu preferido.
0: Força.
1: Sim, sim. Boa noite. O meu nome é Raul. Vivo no bairro do CMC. Eu tenho 28 anos de idade. Procuro uma mulher que não bebe, nem não fuma. O meu nome é Raul, tenho 26, estou procurando uma mulher a partir de 26 a 23 anos. Meu número é 84-51-63-869. Muito obrigado, madrinha.
0: Obrigada, meu afilhado. Disponha.

50 minutos das 20 horas, vamos então tentar ler o maior número de mensagens possível. Já sabe que nem sempre é possível ler todas, na verdade, na maior parte das vezes, infelizmente, não é possível. Por isso é que desde já agradeço imenso por ter mandado a sua mensagem e por ter compartilhado o seu perfil e o seu posicionamento com mais amor. Madrinha, eu não largaria a minha família por amor. Família não se compra. Muito obrigada pela sua resposta. Boa noite, madrinha. O que não faz sentido fazer por amor é roubar para agradar a parceira. Um ponto muito importante que mereceria um tema de reflexão aqui no Mais Amor. O dito lifestyle para além das capacidades do cônjuge na perspectiva de agradar a parceira. Madrinha, boa noite. Chamo-me Alex e procuro uma mulher baixinha, clara, sem filhos, porque eu não tenho filhos. O meu contacto é o 85-16-095-00. Boa noite, madrinha. Aqui é o Crimildo. Para mim, o que não faz sentido fazer por amor é suicidar-se. Já acompanhei alguns casos. Isso é muito constrangedor. Obrigada, Crimildo, por falar aqui de um aspecto muito importante. Estamos agora a entrar no Outubro Rosa. É mais um mês de consciencialização. Despedimos-nos do Setembro Amarelo, um mês onde fazemos uma campanha massiva de luta contra o suicídio, contra a depressão. É muito importante entender que, infelizmente, existe muita gente que abdica da própria vida por amor. Boa noite uma vez mais, madrinha. Olá, boa noite. Respondendo à questão que foi colocada, para mim é mudar aquilo que é para poder agradar o seu parceiro. Mais um perfil. Boa noite, madrinha. Sou o Rodrigues, tenho 36 anos, procuro a minha cara metade. Sou sério. O meu contacto é 87-74-27-21-1. Boa noite, madrinha dos casais apaixonados. Eu estou bem, madrinha. Vamos falar de amor, madrinha. Sempre na companhia da rádio e do programa que adoro imenso. Falando do tema de hoje, o que não faz sentido para mim fazer por amor é insistir em ficar num relacionamento que já não há respeito. Desistir dos sonhos por amor, nunca, madrinha. Boa noite, madrinha. Olá, boa noite. Te amo, sou Osvaldo, de 34 anos de idade, solitário, alto, magrinho, bonito, romântico. E ver você, ursinho, pretendo conhecer parte que me falta de uma princesa, de idade compreendida entre os 22 e os 29 anos, baixinha e com um filho no máximo, que seja romântica e religiosa, que pretenda conversar comigo. E pretendendo, pode fazê-lo através do 82-49-87-98-7, 82-49-87-98-7. Boa noite, madrinha. Olá, boa noite. Uma coisa que não faria por amor é não entregar a minha vida toda ao amor. Muitas vezes, quando a pessoa nos decepciona, até parece que o mundo acabou. Noite boa, minha querida madrinha. Olá, noite boa. Chamo-me Anton, moro no bairro de Moalaz, 27 anos, sou um empreendedor e gostaria de conhecer uma jovem dos 20 aos 24, bem baixinha e magrinha, para um relacionamento sério. O contacto do Anton é o 84-46-17-68-2, 84-46-17-68-2. Boa noite, mana da voz bonita. Sou o Alex de Inhagoia. Bom trabalho. Olá, olá, Alex. Muito obrigada. Boa noite. Sou Xavier Mazive, 38 anos, residente na cidade de Maputo, bairro da Mafalala, paragem Shoprite. Busco conhecer uma mulher dos seus 29 aos 35 para uma relação séria. O meu contacto é o 87-95-37-95-9, 87-95-37-95-9.

0: Ora, estamos aos 55 minutos das 20 horas, querido ouvinte. Foi um prazer enorme estar consigo para dar início a mais uma semana de muito amor. Amor para dar e amor para receber. Aprenda que amar-se em primeiro lugar, para depois saber retribuir o amor que sente por si a outrem. O meu nome é Helena Costa, a madrinha dos corações apaixonados, a sua madrinha. E muito obrigada por estar aí, desse lado, juntinho à Cidade FM e à Comunidade do Amor. Eu volto, se me permitir, e se Deus assim quiser, amanhã, a partir das 19 horas.
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0: Ouvimos Ana Castela a esta altura, Solteiro Forçado. É um pedido musical que fecha a primeira edição da semana.

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0: 21 horas pontualmente.
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Saudações, amigo. Hoje, me seja Libre e Zdin Fakirá, vão começar por dizer como os meninos na escola dizem: boa tarde, senhor professor. Ou boa noite, senhor professor. Uma saudação para o professor que amanhã em Moçambique, 12 de outubro, assinala o seu dia. Num âmbito também das celebrações do Dia Mundial do Professor, na passada segunda-feira, dia 5 de outubro, assinalou-se o Dia Mundial do Professor. Então, esta edição do nosso programa é para vocês, senhor professor, trazendo músicos que na sua carreira exercem também funções do professor, ou que até mesmo exerceram antes, ou até mesmo aqueles músicos que pelo seu trabalho têm sido considerados professores pelos outros. 11 de outubro, o dia de aniversário de um grande senhor, que também podemos considerar professor, Arthur Blackay, uma figura que marca a história da bateria, nascida em 1919. Arthur Blackay faria anos hoje. Esse grande baterista que nasceu na Pensilvânia e que na igreja aprendeu a tocar piano, mas que quando entrou para os clubes foi obrigado a trocar o piano pela bateria e aí veio a tornar-se um dos maiores bateristas do mundo. Arthur Blackay, que em 1948, numa das suas grandes turnês, visitou a África e aí adquiriu a religião islâmica, passando a chamar-se Abdullah Ibn Buhayna. Ele que foi grande líder também do grupo Messengers e que abre este nosso programa neste 11 de outubro, porque é dia do seu nascimento. Você faz anos hoje. Eu quero enviar um abraço também ao meu filho, o Jamel. Recebe um abraço forte aqui do pai neste dia do teu aniversário. Muita saúde, muitas felicidades e êxitos, êxitos. Grande abraço, filho. É mesmo com Arthur Blackay, aliás, o Jamel também experimentou tocar bateria quando era menino, a bateria em casa. E nós vamos começar o grande baterista Arthur Blackay numa atuação que aconteceu justamente no dia 11 de outubro de 1980, 10 anos antes da sua morte. Ele e o grande professor Wynton Marsalis, para os minutos iniciais, com o título Gypsies, para todos aqueles que fazem anos hoje.

Os aplausos aqui para esta atuação bonita feita pelos Jazz Messengers com o grande baterista Arthur Brackley, que nasceu precisamente a 11 de outubro no ano de 1919 e que em 1990 partiu precisamente em outubro também, no dia 16. Mas aqui esta obra serviu também para saudar todos aqueles que fazem anos hoje. Contou com o grande professor Wynton Marsalis, que também faz anos este mês, já no próximo domingo. Ele e os Jazz Messengers, com Wynton Marsalis na trompete, saxofones por Billy Precis no tenor e Robert Watson no alto, Jimmy Williams ao piano, o baixo de Charles Forsberg e a bateria, a referência, Art Brackley. Foi justamente no dia 11 de outubro, no longínquo ano de 1980, que aconteceu este concerto no Ruby's Jazz Restaurant em Flórida. Wynton Marsalis, o grande professor, a propósito de querermos trazer hoje especialmente professores que estão no ativo, professores que fizeram essa atividade, inclusivamente aqueles que nem sequer foram professores de música, mas foram professores, e professor é sempre professor. Assinalando este dia, vamos iniciar então essa nossa homenagem aos senhores professores pela celebração amanhã do dia do professor moçambicano, pela celebração que aconteceu na segunda-feira passada, dia 5, do Dia Mundial dos Professores. E o grande professor de hoje, referência obrigatória, dirigindo grandes orquestras, o grande Wynton Marsalis, apresenta-se aqui com a grande American Music Awards para brindar-nos com uma obra de Lester Young.

grande Wynton Marsalis aqui como trompetista. Ouviram o solo de trompete dele. Ele a deixar também outros grandes executantes nesta secção de sopro fazer o seu exercício. A grande orquestra jazz at Lincoln Center, sob direção do grande Wynton Marsalis. É professor moçambicano. Vamos celebrar então amanhã o seu dia, e trazendo aqui um dos nossos grandes professores que veio também dar um impulso muito grande e imagem, inclusivamente, a nossa Escola de Comunicação e Arte, a ECA. Falo do grande Jimmy Dludlow, que também junta-se aqui aos professores, e ele quer reconhecer alguém que, ao longo da sua história musical como maestro, virou com referência, formou muitos em grupos corais. Quer reconhecer, sim senhora, o maestro Justino Chemane, o nosso professor Jimmy Dludlow, que traz aqui jovens para o acompanhar, particularmente nas vozes, que deram um contributo no seu History in a Frame, Mamana.

vozes bonitas, o Jimmy Tlutla, Canto Chau e Edna Moingane, dando a sua presença, a sua contribuição ao Sr. Professor Jimmy Tlutla, que do Professor Justine Tcheman trouxe Mamana Wango, o guitarrista Jimmy Tlutla, que recentemente celebrou os seus 40 anos de carreira e que tem dado um grande contributo na formação de músicos de jazz e não só, de músicos na Escola de Comunicação e Artes em Moçambique, na Eduardo Mondlane. Escola que também abriu as suas aulas para quem quer aprender instrumentos tradicionais, e uma das figuras que nós fazemos referência é o professor Eduardo Durão, que hoje está reformado. Foi uma figura bastante importante também na transmissão de conhecimento fora da universidade. Ele que, aí uns anos atrás, fez uma das suas belas composições, recordamos, com duas grandes figuras que já não estão entre nós, o Paíto Tcheco fazendo a bateria e José Guimarães fazendo o baixo. Eduardo Durão.

hoje, o senhor doutor Prista. Mas depois entrou para a música, logo que teve a oportunidade de fazer a sua formação superior, entrou também para a ECA, formou-se e tornou-se também professor. Afirma o grande professor, que não está entre nós, Hortêncio Langa, que trazemos aqui para o recordar com mais uma composição que faz parte do seu último disco, em que contou com alunos e trabalharam com ele, o Ivan Manique na flauta e saxofone, também o Muzila Malemba no saxofone, o professor Timóteo Cux, hoje também o senhor professor Timóteo Cux, Sérgio Castanheira no trombone, uma rica secção de sopros. O Stélio Zué foi convidado para fazer bateria, a percussão, a responsabilidade do próprio Hortêncio Langa, mas numa obra em que também tomou parte o João Carlos Schoubach ao piano, ou Mitó Jaime Guamp no baixo. Recordando o seu professor Hortêncio Langa, excelente guitarrista.

A grande presença de Hortêncio Langer, recordando o Sr. Professor neste nosso encontro de hoje. Professores moçambicanos que assinalam amanhã o seu dia. Mais uma vez, muitas felicidades. Que haja mais respeito, mais consideração, mais valorização dos senhores professores. Que o nosso contributo seja com melhores condições de vida salarial, de âmbito social, de respeito inclusivamente para com essa imagem necessária para a formação do homem novo, valorizando todo aquele esforço que o professor faz para que os nossos filhos saiam das suas escolas com os conhecimentos que nós esperamos que vão absorver nas salas de aula. Portanto, mais consideração, mais respeito, melhores condições para os nossos professores. Os professores que no mundo assinalaram o dia no passado dia 5, a Unesco, a partir de 94, é assinalado o dia 5 de outubro como o Dia do Professor. Em vários países esta data é comemorada de formas diferentes. Aqui assinala-se amanhã, no Brasil assinala-se no dia 15. Em Portugal, por exemplo, já se assinalou no passado dia 5. E por isso vamos viajar também pelo mundo para conhecer alguns professores que estão ligados à música. E comecemos a propósito da guitarra do grande mestre Hortêncio Langer, pela guitarra do grande mestre Mark Knopfler. Um grande senhor que trabalhou como professor antes de formar o seu grande grupo. Ele foi professor, deu aulas particulares também, para além de inglês, que é o seu campo de formação, é formado em inglês, professor de inglês, mas deu aulas de guitarra na London College e em 1977 criou o seu grupo Dire Straits. Quero já agora recordar que o senhor Mark Knopfler também foi jornalista e entre vários textos que fez, escreveu a história na morte do Jimi Hendrix, outro grande guitarrista. Referências de professores de guitarra, não é verdade? Mark Knopfler e os Dire Straits.

You and your friends, Mark Knopfman e os seus amigos aqui neste nosso encontro de professores. Pois, juntam-se amanhã os professores moçambicanos, entre eles, para celebrar mais um dia 12 de outubro. E vamos, depois do Sr. Mark, apreciar uma americana. A senhora chama-se Sheryl Crow. Lembra-se desta voz? Já não passa aqui no nosso programa há muito. Trata-se de uma voz que nos vai trazer também os seus conhecimentos. Ela que formou-se como professora de música e, antes de ganhar a sua fama como cantora, ela que se formou em educação musical, performance e composição, deu aulas na escola primária de Carrizon, em Missouri, e aulas que eram para crianças, incluindo mesmo crianças necessitadas, crianças especiais. Sheryl Crow, neste nosso encontro de hoje, com a sua belíssima voz, e porque vínhamos aqui com guitarristas, ela no Strong Enough também usa guitarra.

Jerry Crow e sua voz bonita, o seu trabalho de violão e, acima de tudo, o facto de também ter sido professora antes de atingir a fama. A outra que também se tornou professora antes de atingir a fama foi a brasileira Alcione. É verdade, ela lecionou durante 2 anos como professora primária. O seu pai obrigou-lhe a seguir essa carreira de professora e ela, aos 18 anos, começou a dar aulas. Mas aos 20 anos foi demitida. E esta é interessante. Foi demitida da escola, do ensino primário, porque tentou acalmar os alunos barulhentos cantando e depois até mesmo subiu na mesa de professora e, como se fosse um palco, ensinou os meninos a tocar trompete. Isto criou problemas na escola nessa época e a escola teve que demitir a senhorita Alcione, que hoje também trazemos, porque foi professora, tocou trompete e canta muito bem. Aqui com o guitarrista Roberto Menescal, já agora mantendo-nos na guitarra, para interessante Camarim.

Eu também penso, não deixes de cantar. No camarim, o camarim, preparando os artistas para entrar em palco, Alcione interpretar o camarim. E nos camarins está a Paula Oliveira, portuguesa, que é formada em música também, um dos grandes nomes da música portuguesa, canto de jazz muito em particular. Ela que estudou o canto jazz em Lisboa, Barcelona e Nova York, e que hoje é a senhorita que leciona como professora de canto jazz no Hot Club de Lisboa. Eu conheci este nome quando passou na televisão portuguesa o programa Operação Triunfo. Ela era professora de canto. Até hoje admiro essa grande voz que junta-se a nós com uma das belas composições, o teu poema, escrito por José Luís Tinoco. Paulo Oliveira.

No teu poema pela voz da Paula Oliveira, professora portuguesa. Este é o Easy Jazz, a companhia de Slim Fakirá e Moussaji Galibo. Mas hoje estamos fazendo uma saudação especial ao professor pela passagem amanhã do Dia do Professor. Moçambique celebra a 12 de outubro o Dia do Professor. Também, a propósito do Dia do Professor, o mundo celebrou na passada segunda-feira, no dia 5 de outubro, o Dia do Professor. É o Dia Mundial do Professor. Em diversos países, esta data é celebrada de formas diferentes, ou melhor, em datas diferentes, até mesmo de formas diferentes. Em alguns casos, o Dia do Professor é considerado um feriado nacional, noutros casos, são datas comemorativas, com feriados, naturalmente, para as escolas, permitindo que os professores também criem o seu momento de confraternização e, muitas vezes, também com os próprios alunos. Melhores condições para os senhores professores, um melhor salário, uma melhor habitação, um melhor meio de transporte, melhores condições sociais, enfim, tudo isso faz parte daquilo que nós queremos ver acontecer para termos melhores professores e melhor qualidade de formação a nível do nosso país. E a nível internacional, porque estamos a trazer músicos que foram ou são professores. Vamos trazer agora o Sr. Sadao Watanabe, um grande nome da música japonesa, da música do jazz, um grande saxofonista que possui uma carreira sólida como músico, mas acima de tudo também como professor. Sadao Watanabe, que é o professor visitante na Kamutachi College, no Japão, em Tóquio, desde 2010. É o responsável pelo curso de jazz. É também diretor do Instituto Yamaha de Música Popular. Após ele ter concluído os seus estudos nos Estados Unidos, na Berklee College, o seu papel pedagógico foi fundamental para consolidar a estrutura do ensino de jazz e da música popular, trazendo métodos modernos que combinam a técnica ocidental com a sensibilidade artística local. Sadao Watanabe, convidado aqui por nós também para este dia, em saudação ao Sr. Professor.

Jindungu é como se chamasse da composição e está um título africano feito pelo japonês Sadao Watanabe. Se calhar esta do título africano é pela ligação que tem com outros professores, incluindo africanos, neste caso o baixista, o seu professor camaronês Richard Bona. Ligação entre músicos como professores. Recordar uns anos atrás, quando o professor Roberto Chitsonzo começou a fazer música naquele grupo onde estava também o professor já falecido Russell. É, a ligação entre os professores, amanhã no vosso dia comemorativo, que haja também um pouco de música nesse convívio que vão fazer, tocada por vocês. Músicos como o grande professor Richard Bona, bocado com Sadao, este grande músico que foi professor durante muitos anos na prestigiada Universidade de Nova York, onde lecionou a cadeira de improvisação. Richard Bona também faz masterclasses globais, levando pelo mundo a orientar a partilha de conhecimentos em universidades da Europa, de África, da América do Sul, focando-se na transmissão cultural e na valorização das raízes musicais. Richard Bona também tem a sua fundação, a Richard Bona Foundation. Ele desenvolve mentoria com o objetivo de valorizar o lado pedagógico que vai para além da técnica, ensinando jovens talentosos a compreenderem o mercado da música, os direitos de autor e a produção musical. Richard Bona.

Sr. Richard Bona, convidado aqui por nós também para nos brindar com o seu Painting a Wish, uma bela composição. Professora de jazz sul-africana, sua vida é palco como cantora de jazz, mas também é professora catedrática de estudos de jazz na South African College of Music da Universidade da Cidade do Cabo. Ela trabalha particularmente no ensino de canto e jazz e investiga a interação entre a música e negócios. Chama-se, no fundo, Chaluva, a nossa convidada, senhora professora, no fundo.

No fundo, Chaluva interpretando esse Yankalan Combo do grande mestre Winton Mankongozi, um dos grandes nomes para a execução do trombone, como mulher particularmente, ela aqui ao lado do grande mestre Marcus Waits. A senhora Siaya Makunzeni é daquelas que vai transmitindo os seus conhecimentos como cantora, mas também como trombonista, participando também em algumas masterclasses na vida musical sul-africana. Siaya Makunzeni, que apesar de não ser formalmente professora, tem dado um contributo muito importante em mentorias e workshops ao longo da sua carreira, participando em festivais e iniciativas artísticas que contribuem para a formação de jovens que gostam de música. Ela expressa frequentemente o seu amor pelo ensino, defendendo que as escolas devem equilibrar as vertentes da academia com a expressão cultural e musical para ajudar os jovens a descobrirem os seus propósitos de vida.

A grande voz da CIA Marmozene, seu exercício de trombone, dando aqui um contributo ao lado do grande mestre também, o Sr. Marcus White. Continuemos aqui em África e convidemos agora o grande Roy Lema, líder na música congolesa e também com grande expressão internacional. O seu trabalho de músico, como compositor, pianista, também toca guitarra e não é verdadeiramente um professor lecionando como professor, mas participa também em workshops e particularmente na divulgação daquilo que é a música mais de raiz. Ele foi diretor da Companhia de Canto e Dança do Congo, teve a possibilidade de vasculhar bastante do tradicional musical de África e transmite muito isso nos seus concertos, nos workshops onde participa e inclusivamente em 92 apresentou um álbum que tinha como título O Professor, onde fazia ligação entre a música africana e a música europeia, particularmente a música da Bulgária. Ami, para o grande pianista Roy Lema.

Vailema, um grande nome da música do Congo. Há um grande senhor, um grande músico, que considera que a profissão de professor é como um dos trabalhos mais importantes do planeta. Esse é o Sr. Sting, é verdade, o Sr. Sting, que também foi professor ao longo da sua carreira, particularmente durante 2 anos, entre 1974 e 76, na Kemmering, na Inglaterra, sua terra natal. O Sting, de nome verdadeiro Gordon Matthew Summers, foi um dos músicos que fundou o famoso grupo Police, logo a seguir essa fase de Senhor Professor. E Sting, juntando-se a nós para um dos seus clássicos.

grande clássico de um dos grandes nomes da música inglesa, este Seven Days. Outra figura que também não funcionou na vida como verdadeiro professor, mas ligou-se muito à educação. Aliás, a mãe foi professora e isso fez com que ela seguisse muito a atividade da mãe e no seu primeiro disco apresentasse uma forma de estar como se tratasse de uma escola. O My Education foi o primeiro da senhora Lauryn Hill, que começava com o sino da escola, dando a entender que as aulas iam começar, e todo o disco tinha faixas um pouco ligadas a isso. Mas dela vamos trazer aqui a participação num tributo a outra figura que podemos considerar como professora na música, a senhora Nina Simone, que é interpretada por grandes nomes da música, e a Madame Lauryn Hill neste Wild Is the Wind, a fazer a voz e a contar com o piano muito bem executado pelo senhor Michael Fair.

Lauryn Hill e a sua participação neste nosso encontro que já nos leva para a porta de saída. Quisemos fazê-lo com professores que estão no ativo, músicos que estão no ativo como professores, músicos que foram professores e mantêm essa ligação com a educação, ou músicos que, independentemente de não serem professores, a sua experiência os leva a serem convidados a participar em palestras, em workshops, em sessões em que se fala da música, que se fala da cultura, que se transmite esses conhecimentos para os jovens. E esta foi justamente para si, senhor professor, que amanhã junta-se aos seus colegas e celebra o Dia do Professor no âmbito também do Dia Mundial do Professor, que se assinalou no passado dia 5. E vai ser com um grande músico e também senhor professor, grande Paquito, que não atua na universidade como professor em tempo integral, mas que é amplamente reconhecido como um educador musical dinâmico através das masterclasses, livros didáticos e residências artísticas em grandes instituições mundiais. Este grande saxofonista leva essas suas referências para vários palcos em ligação com outras grandes figuras da música que também lecionam ou transmitem os conhecimentos a quem quer aprender. Paquito de Riviera, aqui ao saxofone, ao lado do grande trompetista Arturo Sandoval e outras grandes figuras da música cubana e americana, levam o abraço de Zdine Fakirá e Musaji Galibo. Fiquem com um grande Paquito, um grande músico cubano, e a propósito, com um abraço muito especial para os grandes professores cubanos que por aqui passaram e aqueles moçambicanos que também foram estudar a Cuba naquela escola com alunos e professores cubanos, incluindo o grande professor Célio Figueiredo, grande músico. Grande abraço, amigos, e até para a semana.